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0: Obrigado. Isto é um tema do novo álbum, Do Outro Lado do Mundo. Vamos parar.
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Terceira e última parte do Cantar Portugal na antena da Rádio Cova da Beira, nesta terça-feira, dia 4 de agosto de 2026. O programa que está diariamente na sua companhia, sempre em português, entre as 5 e as 8 horas. Pode escutar-nos através das frequências 100.0 ou 92.5 FM e para todo o mundo pela emissão online da Rádio Cova da Beira. Renovo-lhe os votos de continuação de uma excelente terça-feira. Vamos estar consigo até bem perto do sinal horário das 8 horas. Música.

Para esta terça-feira, os técnicos do Instituto Português do Mar e da Atmosfera prevêem céu limpo, embora, no entanto, com períodos de maior nebulosidade nas regiões do interior norte e centro e também no sul do país, a partir do final da manhã. Há a possibilidade de ocorrência de períodos de chuva, nomeadamente no litoral norte e centro, até ao meio da manhã. O vento vai soprar fraco a moderado até 30 km/h do quadrante oeste, podendo soprar por vezes forte até aos 40 km/h, nomeadamente nas terras altas do centro do país. 16 graus de temperatura mínima é a previsão para a cidade de Castelo Branco, com 32 graus de máxima, 31 é a máxima prevista para a Covilhã, com 16 graus de mínima. Aqui pela cidade do Fundão, a previsão para esta terça-feira aponta para uma mínima de 17 e uma máxima de 28 graus de temperatura. A princípio é simples.

Estamos assim a chegar ao final da edição desta terça-feira do Cantar Portugal, na antena da Rádio Cova da Beira. Às 8 há notícias para ouvir. O Cantar Portugal regressa à sua companhia amanhã às 5 na antena da RCB. Da minha parte, resta-me desejar-lhe a continuação de uma excelente terça-feira. Bom dia.

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0: Mais uma vez, bom dia. O Comando Distrital de Castelo Branco da Polícia de Segurança Pública procedeu à detenção de um homem com 16 anos de idade residente no concelho da Covilhã por posse de arma proibida, no caso, uma faca borboleta. O indivíduo foi constituído como arguido, notificado para comparecer em tribunal para julgamento em processo sumário e ficou sujeito a termo de identidade e residência. No balanço da atividade operacional que foi desenvolvida entre os dias 27 de julho e 3 de agosto, a PSP dá ainda nota da detenção de 3 homens, 2 em Castelo Branco com 54 e 63 anos e 1 na Covilhã com 51 anos, todos eles por condução de viatura na via pública com uma taxa de álcool no sangue superior à permitida por lei. Ainda em Castelo Branco foi detido um indivíduo com 32 anos de idade por condução de veículo sem habilitação legal. Os 4 detidos foram constituídos como arguidos e notificados para comparecer em tribunal para julgamento em processo sumário, todos ficaram sujeitos a termo de identidade e residência. No mapa da sinistralidade rodoviária, o Comando Distrital da PSP registou 9 acidentes de viação em Castelo Branco, dos quais resultaram apenas danos materiais. Na Covilhã foram registados 6 acidentes, dos quais resultaram 5 feridos ligeiros, 3 deles em atropelamento e também danos materiais. O presidente da Junta de Cortes do Meio espera que a Câmara da Covilhã não cometa os mesmos erros do passado relacionados com a construção da nova barragem das Penhas da Saúde. A questão foi abordada na última reunião extraordinária da Assembleia Municipal e onde Jorge Viegas considerou que a freguesia e também a Comissão de Baldios devem estar envolvidas neste processo desde o primeiro momento. O autarca sublinha que os terrenos para onde está prevista a construção da Albufeira estão dentro do perímetro da freguesia e pertencem aos baldios, mas até agora ainda não existiu qualquer aproximação do município quanto à concretização do projeto. Por isso, Jorge Viegas espera que não sejam repetidos os mesmos erros do passado.
6: Eu espero que com a barragem das Cortes 2 não aconteça o mesmo que aconteceu com a barragem das Cortes 1, que tem a ver com a propriedade dos terrenos. Os terrenos onde a barragem será construída são terrenos baldios e até o momento a Câmara Municipal, nem qualquer outra entidade, se sentou à mesa com a comunidade local do baldio de Cortes do Meio. Nós gostaríamos de estar dentro do assunto porque efetivamente vai ser feita no Val das Cortes, vai mexer com um dos recursos mais importantes da nossa freguesia, que é a nossa ribeira e a nossa água. Portanto, nós queremos ser parte ativa desde o primeiro momento.
0: O presidente da Junta de Freguesia de Cortes do Meio recorda que em 2013 existiu uma primeira discussão sobre o assunto, mas a proposta foi rejeitada pela Assembleia dos Baldios. Jorge Viegas apela a uma forma diferente de atuação e que este não seja um processo conduzido à revelia das populações.
6: Relembro que em 2013 este assunto já foi a uma assembleia da comunidade local e que foi reprovada essa primeira intenção de instalação da barragem. Portanto, eu espero que o município não faça isto à revelia do legítimo proprietário dos terrenos. Queremos ser ouvidos desde o primeiro momento, queremos estar dentro do assunto e queremos, acima de tudo, acompanhar este investimento que é importante para o município. Não o negamos, mas que eventualmente também terá que ser importante para a freguesia onde ele vai ser instalado.
0: Na resposta, ao presidente da Câmara da Covilhã garante que, no momento certo, o município quer sentar-se à mesa com a Comissão de Baldios e com a Junta de Freguesia de Cortes do Meio, no sentido de apresentar o projeto e definir as compensações pela construção da barragem. Hélio Fazendeiro sublinha que nada será feito à revelia.
7: Naturalmente que não esquecemos nunca aquilo que são, desde logo, os proprietários dos terrenos onde queremos intervir e, portanto, obviamente que serão consultados e, naturalmente, que assim que haja necessidade e oportunidade que esteja nessa fase, que o projeto esteja nessa fase para nos sentarmos com os proprietários da potencial localização da barragem, assim o faremos. Muito mais, naturalmente, fazemo-lo por defeito com toda a gente, com muito mais gosto e responsabilidade com parceiros com quem colaboramos diariamente, de forma institucional, como é os Baldios e a Junta de Freguesia. Portanto, Sr. Presidente, fique descansado, que assim será feito.
0: O autarca covilhanense afirma que o projeto ainda não atingiu um estado de maturação que leve a iniciar conversações com os proprietários dos terrenos, mas a questão será sempre salvaguardada, afirma Hélio Fazendeiro. A covilhanense Lu Afonso foi distinguida com o Anita Gale Visionary Leadership Award, um dos mais prestigiados prémios individuais atribuídos na final internacional do Space Settlement Design Competition, a mais reconhecida competição mundial de engenharia espacial para estudantes, que foi realizada no Kennedy Space Center Visitor Complex e no Walt Disney World Resort na Flórida, nos Estados Unidos da América. A fase final desta iniciativa reuniu 270 finalistas, selecionados entre 23.900 participantes de todo o mundo, que ao longo de vários dias integraram equipas internacionais para desenvolver soluções inovadoras para desafios da engenharia espacial, num ambiente que simula o funcionamento das empresas da indústria aeroespacial. Entre os 270 finalistas, apenas um número muito reduzido de participantes recebeu distinções individuais, tornando este reconhecimento particularmente significativo. Embora a equipa europeia não tenha conseguido a vitória coletiva na competição, Lu Afonso foi distinguida individualmente com o Anita Gale Visionary Leadership Award. Instituído em homenagem a Anita Gale, uma das fundadoras da competição, o prémio distingue estudantes que, para além da excelência técnica, demonstram uma liderança inspiradora, visão estratégica e uma capacidade notável para unir equipas internacionais, promovendo a cooperação e a inovação na resolução de desafios complexos de engenharia espacial. Num contexto que reuniu alguns dos mais promissores jovens talentos do mundo na área da ciência, tecnologia e engenharia, esta distinção representa um importante reconhecimento internacional do mérito, da dedicação e das suas capacidades de liderança. Lu Afonso expressa o seu profundo agradecimento a todas as instituições, escolas, entidades, empresas e pessoas que ao longo deste percurso acreditaram no seu potencial e contribuíram para tornar possível esta experiência única. Este prémio é também um reflexo desse apoio coletivo e um motivo de orgulho partilhado por todos aqueles que fizeram parte desta caminhada, refere a jovem covilhanense. O Sindicato dos Enfermeiros Portugueses realizou ontem pela manhã uma ação no mercado do Fundão para alertar para a população para a importância dos enfermeiros no Serviço Nacional de Saúde. Essenciais como a água, pode ler-se no panfleto que foi distribuído numa ação de sensibilização integrada numa iniciativa nacional. Em declarações à Rádio Cova da Beira, Hugo Caldeira, dirigente regional do CEP no distrito de Castelo Branco, explicou porque é vital a presença dos enfermeiros nas organizações de saúde.
8: Porque os enfermeiros são o grupo profissional que existe em maior número nos hospitais e somos nós que mantemos os hospitais vivos, entre aspas, vivos entre aspas. Porque nós estamos 24 sobre 24 horas a cuidar dos doentes. Enquanto que num piso de internamento um médico passa e faz as suas prescrições e tudo mais, o enfermeiro é quem alerta para as situações que surjam de novo, alerta aos médicos que estão de urgência e é ele que é o elo de ligação com todos os outros profissionais de saúde.
0: Essenciais, mas pouco. O Sindicato dos Enfermeiros Portugueses alerta para a carência de enfermeiros no Serviço Nacional de Saúde. uma realidade a que a região não é alheia, de acordo com os dados do CEP no distrito de Castelo Branco, faltam cerca de 500 profissionais.
8: Cada vez somos menos enfermeiros nos serviços, tem aberto com concursos para a contratação de novos enfermeiros, mas que acaba por ser para regularizar enfermeiros que já estão em substituição. Portanto, entram muito poucos e continuamos a ser poucos nos serviços de saúde. E estamos aqui a sensibilizar a população porque notamos que está a haver uma dilapidação do Serviço Nacional de Saúde, em que se está a investir muito no privado e o SNS está a ficar para trás.
0: Além da falta de enfermeiros, há também outras medidas que o CEP reivindica.
8: A melhoria da nossa carreira, pretendemos que a idade da aposentação baixe para os enfermeiros também, melhores condições de trabalho, nomeadamente o Governo está a impor-nos um ACT, um acordo coletivo de trabalho, para quem não percebe estas coisas, em que nos querem impor bancos de horas, basicamente é um pacote laboral que eles estão a tentar nos impor, pronto, e fazer mais horas por semana e tudo isso. E nós somos contra essa situação também.
0: Uma ação de sensibilização, mas também de denúncia, realizada pela Delegação Regional de Castelo Branco do Sindicato dos Enfermeiros Portugueses no mercado do Fundão. 8:11, colocamos assim um ponto final nas notícias na antena da RCB. A informação regressa às 9. Até lá chega à antena o Bom Dia Cova da Beira.
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0: Muito, muito bom dia. Há de ser, se abrimos assim musicalmente este nosso programa de hoje, o Bom Dia Cova da Beira, até bem perto das 11 da manhã. Muito, muito obrigado por estar na sintonia da Rádio Cova da Beira, em 100.0, 92.5, as frequências locais, mas para todo o mundo através da internet em www.rcb-radiocovadabeira.pt. Espero sinceramente que seja uma excelente terça-feira para si a todos os níveis e também na sintonia da RCB. Está muito bem, dizemos nós, e agradecemos-lhe essa preferência, essa fidelidade em diariamente, hora a hora, minuto a minuto, estar connosco. É um abraço forte para todos, porque trabalhamos, obviamente, sempre a pensar em si. Esse é o foco principal, o auditório, o ouvinte. Os ouvintes são, sem dúvida, o grande património que a Rádio Cova da Beira tem. Terça-feira, 4 de agosto de 2026, damos-lhe conta daqui a pouco da previsão do estado do tempo feita pelo Instituto Português do Mar e da Atmosfera. Ao longo desta edição de hoje, do Bom Dia Cova da Beira, há muito para ouvir, obviamente também com a música. Daqui a pouco, então, damos-lhe conta da previsão do estado do tempo, mas também iremos saber o que dizem os jornais desta manhã e, em termos de sinistralidade, como foram as últimas 24 horas no nosso território. Fique por aí, bom dia. E, obviamente, se rola nas estradas da região, a esta hora, muita, muita precaução. Seja prudente, evite o acidente. Queremos desejar-lhe, desde já, obviamente, uma boa viagem, tudo a correr pelo melhor para si.
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0: São 8 horas e 18 minutos.

0: Diogo Pissarra e Carolina Deslandes com Coração. Para esta terça-feira, a 4 de agosto de 2026, o Instituto Português do Mar e da Atmosfera prevê períodos de céu muito nublado, tornando-se pouco nublado ou limpo no interior norte e centro e na região sul. A partir do final da manhã, há a possibilidade da ocorrência de períodos de chuva fraca no litoral norte e centro, até ao início da tarde. Vento fraco, tornando por vezes forte nas terras altas. Há a possibilidade também, nesta manhã, de algum nevoeiro matinal. Esta é a previsão para o dia de hoje, com também essas temperaturas máximas previstas de 31 graus em Castelo Branco, a mínima 16, na Guarda máxima de 25, mínima de 13, e nas Penhas Douradas, lá por cima na Serra da Estrela, 21 graus, a temperatura máxima prevista para hoje e de 13 como mínima. Espreitamos para amanhã e a previsão diz que o céu vai estar pouco nublado ou limpo, vento por vezes forte na faixa costeira a sul do Cabo Raso e nas terras altas, com subida da temperatura máxima no interior de Portugal. Isto para o dia de amanhã, sim, vai estar-se o tempo nos próximos dois dias, hoje e amanhã.
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0: São agora 23 minutos, não se atrase, se vai trabalhar às 9 da manhã. Iremos falar-lhe também, ao longo desta edição de hoje, do Bom Dia Calva da Beira, de Dom Sebastião. É verdade, vamos falar de Dom Sebastião, que se transformou num mito após o seu desaparecimento na Batalha de Alcácer Quibir, no norte de África. Morreu a 4 de agosto de 1578, mas também iremos falar da morte de Hans Christian Andersen. Foi 4 de agosto de 1875. Neste dia 4, precisamente nesta terça-feira, iremos falar-lhe também do Dia Internacional da Cerveja. É outro dos temas que iremos trazer aqui, bem como números relativamente à época balnear. São preocupantes, 17 mortos, há 866 salvamentos, isto desde maio, por isso obriga a todos, mesmo a todos, pais, outros familiares, amigos, a estarem muito atentos a esta matéria e não deixar, obviamente, que estes casos aconteçam. Não se pode facilitar nesta situação. 8h24, daqui a pouco vamos saber então como foi a sinistralidade nas últimas 24 horas na nossa região. Para já, João Pedro Paes e Bispo. Recomeço.
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1: Recomeço com João Pedro Paes e Bispo, são 8:27.
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1: Vamos até às 11 da manhã, esta viagem que fazemos consigo durante 3 horas, entre as 8 e as 11, de segunda a sexta-feira, aqui no Bom Dia Cova da Beira, com música e a palavra QB, obviamente, para também lhe dar informação. Falando em informação, o trânsito, como foram as últimas 24 horas?
3: Na sinistralidade registada nas últimas 24 horas, nas estradas do distrito de Castelo Branco, saliência para esse acidente, de que lhe demos conta ainda no dia de ontem, à tarde, 16 horas e 2 minutos, foi dado o alerta para esta colisão entre um veículo ligeiro de mercadorias e uma trotineta elétrica. Foi em Cernache do Bom Jardim. Resultaram um ferido grave. Uma criança de 12 anos foi transportada para o Hospital Pediátrico de Coimbra e um homem de 58 anos, ferido ligeiro, transportado para o Hospital Amato Lusitano em Castelo Branco, na Unidade Local de Saúde de Castelo Branco. Estiveram no local os bombeiros voluntários, o INEM e também a GNR, num total de 11 operacionais com 5 viaturas de apoio. Na área de jurisdição da Guarda Nacional Republicana Distrital, estão reportados 2 acidentes com 1 ferido grave e 3 feridos ligeiros. A nível nacional, aquela força de segurança dá conta de 227 acidentes com uma vítima mortal e 10 feridos graves e 73 feridos ligeiros. A Polícia de Segurança Pública do Distrito de Castelo Branco, na última semana, no período compreendido entre 27 de julho e 3 de agosto, dá conta de 9 acidentes de viação na cidade de Castelo Branco, dos quais resultaram danos materiais, e 6 acidentes de viação na Covilhã, dos quais resultaram 5 feridos ligeiros, 3 dos quais em atropelamento e também danos materiais. Também já lhe demos conta da detenção em Castelo Branco de 2 homens, 54 e 63 anos, conduziam sob a influência de álcool no sangue, acusaram-se respectivamente taxas de 1.76 e 2.62. Também na Covilhã, um homem de 51 anos, residente naquela cidade, foi detido pelo mesmo motivo, apresentou uma taxa de 1.85. Foram constituídos arguidos, notificados para comparecer em tribunal para julgamento em processo sumário, identificados sujeitos a termo de identidade e residência. Dar-lhe conta ainda, em Castelo Branco, um homem de 32 anos, residente no concelho albicastrense, foi detido por condução na via pública de veículo automóvel sem habilitação legal para o efeito. Também foi ouvido em tribunal em processo sumário, ficou sujeito a termo de identidade e residência. Recordo-lhe que a GNR está a realizar até ao próximo dia 9 de agosto uma operação de fiscalização rodoviária direcionada para o controle de velocidade, focando-se nas vias mais críticas sob a sua responsabilidade, onde se verifica uma maior incidência na sinistralidade e incumprimento dos limites de velocidade, com o objetivo de promover a segurança rodoviária em todo o território nacional de continental. Relativamente ao controle de velocidade, durante o ano 2025, a GNR controlou 20.637.382 veículos e registou mais de 94 mil excessos de velocidade. Senhor automobilista, nada precisamente de excessos, e já sabe, se conduzir, não deve beber. Tenha uma boa viagem, bom dia, boa terça-feira.
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1: Muita, muita atenção, senhor automobilista nas estradas, também da nossa região, obviamente, mas em todas as estradas, muita atenção, nada de facilitismos e de excessos. Para que possa ter uma boa viagem, desejamos-lhe mais uma vez uma boa viagem. Muito obrigado pela boleia que nos dá.
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1: 8 horas 32 minutos. Esta é a edição de terça-feira do Bom Dia Cova da Beira.

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11: Música. Esta é a primeira hora do Bom Dia Cova da Beira, desta terça-feira, 4 de agosto de 2026, com esse tempo, a previsão do estado do tempo do Instituto Português do Mar e da Atmosfera, a apontar-se para céu com algumas nuvens, menos nebulosidade ao longo do dia e o vento por vezes a soprar forte nas terras altas. É esta a previsão dos técnicos do Instituto Português do Mar e da Atmosfera, quer para hoje, quer também para o dia de amanhã, com temperaturas hoje a máxima a rondar os 31 graus em Castelo Branco, 25 na Guarda e 21 nas Penhas Douradas, na Serra da Estrela. Já vamos saber o que dizem os jornais desta terça-feira. Para já, essa música com Matias Damásio e A Dama Vem Cantar Por Ti, Amor.

0: Matias Damasio e a Dama Por Ti Amor. 8 horas 45 minutos, manhã de terça-feira, 4 de agosto de 2026. Precisamente a 4 de agosto de 1578 morria Dom Sebastião, que se transformou assim num mito após o seu desaparecimento na Batalha de Alcácer Quibir, no norte de África. A sua morte abriu portas à crise dinástica que foi colocar os reis de Espanha no trono português. Dom Sebastião era neto de Dom João III e o seu nascimento foi festejado por se temer um problema de sucessão na coroa portuguesa. Religioso e militar zeloso, empenhou-se na preparação de um exército para combater os mouros e em ganhar prestígio militar. A sua morte no norte de África, na Batalha de Alcácer Quibir, sem deixar descendência, abriu caminho para a entrega da coroa portuguesa aos Filipes de Espanha. À sua volta nasceu então o mito de sebastianismo, a esperança de que regressaria um dia, numa manhã de nevoeiro, para salvar o país de todos os seus problemas. Foi a 4 de agosto de 1578, precisamente hoje aqui ser também recordado no Bom Dia Cova da Beira, o seu programa da manhã. E também recordamos a morte 4 de agosto de 1875 de Hans Christian Andersen, autor de contos de fadas mais conhecido mundialmente. Foi precisamente, nasceu em Odense, na Dinamarca, a 2 de abril de 1805, viria a falecer a 4 de agosto de 1875, um escritor dinamarquês, autor de contos de fadas mais conhecido mundialmente, enquanto que peças de teatro, romances, poemas, livros de viagem e muitas biografias que escreveu só são conhecidos na Dinamarca. Os seus contos encontram-se traduzidos em muitas línguas. Entre os mais famosos destacam-se O Patinho Feio, A Sereiazinha e A Rainha da Neve, mas escreveu mais de 156 contos de fadas, autobiografias, romances, peças de teatro, poesia, relatos de viagem. Toda a sua obra estava direcionada tanto para crianças como para adultos. As suas criações são ainda hoje fonte de inspiração e de novas reflexões. Hans Christian Andersen era e continua a ser um poeta insuperável. A sua obra é fascinante pela abrangência e por ter sido traduzida em inúmeras línguas. Esta popularidade reflete a capacidade única da sua poesia evocar emoções profundas nos seus leitores, independentemente da idade, do sexo ou da cultura. A sua produção literária, composta de relatos de viagens, poemas, romances e dramas, é notável pela prodigalidade e pela qualidade. Duas recordações que hoje aqui trouxemos nesta primeira hora ao Bom Dia Cova da Beira, distintas, obviamente, mas importantes. Uma de Dom Sebastião, que morreu a 4 de agosto de 1578, em Alcácer Quibir, e também uma morte de Hans Christian Andersen, a 4 de agosto de 1875. E agora está na hora de saber precisamente outras informações relativas aos jornais desta manhã. O que dizem os matutinos de hoje é precisamente aquilo que pedimos ao jornalista Miguel para nos dar aqui uma síntese dos principais títulos dos jornais. Bom dia.
1: Bom dia. Rendas de casa vão subir 2,5% em 2027 por causa da inflação. O tema é um dos destaques da capa da edição desta terça-feira do jornal Correio da Manhã. O CM traz ainda à estampa 70% dos alunos melhoram nota depois da revisão das provas. No

0: Jornal de notícias. Piratas informáticos entram com facilidade nos sites das câmaras. Estudo identifica graves falhas de segurança que permitem acesso a dados confidenciais. Renda das casas pode aumentar 2,5% já no próximo ano. Exames digitais vão ser vistos à lupa por comissão independente. É outra das chamadas da capa do JN. No Jornal Público, peritos propõem taxa semanal a quem recusar vaga em cuidados continuados. Depois dos recordes, o motor do turismo começa a abrandar. Na página da Educação, ministro resiste à pressão na Assembleia da República e recusa novos adiamentos no Concurso Nacional de Acesso ao Ensino Superior. No Diário de Notícias, renegociações de crédito estão a diminuir, apesar do risco da subida de juros. Educação sem virar costas a desafios. Ministro garante 97% de exames corrigidos. Um outro ministério, o da Saúde, já corrigiu o despacho que excluía médicos das equipas da Via Verde ABC. Nos jornais desportivos, Maxi Araújo renova com o Sporting até 2030, escreve a Bola. Quero ficar muitos anos. A mesma frase faz capa no Jornal Record, que dá também destaque à renovação do futebolista uruguaio com a equipa de Alvalade.
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Trabalho e o Mundo há 40 anos no ar, há 40 anos a trabalhar-se para si. Muito, muito obrigado por estar-se connosco. Estamos a 7 minutos da hora certa, já sabe que às 9 da manhã atualizamos de novo as notícias com o jornalista RCB, Nuno Miguel. Nesta primeira hora falámos assim de duas datas que hoje se assinalam, mas há muito mais para ouvir aqui no Bom Dia Cova da Beira. Iremos falar-lhe, por exemplo, do encontro da juventude do ano de 1966 na Meimoa, freguesia do concelho de Penamacor. É já no próximo dia 8 de agosto. Mas também lhe iremos dar nota do Euromilhões. Há uma chuva de milhões que estão precisamente em jogo hoje, quase 100 milhões de euros. Tudo para poder escutar-se aqui na antena da RCB no seu programa da manhã. Bom dia, Cova da Beira.

E ficamos a 3 minutos, então, da hora certa, das 9 da manhã. Mas sempre lhe quero dar conta desses números que os responsáveis divulgaram relativamente à época balnear. Até maio, precisamente deste ano, 17 vítimas mortais e 866 salvamentos. São números preocupantes que os responsáveis, obviamente, divulgam no sentido de alertar as famílias. Todos nós temos esse dever de estar muito atentos relativamente àquilo que são as crianças e, obviamente, também populações mais vulneráveis, mas para este foco da época balnear, sempre com vítimas mortais, infelizmente, a registarem-se e também muitos salvamentos, é aquilo que já aconteceu até maio, dizem estes números. Por isso, fica o alerta, época balnear, 17 vítimas mortais e 866 salvamentos até maio deste ano. E nós marcamos encontro consigo logo a seguir às notícias das 9 da manhã com o jornalista RCV Nuno Miguel. Fico por aí. É um prazer sempre estar na sua companhia. Até já.

0: Bom dia, são 9 horas.
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1: Mais uma vez, bom dia. Carlos Faria e Wanda Ferreira assumiram ontem as funções de direção dos Centros de Emprego e Formação Profissional de Castelo Branco e da Covilhã, do IFP. A nomeação foi efetuada pelo delegado regional do Centro, João Carlos Figueiredo. Nos dois casos, trata-se de um regresso a funções já anteriormente exercidas pelos responsáveis. Carlos Faria e Wanda Ferreira tinham dirigido os Centros de Emprego e Formação Profissional de Castelo Branco e da Covilhã, do IFP, entre novembro de 2012 e fevereiro de 2016. Os dois são quadros do Instituto de Emprego e Formação Profissional e estão ligados ao IFP há mais de duas décadas. O despacho de nomeação produziu efeitos ao último sábado, dia 1 de agosto. Os dois novos responsáveis assumiram as funções de direção no dia de ontem. A Coligação Democrática Unitária do Fundão manifesta a sua profunda preocupação com as informações divulgadas pelo Sindicato dos Técnicos de Emergência Pré-Hospitalar, de acordo com as quais a reorganização do INEM pode implicar a retirada da ambulância de emergência médica sediada no Hospital do Fundão desde 2007 e exige esclarecimentos das entidades responsáveis. Paulo Pinheiro.
2: Em comunicado, a Coligação Democrática Unitária do Fundão recorda que o encerramento da urgência básica de proximidade do Hospital Fundanense em 2007 foi justificada com a manutenção de uma resposta diferenciada de emergência através da ambulância de emergência médica ali instalada. Durante quase duas décadas, este meio constituiu uma componente essencial do dispositivo de socorro do Conselho. A sua eventual eliminação representa, por isso, mais um grave retrocesso na resposta pública de saúde. Aponta, num concelho extenso com uma população envelhecida e dezenas de localidades dispersas, reduzir os meios de emergência significa aumentar os tempos de resposta, colocar vidas em risco e aprofundar as desigualdades entre o litoral e o interior. Sublinha por que razão é retirada esta ambulância e qual é concretamente a alternativa que garantirá uma resposta igual ou melhor às populações do concelho. Questiona a CDU e se a alternativa passa pela transferência destas funções para os bombeiros do Fundão, a Coligação Democrática Unitária Fundanense defende a necessidade de um imediato esclarecimento sobre quais os recursos humanos, os meios técnicos e o financiamento que lhe serão atribuídos. Haverá reforço de efetivos? Existirão profissionais dedicados em permanência? Serão disponibilizadas novas ambulâncias e equipamento diferenciado? Ou pretende-se apenas substituir o meio especializado sem assegurar as condições necessárias para manter o mesmo nível de resposta? Pergunta à coligação. Para a CDU é incompreensível que, em vez de reforçar os meios de emergência nas regiões do interior, o governo opte por concentrar recursos, obrigando o Fundão e a Covilhã a partilharem um único meio diferenciado com prioridade às transferências inter-hospitalares. Frisa, a sede do Fundão exige esclarecimentos imediatos ao Governo, ao Ministério da Saúde, ao INAM e à Unidade Local de Saúde da Cova da Beira sobre esta decisão, bem como a divulgação pública dos estudos técnicos que a fundamentam e das medidas previstas para salvaguardar a segurança das populações. Para a Coligação Democrática Unitária do Fundão, a Câmara Municipal do Fundão não pode assistir em silêncio a mais esta perda, deve assumir uma posição pública firme, exigir a manutenção da ambulância ou, caso exista uma solução alternativa, garantir que esta representa um efetivo reforço de capacidade de socorro com meios profissionais e financiamento adequados. O direito à saúde e ao socorro não pode depender do código postal, o interior não pode continuar a pagar o preço das sucessivas opções de desinvestimento nos serviços públicos, conclui.
1: Um comunicado onde a CDU do Fundão rejeita a redução dos meios de emergência médica no concelho. Mais de 46 mil pessoas passaram pelo Museu da Covilhã durante os 5 anos de atividade que aquela estrutura assinalou no dia de ontem. A integração do equipamento na rede portuguesa de museus é o melhor presente que a coordenadora daquela estrutura gostaria de receber para assinalar esta efeméride.
3: Em declarações à Rádio Cova da Beira, Sandra Ferreira sublinha que a estrutura tem vindo a registar um crescimento sustentável, um aspecto para que também contribuiu a distinção como o melhor museu do ano, prémio atribuído pela Associação Portuguesa de Museologia em 2024.
4: Tivemos até à data 46.068 visitantes. O museu foi não só premiado com o Museu Melhor do Ano em 2022 pela Associação Portuguesa de Museologia, mas também esteve nomeado entre os 50 melhores museus da Europa em 2024 pelos prémios EMEA. Sem dúvida, estas duas distinções foram muito importantes para o sucesso do museu.
3: A coordenadora do Museu da Covilhã acrescenta que o tipo de exposições que têm sido dinamizadas, com uma forte ligação à comunidade local, têm sido determinantes para o crescimento do número de visitantes registado anualmente.
4: Dizer que as visitas têm aumentado significativamente e o tipo de exposições que temos desenvolvido tem ajudado bastante neste aumento. Estou-me a recordar, por exemplo, da exposição que fizemos com as filarmónicas em 2024. Foi uma exposição que teve muito sucesso e, nesse ano, os números do museu totalizaram os 9.512 visitantes. Em 2025, tivemos 9.691 visitantes. Há, efetivamente, um crescimento sustentável que tem vindo a ser feito ao longo do tempo e que é evidente.
3: Desde agosto de 2025 até julho deste ano, o museu foi visitado por mais de 10 mil pessoas. Sandra Ferreira sublinha que desde a sua abertura o aumento da procura tem sido uma constante, sublinhando também o maior envolvimento da comunidade escolar e não só.
4: Este ano, com a exposição do Eduardo Malta, no ano passado, desde outubro até à presente data, e já estamos na terceira fase da exposição, temos vindo a assistir a um envolvimento muito grande por parte das escolas. E aqui também constatamos um aumento que conseguimos identificá-lo perfeitamente na média mensal dos visitantes. Depois passamos de cerca de 800 visitantes por mês para cerca de 1.000 visitantes mais. Os números que temos de agosto de 24 a julho de 2025 tiveram 10.230 visitantes e de agosto de 25 a julho de 2026 tivemos 10.384 visitantes.
3: Outro dos fatores apontados pela coordenadora do Museu da Covilhã diz respeito à criação da Sala UUL, que permite estabelecer um diálogo entre aquela estrutura e o Museu de Arte Urbana ao ar livre.
4: E também não posso deixar de referir a integração da Sala UUL em julho de 2025, pois essa sala também, toda ela acessível, com a mesa tátil, tal como encontramos na arte urbana que existe na cidade, o museu acaba por reforçar essa importância, essa relevância que o UUL tem na cidade e passa ao museu a ser também a porta de visita para o museu a céu aberto, que é de facto o UUL. Ou seja, o visitante vem ao museu e tem aqui uma primeira impressão através da sala, onde pode ver todos os festivais que aconteceram até à data e toda a informação da história do UUL.
3: Ao comemorar o 5º aniversário, Sandra Ferreira não esconde que a integração daquele equipamento na rede portuguesa de museus seria o melhor presente a receber, um processo que está em fase de acreditação.
4: A entrada na rede portuguesa de museus, estamos neste momento a concluir o formulário de credenciação, era um bom presente para o museu vir a nos próximos anos vir a fazer parte da rede portuguesa dos museus. A partir do momento em que o museu passa a fazer parte da rede, vai ter acesso não só a vários programas com recursos financeiros que o museu pode vir a obter, como também a formações e várias iniciativas que a rede portuguesa dos museus desenvolve nos museus que fazem parte da rede em todo o país.
3: Um objetivo que a coordenadora do Museu da Covilhã espera ver concretizado durante os próximos meses, com o objetivo de manter a estratégia de crescimento sustentável que foi registada nos últimos 5 anos por aquela infraestrutura cultural.
1: Antes de terminar, dou-lhe nota de que o CCD Estrela do Zêzere da Boidobra vai promover a partir do próximo domingo e até 15 de agosto o Festival da Juventude, uma iniciativa que pretende dinamizar aquela freguesia do concelho da Covilhã com um programa diversificado de atividades desportivas, recreativas, culturais e de lazer dirigido a toda a comunidade. De acordo com a coletividade, ao longo de uma semana, os participantes podem usufruir de uma participação variada Criada, que inclui uma pool party e um sunset, torneios de cornhole, setas, curling, voleibol, matraquilhos e ténis de mesa, um torneio de futsal interassociações, um convívio jovem, uma caminhada glow party e ainda uma festa popular. Para além das atividades desportivas e recreativas, o Festival da Juventude conta também com um conjunto de palestras e workshops dedicados ao desporto, saúde e bem-estar, reforçando a aposta na promoção de estilos de vida saudáveis. O programa integra ainda no sábado, dia 15 de agosto, um workshop de doçaria tradicional que pretende valorizar os sabores e tradições da região. Todas as atividades são gratuitas mediante inscrição prévia, que pode ser efetuada através de formulários disponibilizados nas páginas oficiais das redes sociais do CCDR Estrela do Zêzere da Boidobra ou presencialmente no bar do clube. Durante o Festival da Juventude vão ainda estar disponíveis espaços para exposição e venda de produtos destinadas a artesãos, produtores e comerciantes. Com esta iniciativa, o CCD Estrela do Zêzere pretende promover o convívio entre gerações, incentivar a prática desportiva, sensibilizar para hábitos de vida mais saudáveis e ainda reforçar o papel do movimento associativo como motor de dinamização social da freguesia da Boidobra. 9 horas com 12 minutos e meio, colocamos assim um ponto final nas notícias na antena da RCB. A informação regressa às 11 para a edição do Jornal da Manhã da Rádio. Até lá, continua em antena o Bom Dia Cova da Beira.
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0: 9 horas e 17 minutos depois das notícias às 9 da manhã com o jornalista RCB Nuno Miguel. Estamos de novo consigo para aquela que é a segunda hora do Bom Dia Cova da Beira. Vamos até às 11 da manhã nesta viagem que fazemos ao seu lado. Períodos de céu muito nublado, tornando-se pouco nublado ou mesmo limpo no norte e centro, no interior e na região sul, a partir do final da manhã. Possibilidade de ocorrência de períodos de chuva fraca no litoral norte e centro até ao início da tarde. Vento fraco, tornando-se por vezes forte nas terras altas do centro e a sul. E a possibilidade de algum nevoeiro matinal são as previsões dos técnicos do Instituto Português do Mar e da Atmosfera para esta terça-feira, a dia em que a temperatura máxima prevista para Castelo Branco é de 31 graus, mínima 16, Guarda 25 de máxima, 13 de mínima, e nas Penhas Douradas 21 graus de máxima e 13 de mínima. Para amanhã o céu vai estar pouco nublado ou limpo, vento por vezes forte na faixa costeira a sul do Cabo Raso e nas terras altas, com subida da temperatura máxima no interior do país. E abrimos também já a janela para quinta-feira, 6 de agosto, céu pouco nublado ou limpo, apresentando períodos de muito nublado no litoral centro até ao início da manhã. O vento vai soprar fraco a moderado, por vezes forte, nas terras altas, com pequena descida da temperatura mínima na região sul e subida da temperatura máxima. São estas as previsões dos técnicos do Instituto Português do Mar e da Atmosfera para os próximos dias, por isso a temperatura hoje e amanhã ainda amena, mas vai subir na próxima quinta-feira, dizem essas previsões. 9 horas 19 minutos, até às 11. 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
0: Há muito para ouvir. Nesta segunda hora iremos recuperar as informações de trânsito, também os principais títulos dos jornais desta manhã. Iremos dar os parabéns a quem hoje completa mais o aniversário, que obviamente é do nosso conhecimento, e também iremos ter a rubrica Pela Sua Saúde em Reposição. Para além, obviamente, de outros motivos de interesse que aqui lhe damos também diariamente no Bom Dia Cova da. E a propósito, precisamente de uma informação que já aqui referenciámos, tem a ver com a morte de Dom Sebastião. Exatamente, Dom Sebastião, a 4 de agosto de 1578. Ora, essa, o nosso companheiro de trabalho, o seguro atento sempre a estas matérias, disse que, e reportou-nos precisamente essa lenda do rei de Penamacor. É verdade, o rei de Penamacor foi o primeiro grande falso Dom Sebastião em Portugal, surgido em 1584. O falso Dom Sebastião, jovem de Alcobaça, era um rapaz de 20 anos, filho de um oleiro que fingia ser o rei desaparecido em Alcácer Quibir. Instalou-se em Penamacor com falsos bispos e ministros, vivendo de esmolas que também dava aos pobres. Acabou por ser detido pelas autoridades locais e então entrando para a história como o pioneiro dos impostores sebastianistas. Ora, aí está uma boa história e que tem a ver também com a nossa região e com o concelho de Penamacor, tudo a propósito do Dom Sebastião. Precisamente à sua volta nasceu este mito do sebastianismo, a esperança de que regressaria um dia numa manhã de nevoeiro para salvar o país de todos os problemas. E o quarteto 1111 fala dele.

0: Ora, recordamos aqui o quarteto 1111 com esta história precisamente do rei Dom Sebastião. E ficamos também com essa informação preciosa, obviamente, relativamente àquilo que foi o aparecimento de vários falsos reis, não é? E um deles, então, o pioneiro em Penamacor. São 9h25, recuperamos agora uma informação importante que tem a ver com o trânsito nas últimas 24 horas na nossa região. Na sinistralidade registada nas últimas 24 horas nas estradas do distrito de Castelo Branco, saliência para esse acidente de que lhe demos conta ainda no dia de ontem à tarde, 16 horas e 2 minutos, foi dado o alerta para esta colisão entre um veículo ligeiro de mercadorias e uma trotineta elétrica. Foi em Cernache do Bom Jardim. Resultaram um ferido grave. Uma criança de 12 anos foi transportada para o Hospital Pediátrico de Coimbra e um homem de 58 anos, ferido ligeiro, transportado para o Hospital Amato Lusitano em Castelo Branco, na Unidade Local de Saúde de Castelo Branco. Estiveram no local os bombeiros voluntários, o INEM e também a GNR, num total de 11 operacionais com 5 viaturas de apoio. Na área de jurisdição da Guarda Nacional Republicana Distrital, estão reportados 2 acidentes com 1 ferido grave e 3 feridos ligeiros. A nível nacional, aquela força de segurança dá conta de 227 acidentes com uma vítima mortal e 10 feridos graves e 73 feridos ligeiros. A Polícia de Segurança Pública do Distrito de Castelo Branco, na última semana, no período compreendido entre 27 de julho e 3 de agosto, dá conta de 9 acidentes de viação na cidade de Castelo Branco, dos quais resultaram danos materiais, e 6 acidentes de viação na Covilhã, dos quais resultaram 5 feridos ligeiros, 3 dos quais em atropelamento e também danos materiais. Também já lhe demos conta da detenção em Castelo Branco de 2 homens, 54 e 63 anos, conduziam sob a influência de álcool no sangue, acusaram-se respectivamente taxas de 1.76 e 2.62. Também na Covilhã, um homem de 51 anos, residente naquela cidade, foi detido pelo mesmo motivo, apresentou uma taxa de 1.85. Foram constituídos arguidos, notificados para comparecer em tribunal para julgamento em processo sumário, tendo ficado sujeitos a termo de identidade e residência. Dar-lhe conta ainda, em Castelo Branco, um homem de 32 anos, residente no concelho albicastrense, foi detido por condução na via pública de veículo automóvel sem habilitação legal para o efeito. Também foi ouvido em tribunal em processo sumário, ficou sujeito a termo de identidade e residência. Recordo-lhe que a GNR está a realizar até ao próximo dia 9 de agosto uma operação de fiscalização rodoviária direcionada para o controle de velocidade, focando-se nas vias mais críticas sob a sua responsabilidade, onde se verifica uma maior incidência na sinistralidade e incumprimento dos limites de velocidade, com o objetivo de promover a segurança rodoviária em todo o território nacional de continental. Relativamente ao controle de velocidade, durante o ano 2025, a GNR controlou 20.637.382 veículos e registou mais de 94 mil excessos de velocidade. Senhor automobilista, nada precisamente de excessos e já sabe, se conduzir não deve beber. Tenha uma boa viagem, bom dia, boa terça-feira.
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0: 9:30.

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2: Recuperamos agora a informação que o jornalista RCB Nuno Miguel nos traz relativamente aos temas que os jornais destacam nesta terça-feira. Bom dia, Nuno.
3: Bom dia. Rendas de casa vão subir 2,5% em 2027 por causa da inflação. O tema é um dos destaques da capa da edição desta terça-feira do jornal Correio da Manhã. O CM traz ainda à estampa: 70% dos alunos melhoram nota depois da revisão das provas. No Jornal de Notícias, piratas informáticos entram com facilidade nos sites das câmaras. Estudo identifica graves falhas de segurança que permitem acesso a dados confidenciais. Renda das casas pode aumentar 2,5% já no próximo ano. Exames digitais vão ser vistos à lupa por comissão independente. É outra das chamadas da capa do JN. No Jornal Público, peritos propõem taxa semanal a quem recusar vaga em cuidados continuados. Depois dos recordes, o motor do turismo começa a abrandar. Na página da Educação, ministro resiste à pressão na Assembleia da República e recusa novos adiamentos no Concurso Nacional de Acesso ao Ensino Superior. No Diário de Notícias, renegociações de crédito estão a diminuir, apesar do risco da subida de juros. Educação sem virar costas a desafios. Ministro garante 97% de exames corrigidos. Um outro ministério, o da Saúde, já corrigiu despacho que excluía médicos das equipas da Via Verde ABC. Nos jornais desportivos, Maxi Araújo renova com o Sporting até 2030, escreve a Bola. Quero ficar muitos anos. A mesma frase faz capa no Jornal Record, que dá também destaque à renovação do futebolista uruguaio com a equipa de Alvalade.
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1: E está quase na hora de darmos os parabéns a quem hoje completa mais um aniversário. É daqui a instantes, no Bom Dia Cova da Beira, é o seu programa da manhã, a partir do Fundão para Todo Mundo. Antes, falo-lhe precisamente desse encontro da juventude de 1966 em Meimoa, concelho de Penamacor. É uma oportunidade, é no próximo dia 8, é uma oportunidade para reencontrar velhos amigos, certamente, recordar momentos inesquecíveis e celebrar também a amizade que resistiu ao tempo. O programa começa com uma missa às 11h30 da manhã e ao 11 convívio no Hotel Santiago em Penamacor, a partir das 13 horas. Encontro da juventude do ano de 1966 na Meimoa, 8 de agosto, próximo dia 8 de agosto, em Penamacor, primeiro à missa às 11h30, depois então esse almoço convívio pelas 13 horas. Reencontrar, recordar e a

Santiago. Um excelente encontro, obviamente, em perspectiva este, onde, obviamente, felicidade e as boas recordações vão estar em foco, fortalecendo esses laços de amizade. Uma boa ação este encontro da juventude do ano de 1966 em Maimoa. Estão todas as informações nas redes sociais relativamente à Maimoa, a este encontro da juventude. Por isso, fica esta informação e votos, obviamente, de bom encontro. Agora, encontramos com os aniversariantes. Já a seguir. Aqui na antena da Rádio Cova da Beira e no Bom Dia Cova da Beira, damos os parabéns a quem faz anos.

0: E queremos, desde já então, desejar as maiores felicidades, muitos, muitos parabéns a quem hoje vai festejar, vai celebrar mais um aniversário. Que seja um dia fantástico do nosso conhecimento, e é disso que se trata, porque não podemos falar daquilo que não conhecemos. E a propósito, se nos próximos dias conhecer precisamente alguém que faça anos e que nos queira reportar com o seu consentimento, então já sabe, é o 275-753-800, diz o nome, a localidade onde está e nós teremos, e a idade, e nós teremos todo o gosto em aqui reportar mais um aniversariante. Ora, hoje de parabéns está a Isabel Silva, 51 anos, também seu antigo colega aqui na RCB, o César Ferreira, completa mais um aniversário, a Ana Manuela, 82 anos, o Paulo Caria, 60 anos, São Gonçalves, 47, a Cátia Silva, 34 anos, o Vítor Figueira faz hoje aqui no Fundão 64 anos, o Paulo Santos, 51, a Sandra Martins, 52, o Fábio Penetra, 37, o Luís Fonseca faz hoje 51 anos de vida, o Lourdes Azevedo, 64, também hoje de parabéns a Lídia Amaral, que faz 67 anos, ainda o Lúcio Ferreira Andrade está em Louros, faz 39 anos, Rodrigo Lucas hoje faz 20 anos, também a Cristina Luís Caldeira aqui no Fundão completam mais um ano de casados e Martina Gomes faz aqui no Fundão 54 anos. A Martina Gomes que é aqui no Fundão 54. 88, o Domingos Gomes Reis. Por isso está na Venezuela e hoje completa mais um ano de vida. A todos, muitos, muitos parabéns. Que seja um dia muitíssimo feliz para todos. Para todos estes e os restantes aniversariantes neste dia 4 de agosto, isso mesmo, muitos parabéns.
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0: Daqui a pouco vamos ouvir falar de saúde aqui no Bom Dia Cova da Beira, nesta terça-feira.

Os vizinhos com o pôr do sol. Ficamos a 8 minutos das 10 da manhã. Na próxima hora, já sabe, porque é terça-feira, temos literaturas e culturas com a Anabela Quelhas, mas também os conselhos da farmácia Vitário no Fundão, a Memo Move, as curiosidades, enfim, um pacote cheio de informação também para si. Daqui a pouco já não falta tudo. Vamos ouvir então falar de saúde na reposição da rubrica Pela Sua Saúde. É habitual na segunda hora do programa da manhã. Bom dia, Cova da Beira.

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3: Oi lá, senhor doutor.
4: Olá.
3: Bom dia, como é que vai?
4: Tudo bem.
3: Tudo?
4: Tudo.
3: Pronto, hoje vamos falar de uma coisa que eu desconheço e mostro já aqui a minha ignorância acerca do assunto. Fotoqueratite.
4: Fotoqueratite.
3: Queratite.
4: É uma inflamação que dá alterações da córnea devido à luz. Portanto, ocorre em pessoas que trabalham, por exemplo, com as soldas elétricas, é que fazem aquela radiação. Nós éramos miúdos e quando íamos a passar e alguém estava a soldar, diziam, não olhes que faz mal aos olhos. É, faz a queimadura que permite raios. Ou então, são os indivíduos que estão muito tempo expostos aos raios ultravioletas, ou seja, aqueles que andam a esquiar na neve, ou que estão muito tempo esquiando na água, fazendo windsurf, surf, etc. E o sol queima. Clinicamente, 12 a 24 horas depois da exposição à radiação, o doente queixa-se com muita dor no olho e tem possibilidade de abrir o olho porque fica com dificuldade de olhar para a luz, chama-se isso a fotofobia. Portanto, fica incomodado com luz. E desaparece quase sempre sem tratamento. Portanto, não é assim nada especial. Quando é que se trata? Quando é em último caso, se fica com grandes lesões, faz-se um transplante da córnea e pronto.
3: Isso. E não é assim nada de transcendente, digamos?
4: É, não, é preocupante? As pessoas que devem estarem expostas ao sol, quer na praia, quer na neve, onde esteja o sol, deve ter óculos escuros para proteger. Mas uns óculos escuros não baratos, mas com a indicação precisamente para onde vão, porque às vezes o barato sai caro, não é? Pode ter óculos escuros que não protegem de nada.
3: Muito bem, portanto tem que ter a proteção contra...
4: A proteção contra coisa. Agora a cirurgia da córnea nem sempre é garantida, não é?
3: Meus amigos, vejam a melhor maneira, está aqui a explicação, agora também compete a cada um de vocês, e cada caso é um caso, dirigindo-se ao respectivo médico. Bem-haja, meu querido amigo, beijinhos, beijinhos.
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0: Recordo-lhe então, e já lhe falámos nesta manhã, dessa ação, dessa campanha que a Guarda Nacional Republicana está a realizar até ao próximo dia 9. É uma operação de fiscalização rodoviária direcionada para o controle de velocidade. O excesso de velocidade, a velocidade excessiva, continua a ser em Portugal uma das principais causas da sinistralidade rodoviária grave, seja pela diminuição do tempo de reação do condutor para fazer face a um imprevisto, ou pelo agravamento das suas condições em resultado da maior violência no embate. É também a infração mais comum em todos os países europeus e a principal causa de morte nas estradas em toda a Europa. Com esta ação, a GNR pretende sensibilizar a opinião pública para a importância da adoção de comportamentos mais seguros por parte dos condutores profissionais, tendo em vista a promoção da segurança rodoviária e a salvaguarda das vidas humanas. Muita, muita precaução, senhor automobilista, tenha uma boa viagem. Estamos a sensivelmente 2 minutos das 10 da manhã. Ficamos com Rita Sampaio às voltas. Voltamos para a terceira hora do Bom Dia Cova da Beira.

0: Muito bom dia, o último sinal eram 10 da manhã.
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1: Estamos para a terceira e última hora do Bom Dia, Cova da Beira.

0: Rodrigo Lourenço com as conversas de A Circunstância na última hora do programa da manhã.
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0: E está prontinha a equipa MemoMove para nos dar mais um conselho MemoMove, este espaço que surge da colaboração entre a RCP e o projeto MemoMove no Fundão. Para ouvir, já a seguir.
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3: Olá, esta semana é dedicada ao tema A Importância da Rotina para o Bem-Estar Emocional. Criar uma rotina não significa ter um dia totalmente preenchido, mas garantir a organização daquilo que é importante e prioritário. Poder-se-á começar por definir horários para acordar e deitar, por planear os horários das refeições e utilizar uma agenda para organizar tarefas e compromissos. É igualmente importante reservar momentos para o autocuidado e incluir momentos de interação social, por serem essenciais para o equilíbrio emocional e para a saúde psicológica. Há evidências, conforme as rotinas consistentes favorecem hábitos saudáveis, melhoram a gestão do tempo e ajudam a reduzir o stress. Aceita o nosso conselho? Escolha apenas duas ou três mudanças para iniciar a sua rotina. Quando se tornarem um hábito, introduza gradualmente novas atividades ou afazeres. Este é um conselho do MemoMove. 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
0: Um abraço para o Pedro Ribeiro e toda a equipa MemoMove, com o Conselho MemoMove aqui no programa da manhã, um espaço que vai regressar no dia de amanhã.
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0: É também notícia no dia de hoje a crise migratória em Ceuta, que vai ser objeto de análise numa reunião com os ministros da Administração Interna da Europa. Também hoje é notícia esse retomar das negociações entre o Irão e Israel. Também hoje lhe damos nota, e já o fizemos aqui, da época balnear. Há um balanço que as autoridades já fizeram, a Marinha, com 7 vítimas mortais e 866 salvamentos desde o passado mês de maio. São 10h09, manhã de terça-feira, aqui na antena da Rádio Cova da Beira. Daqui a pouco vamos ter Fernando Teixeira com a habitual curiosidade. É mais uma que nos vai aqui deixar, mas até às 11 há também para ouvir os conselhos da Farmácia Vitária, Literaturas e Culturas com Anabela Quelhas. E também amanhã fica já essa nota para as Carpadelas da Serra, mais uma presença dos Caminheiros da Gardunha aqui no Bom Dia Cova da Beira. E a propósito das Carpadelas e dos Caminheiros da Gardunha, a valsa dos caminheiros com Pedra Negra.

Pedradera, precisamente Pedradera, os elementos aqui deste grupo fundanense deixaram-nos então com este tema ligado à Gardunha e aos caminheiros, como sempre. Deixo-lhe também a informação nesta manhã que, pela primeira vez, a energia solar foi a principal fonte de eletricidade em Portugal, no marco histórico de transição energética. Segundo os dados divulgados pela REN em julho, a energia fotovoltaica garantiu 19% de toda a energia, toda a eletricidade consumida em Portugal, tornando-se a tecnologia dominante. Atrás ficaram as centrais hidroelétricas com 16%, a energia eólica com 13%, a biomassa responsável por 5%. No conjunto, as fontes renováveis asseguraram 53% do consumo de eletricidade, enquanto as centrais e gás natural responderam por apenas 13%. Fica a informação relativa a este tema importante. Em termos das energias, o sol foi o rei da eletricidade. E também uma aposta feita em Portugal foi a vencedora única do primeiro prémio do Eurodreams. O apostador ganhou, vai receber 20 mil euros por mês, durante 30 anos. O segundo prémio, a valer 2 mil euros por mês, durante 5 anos, não foi atribuído por ninguém ter acertado na chave. E o terceiro saiu a 97 jogadores, 19 dos quais são portugueses. 473,99 euros para este último prémio. Recorde-lhe, a propósito de jogos, que semanalmente são muitos os que fazem as suas apostas no Euromilhões, na esperança de se tornarem os próximos milionários, os próximos afortunados deste sorteio, que é realizado sempre às terças e sextas-feiras à noite em Paris. Hoje, 98 milhões de euros. Uma folga no seu orçamento bem desejada, que pode ser a salvação para um qualquer aperto financeiro ou uma hipótese de umas férias prolongadas. Mas atenção, as probabilidades são poucas, porque há muitas combinações para a chave, obviamente, que vai sair logo à noite. Mas a sorte pode estar à porta, não é? E por isso é importante também dar-lhe esta informação. E a propósito, deixo-lhe também a informação de que depois das 11 da manhã, no aperitivo, e porque é terça-feira, vai poder preencher também mais uma coluna, a segunda do Palpite da Sorte, aqui na antena da RCB. Boa sorte para todos nós. São 10h15 nesta terça-feira. Vamos saber, já a seguir, qual é a curiosidade que o Fernando Teixeira nos traz hoje.

0: Sabia que o comboio chegou a meter medo no cinema para quem não estava habituado? Diz a lenda que o primeiro filme sobre a chegada de um comboio à estação gerou pânico nos telespectadores, que fugiram da sala de cinema por acharem que o veículo ia sair do ecrã.
1: Ora, aí está, precisamente, a curiosidade que o Fernando Teixeira hoje nos traz relativa ao comboio e ao cinema. A propósito, não deixe de ir ao cinema, é muito importante também. São 10h16.
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Ai, senhor, com Chico Gaiato foi o tema que levou precisamente ao Festival RTP da Canção. Chico Gaiato, que em setembro vai lançar mais um novo trabalho. Chico Gaiato, o funerense, que continua o seu percurso nas artes e vai então, recordo, em setembro, lançar o seu novo trabalho. Vai ser aqui na cidade do Fundão. Por isso, fica também já essa informação adiantada. São 10h20 nesta manhã, aqui na antena da RCB. Vamos até às 11 no programa da manhã. Bom dia. Bom dia, Cova da Beira. É sempre um prazer renovado estar na sua companhia, onde e com quem quer que esteja. Daqui a pouco vamos aos conselhos da Farmácia Vitária, aqui na cidade do Fundão. Para já, Terezinha Landeiro e JP cantam Visita Inesperada.

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0: Nem tudo é mágoa com Tiago Betancourt. São 10h31, altura ideal para escutarmos os conselhos da Farmácia Vitória.
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0: Mais uma edição da rubrica Os Conselhos da Farmácia, Farmácia Vitária, aqui na cidade do Fundão. E hoje, com a ajuda imprescindível da doutora Catarina Elias, vamos ouvir falar de memórias em risco. Os esquecimentos não são todos iguais. É importante cada pessoa estar atenta aos sintomas que devem motivar uma consulta especializada, na certeza de que, em caso de doenças neurodegenerativas, o diagnóstico precoce é determinante para atrasar a sua progressão. Doutora Catarina Elias, então, onde termina o esquecimento normal e começa o verdadeiro sinal de alerta que deve motivar a consulta com um profissional?
2: Em muitas situações é difícil distingui-los. Ainda assim, podemos dizer que os esquecimentos normais têm a ver, por um lado, com os aspectos de desatenção e dificuldade de concentração. Manifestam-se com frequência em casa, por exemplo, quando as pessoas entram na cozinha e já não sabem o que iam lá fazer. Genericamente, este tipo de circunstâncias é benigno, mas nem sempre. Por outro lado, também pode acontecer não nos lembrarmos do nome de um ator de cinema ou de uma personagem de ficção. Isso não é necessariamente preocupante, a não ser que os esquecimentos se tornem muito frequentes, com impacto no quotidiano, ou causem prejuízo ao próprio ou a terceiros, como por exemplo, falhas na toma de medicação ou faltas a compromissos importantes. Estas situações já podem sinalizar a necessidade de apoio médico especializado.
0: Há quem adie a consulta por medo do diagnóstico. Para desmistificar este medo, o que acontece na primeira avaliação, em termos práticos?
2: Quem sente que algo não está bem, precisa, acima de tudo, de um diagnóstico correto e tão precoce quanto possível. Para enfrentar o medo, ajuda a saber que, apesar de ainda não existir uma cura para um conjunto alargado de demências, há várias intervenções farmacológicas e não só, que permitem reduzir significativamente o impacto no dia-a-dia.
0: Mas até que ponto o estilo de vida pode travar ou atrasar o declínio da memória?
2: Estima-se que 45% dos quadros de demência sejam evitáveis mediante a correção de alguns fatores de risco, nos quais se incluem alterações no estilo de vida. A adoção de hábitos saudáveis é uma recomendação baseada na melhor e mais recente evidência científica e pode reduzir de forma significativa a progressão da doença. Destacam-se a prática de exercício físico, algumas vezes por semana, a redução ou eliminação do consumo de tabaco e álcool e o convívio e atividades que estimulem o cérebro.
0: Ora, perante um diagnóstico de demência, que ferramentas existem para dar qualidade de vida às pessoas com a doença?
2: A primeira ação é identificar o tipo de demência, para determinar a intervenção mais indicada. Na doença do Alzheimer, por exemplo, existem exames e avaliações neuropsicológicas que permitem um diagnóstico mais detalhado e precoce. Felizmente, nos últimos tempos surgiram novos tratamentos farmacológicos para esta doença, que, não representando a cura, permitem diminuir o seu ritmo de progressão. A par disso, o controle de fatores de risco modificáveis devem ser encarados como uma prioridade, já que ajuda a reduzir a evolução dos sinais de demência.
0: Então, doutora, qual é o papel da família e dos cuidadores da pessoa diagnosticada com uma doença neurodegenerativa?
2: A família e os cuidadores são fundamentais para o bem-estar da pessoa que vive com este tipo de doença. Mais do que gerir as intervenções farmacológicas, estes agentes constituem um dos principais determinantes da qualidade de vida da pessoa afetada. Contudo, o seu papel pode levar a algum desgaste pessoal, pelo que devem ser feitos todos os esforços para que também estes tenham tempo para cuidar de si, de forma a manterem a força física e mental necessárias para garantir, com saúde, os cuidados às pessoas que apresentam quadros crónicos e progressivos.
0: Muito obrigado, doutora Catarina Elias, hoje a falarmos aqui de memória em risco. Até para a semana e bom trabalho. Muito obrigado.
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0: Foi a rubrica com a Farmácia Vitória, precisamente aqui os conselhos da Farmácia Vitória às terças-feiras no Bom Dia Cova da Beira. Daqui a pouco vamos ouvir as literaturas e culturas, a rubrica também semanal aqui com Anabela Quelhas. Mas não podia deixar também de fazer esta referência neste dia. Foi em 1849 que nascia o trompetista, um dos maiores trompetistas de sempre, de jazz norte-americano, Louis Armstrong.
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0: Ora, aqui ficou-se este Telmaça com a Louis Armstrong, 4 de agosto, precisamente de 1901, é que nascia este trompetista, um dos maiores trompetistas de sempre de jazz norte-americano, e ele nasceu 4 de agosto e faleceu 6 de julho de 1971 em Nova Iorque. Foi músico e vocalista americano, é considerado uma das figuras mais influentes e importantes do jazz. Por isso, trouxemos-lo também aqui ao Bom Dia, Cova de Beira.
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0: Avisem que eu cheguei. Ah, é o tema que a Sara Correia nos vai cantar.

0: Sara Correia, avisem que eu cheguei. O tema que acabamos de escutar. E por esta altura são várias as festas que se realizam também na nossa região. A chegada dos imigrantes faz com que também nas aldeias, vilas, cidades aumente o número de pessoas e por isso também por esta altura as festas. Recordo que já nos dias 7, 8, 9, 10 e 15 de agosto as festas na Barroca, Nossa Senhora da Conceição da Rocha, Santo António e São Pedro, a não perder, a partir de sexta-feira, dia 7 até ao dia 15, destaque para a atuação da banda Caretos. Este ano é a aposta precisamente nesta festa muito conhecida na Barroca, no Conselho do Fundão. De resto, há várias festas de que lhe, também aqui vamos trazer essa informação relativa ao programa de cada uma. Agora, está na altura de ouvirmos falar de cultura, as literaturas e cultura, para escutar já a seguir com mais uma edição aqui na RCB com a Anabela Calhas.
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4: Vivam! J.M.G. Le Clézio, cujo nome completo é Jean-Marie Gustave Le Clézio, nasceu a 13 de abril de 1940 em Nice, no sul da França, no seio de uma família de origens francesas e mauricianas. A sua identidade cultural foi desde cedo marcada por uma profunda pluralidade.

então sob administração britânica, e a experiência da infância africana viria igualmente a deixar uma marca indelével na sua obra. Le Clézio estudou letras na Universidade de Nice e desde muito jovem revelou uma extraordinária vocação para a escrita. Com apenas 23 anos, publicou o romance Le Procès-Verbal, o relatório oficial, obra que lhe valeu o prémio Renaudot e o colocou imediatamente entre os autores mais promissores da literatura francesa contemporânea. Neste primeiro livro já se encontram alguns dos temas que o acompanhariam ao longo da vida: a alienação do homem moderno, a procura de liberdade, a relação conflituosa entre o indivíduo e a sociedade urbana e a necessidade de reencontro com formas mais autênticas de existência. Durante a década de 1960, a sua escrita aproximou-se das experiências formais do chamado Nouveau Roman, ou Novo Romance em português, privilegiando a fragmentação narrativa, a exploração da linguagem e a descrição minuciosa das percepções sensoriais. Obras como La Fièvre, A Febre, ou Le Déluge, O Dilúvio, revelam um autor atento às transformações do mundo moderno e profundamente crítico das civilizações, quer industrial e consumista também. No entanto, a partir dos anos 1970, a sua obra sofreu uma evolução significativa. As viagens e estadias prolongadas no México e na América Central, bem como o contacto com comunidades indígenas, especialmente com os índios Amberá, e outras culturas ameríndias, alteraram profundamente a sua visão do mundo. Le Clézio desenvolveu um interesse cada vez maior pelas tradições orais, pelas cosmologias não ocidentais e pelas formas alternativas de relação entre o ser humano e a natureza. Esta abertura cultural afastou progressivamente do experimentalismo formal dos primeiros anos e conduziu a uma escrita mais lírica, narrativa e humanista. Entre as obras mais importantes deste período encontra-se Désert, Deserto, frequentemente considerado o seu grande romance. O livro entrelaça a história dos povos nómadas do Saara, vítimas da colonização europeia, com a vida de uma jovem imigrante no mundo contemporâneo. Através desta dupla narrativa, o autor denuncia a violência colonial, a marginalização dos povos tradicionais e a perda da ligação espiritual com a natureza. A obra constitui uma poderosa meditação sobre o exílio, a memória e a dignidade humana. Outro romance fundamental é Le Chercheur d'Or, O Caçador de Tesouros. Inspirado na história familiar do escritor e na sua relação afetiva com a Ilha Maurícia. Neste livro, o romance este romance é uma busca constante por um tesouro que se transforma numa viagem interior e numa reflexão sobre a infância, a identidade e a passagem do tempo. A paisagem solar surge como um espaço mítico, simultaneamente real e imaginário, onde o protagonista procura recuperar um mundo perdido. Ao longo da sua carreira, Le Clézio publicou igualmente ensaios, contos, literatura infantil-juvenil e textos de caráter etnográfico e histórico. Demonstrou um interesse particular pelas culturas indígenas americanas, traduzindo e comentando documentos antigos e contribuindo para a valorização de tradições frequentemente ignoradas pela cultura ocidental dominante. A sua obra revela uma constante preocupação ética com os povos marginalizados, os migrantes, as vítimas da colonização e todos aqueles que vivem nas fronteiras do mundo globalizado. Em 2008, foi distinguido com o Prémio Nobel da Literatura. A Academia Sueca descreveu-o como um autor de novas partidas, da aventura poética e do êxtase sensorial, explorador de uma humanidade situada para além e abaixo da civilização dominante. Assim é que é. Esta formulação sintetiza

0: de forma exemplar o espírito da sua criação literária, uma busca incessante por outras formas de vida, outras memórias e outras maneiras de habitar o mundo. A escrita de L'Ecclésiot caracteriza-se pela musicalidade da linguagem, pela riqueza das descrições da natureza e por uma profunda sensibilidade ecológica e humanista, claro. Os seus livros interrogam os efeitos da modernidade, do colonialismo e da globalização, defendendo a importância da diversidade cultural e da preservação das memórias coletivas. Mais do que narrar acontecimentos, o autor procura captar experiências fundamentais da existência humana: o desenraizamento, a viagem, a infância, a liberdade, a solidão e a comunhão com o mundo natural. Considerado uma das vozes mais originais da literatura francófona contemporânea, J.M.G. Le Clézio construiu uma obra vasta e coerente, atravessada pela recusa do etnocentrismo e pela valorização do encontro entre culturas. A sua literatura constitui simultaneamente uma reflexão crítica sobre a civilização moderna e uma celebração da pluralidade humana, fazendo dele um dos grandes escritores do nosso tempo. Até para a semana e boas leituras.
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literaturas e culturas que volta à antena da RCV à tarde, nesta tarde, precisamente de terça-feira, ao Bom Dia Cova da Beira, na próxima semana.

E pronto, fechamos portas a mais uma edição do Programa da Manhã. Bom dia, Cova da Beira. Não saia do seu lugar às 11. Há notícias para escutar-se na edição da manhã do Jornal da Rádio com o jornalista RCB, Nuno Miguel. Depois tem aperitivo para escutar. Já sabe que ao meio-dia há notícias de desporto na sua rádio. Tudo bom para si? Continuação de uma ótima audição da RCB.

0: Bom dia, são 11 horas.
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Carlos Faria e Wanda Ferreira assumiram as funções de direção dos Centros de Emprego e Formação Profissional de Castelo Branco e da Covilhã. A nomeação produz efeitos ao passado dia 1 de agosto. Os dois responsáveis já ontem exerceram os respectivos cargos. O comando

0: Distrital de Castelo Branco da PSP procedeu à detenção de um homem com 16 anos de idade no Conselho da Covilhã por posse de arma proibida. A informação é avançada no balanço da atividade operacional desenvolvida ao longo da última semana. Na área da saúde, o CDU do Fundão rejeita qualquer redução dos meios de emergência médica no Conselho. Foi também pelo Fundão que o Sindicato dos Enfermeiros Portugueses realizou uma ação de sensibilização no mercado municipal, mas também de denúncia. Museu da Covilhã quer passar a fazer parte da rede portuguesa de museus. O objetivo foi traçado pela coordenadora daquela estrutura no âmbito das comemorações do 5º aniversário daquele equipamento museológico. Estes e outros temas para ouvir em desenvolvimento já a seguir na edição do Jornal da Manhã na antena da Rádio Cova da Beira.
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0: Mais uma vez, bom dia. Carlos Faria e Wanda Ferreira assumiram ontem as funções de direção dos Centros de Emprego e Formação Profissional de Castelo Branco e da Covilhã, do IFP. Uma nomeação que foi efetuada por João Carlos Figueiredo, delegado regional do Centro do Instituto do Emprego e Formação Profissional. Nos dois casos, trata-se de um regresso a funções que já anteriormente tinham sido exercidas pelos responsáveis. Carlos Faria e Wanda Ferreira já tinham dirigido os Centros de Emprego e Formação Profissional de Castelo Branco e da Covilhã entre novembro de 2012 e fevereiro de 2016. Carlos Faria e Wanda Ferreira são quadros do Instituto do Emprego e Formação Profissional e estão ligados ao IFP há mais de duas décadas. O despacho de nomeação produz efeitos ao dia 1 de agosto, o último sábado. Os dois responsáveis já assumiram as novas funções no dia de ontem. O Comando Distrital de Castelo Branco da Polícia de Segurança Pública procedeu à detenção de um homem com 16 anos de idade residente no Conselho da Covilhã por posse de arma proibida, no caso, uma faca borboleta. O indivíduo foi constituído como arguido, notificado para comparecer em tribunal para julgamento em processo sumário e ficou sujeito a termo de identidade e residência. No balanço da atividade operacional desenvolvida entre os dias 27 de julho e 3 de agosto, a PSP dá ainda nota da detenção de três homens, dois em Castelo Branco com 54 e 63 anos e um na Covilhã com 51 anos, todos pelo crime de condução de viatura na via pública com uma taxa de álcool no sangue superior à permitida por lei. Ainda em Castelo Branco foi detido um indivíduo com 32 anos por condução de veículo sem habilitação legal. Os quatro foram constituídos como arguidos e notificados para comparecer em tribunal para julgamento em processo sumário. Todos ficaram sujeitos a termo de identidade e residência. No mapa da sinistralidade rodoviária, o Comando Distrital da PSP registrou 9 acidentes de viação em Castelo Branco, dos quais resultaram apenas danos materiais. Já na Covilhã foram registados 6 acidentes, de que resultaram 5 feridos ligeiros, 3 deles em atropelamento e também danos materiais. A CDU do Fundão manifesta a sua profunda preocupação com as informações que foram divulgadas pelo Sindicato dos Técnicos de Emergência Pré-Hospitalar, de acordo com as quais a reorganização do INEM pode implicar a retirada da ambulância de emergência médica que está sediada no Hospital do Fundão desde 2007. A Coligação Democrática Unitária vem, por isso, também exigir esclarecimentos às entidades responsáveis. Paulo Pinheiro.
4: Em comunicado, a Coligação Democrática Unitária do Fundão recorda que o encerramento da urgência básica de proximidade do Hospital Fundanense em 2007 foi justificada com a manutenção de uma

0: Resposta diferenciada de emergência através da ambulância de emergência médica ali instalada durante quase duas décadas. Este meio constituiu uma componente essencial do dispositivo de socorro do concelho. A sua eventual eliminação representa, por isso, mais um grave retrocesso na resposta pública de saúde. Aponta, num concelho extenso com uma população envelhecida e dezenas de localidades dispersas, reduzir os meios de emergência significa aumentar os tempos de resposta, colocar vidas em risco e aprofundar as desigualdades entre o litoral e o interior, sublinha. Por que razão é retirada esta ambulância e qual é concretamente a alternativa que garantirá uma resposta igual ou melhor às populações do concelho? Questiona a CDU. E se a alternativa passa pela transferência destas funções para os bombeiros do Fundão, a Coligação Democrática Unitária Fundanense defende a necessidade de um imediato esclarecimento sobre quais os recursos humanos, os meios técnicos e o financiamento que lhe serão atribuídos. Haverá reforço de efetivos? Existirão profissionais dedicados em permanência? Serão disponibilizadas novas ambulâncias e equipamento diferenciado? Ou pretende-se apenas substituir o meio especializado sem assegurar as condições necessárias para manter o mesmo nível de resposta? Pergunta à coligação. Para a CDU é incompreensível que, em vez de reforçar os meios de emergência nas regiões do interior, o governo opte por concentrar recursos, obrigando o Fundão e a Covilhã a partilharem um único meio diferenciado com prioridade às transferências inter-hospitalares, frisa. A sede do Fundão exige esclarecimentos imediatos ao Governo, ao Ministério da Saúde, ao INAM e à Unidade Local de Saúde da Cova da Beira sobre esta decisão, bem como a divulgação pública dos estudos técnicos que a fundamentam e das medidas previstas para salvaguardar a segurança das populações. Para a Coligação Democrática Unitária do Fundão, a Câmara Municipal do Fundão não pode assistir em silêncio a mais esta perda, deve assumir uma posição pública firme, exigir a manutenção da ambulância ou, caso exista uma solução alternativa, garantir que esta representa um efetivo reforço de capacidade de socorro com meios profissionais e financiamento adequados. O direito à saúde e ao socorro não pode depender do código postal. O interior não pode continuar a pagar o preço das sucessivas opções de desinvestimento nos serviços públicos. Conclui.
1: A CDU do Fundão rejeita, assim, qualquer redução de meios de emergência médica no concelho. Ainda na área da saúde, o Sindicato dos Enfermeiros Portugueses realizou ontem de manhã no mercado do Fundão uma ação de alerta, mas também de denúncia junto da população para a importância dos enfermeiros no Serviço Nacional de Saúde. Essenciais como a água, podia ler-se no panfleto que foi distribuído, numa ação de sensibilização integrada numa iniciativa nacional. Em declarações à Rádio Cova da Beira, Hugo Caldeira, dirigente regional do CEP no distrito de Castelo Branco, explicou porque é vital a presença de mais enfermeiros nas organizações de saúde.
2: Porque os enfermeiros são o grupo profissional que existe em maior número nos hospitais e somos nós que mantemos os hospitais vivos, entre aspas, vivos entre aspas. Porque nós estamos 24 sobre 24 horas a cuidar dos doentes. Enquanto que num piso de internamento o médico passa e faz as suas prescrições e tudo mais, o enfermeiro é quem alerta para as situações que surjam de novo, alerta aos médicos que estão de urgência e é ele que é o elo de ligação com todos os outros profissionais de saúde.
1: Essenciais, mas poucos, o Sindicato dos Enfermeiros Portugueses alerta para a carência deste tipo de profissionais no Serviço Nacional de Saúde, uma realidade a que a região não é alheia. De acordo com a Delegação Regional de Castelo Branco, faltam cerca de meio milhar de enfermeiros no distrito.
2: Cada vez somos menos enfermeiros nos serviços. Tem aberto com concursos para a contratação de novos enfermeiros, mas que acaba por ser para regularizar enfermeiros que já estão em substituição. Portanto, entram muito poucos e continuamos a ser poucos no serviço de saúde. E estamos aqui a sensibilizar a população porque notamos que está a haver uma dilapidação do Serviço Nacional de Saúde, em que se está a investir muito no privado e o SNS está a ficar para trás.
1: Além da falta de enfermeiros, há outras medidas que o CEP também reivindica.
2: A melhoria da nossa carreira, pretendemos que a idade da aposentação baixe para os enfermeiros também, melhores condições de trabalho, nomeadamente o governo está a impor-nos um ACT, um acordo coletivo de trabalho, para quem não percebe estas coisas, em que nos querem impor bancos de horas. Basicamente é um pacote laboral que eles estão a tentar nos impor, pronto, e fazer mais horas por semana e tudo isso. E nós somos contra essa situação também.
1: Uma ação de sensibilização, mas também de denúncia, que a Delegação Regional de Castelo Branco do Sindicato dos Enfermeiros Portugueses realizou no mercado do Fundão. A covilhanense Lua Afonso foi distinguida com o Anita Gale Visionary Leadership Award, um dos mais prestigiados prémios individuais atribuídos na final internacional do Space Settlement Design Competition. Trata-se da mais reconhecida competição mundial de engenharia espacial para estudantes e foi realizada no Kennedy Space Center Visitor Complex e também no Walt Disney World Resort, na Flórida, nos Estados Unidos da América. A fase internacional deste concurso reuniu 270 finalistas, selecionados de entre mais de 23 mil participantes de todo o mundo, que ao longo de vários dias integraram equipas internacionais para desenvolver soluções inovadoras para desafios de engenharia espacial num ambiente que simula o funcionamento de empresas da indústria aeroespacial. Entre os 270 finalistas, apenas um número muito reduzido de participantes recebeu distinções individuais, tornando este reconhecimento particularmente significativo. Embora a equipa europeia não tenha conquistado a vitória coletiva da competição, Lua Afonso foi distinguida individualmente com o Anita Gale Visionary Leadership Award, uma das mais relevantes distinções que foi atribuída pela organização da iniciativa. Instituído em homenagem a Anita Gale, uma das fundadoras da competição, o prémio distingue estudantes que, para além da excelência técnica, demonstram uma liderança inspiradora, visão estratégica e uma notável capacidade para unir equipas internacionais, promovendo a cooperação e a inovação na resolução de desafios complexos de engenharia espacial. Num contexto que reuniu alguns dos mais promissores jovens talentos do mundo nas áreas da ciência, tecnologia e engenharia, esta distinção representa um importante reconhecimento internacional do mérito, da dedicação e das suas capacidades de liderança. Lua Afonso expressa o seu profundo agradecimento a todas as instituições, escolas, entidades, empresas e pessoas que ao longo deste percurso acreditaram no seu potencial e contribuíram para tornar possível esta experiência única. Um prémio que é também um reflexo de um apoio coletivo e motivo de orgulho partilhado por todos aqueles que fizeram parte desta caminhada, refere a jovem covilhanense. Mais de 46 mil pessoas passaram pelo Museu da Covilhã durante os 5 anos de atividade que ontem foram assinalados por aquela estrutura. A integração do equipamento na rede portuguesa de museus é o melhor presente que a coordenadora do equipamento gostaria de receber para assinalar a efeméride e desenvolver projetos futuros.
3: Em declarações à Rádio Cova da Beira, Sandra Ferreira sublinha que a estrutura tem vindo a registar um crescimento sustentável, um aspecto para que também contribuiu a distinção como o melhor museu do ano, prémio atribuído pela Associação Portuguesa de Museologia em 2024.
4: Tivemos até à data 46.068 visitantes. O museu foi não só premiado com o Museu Melhor do Ano em 2022 pela Associação Portuguesa de Museologia, mas também esteve nomeado entre os 50 melhores museus da Europa em 2024 pelos prémios EMEA. Sem dúvida, estas duas distinções foram muito importantes para o sucesso do museu.
3: A coordenadora do Museu da Covilhã acrescenta que o tipo de exposições que têm sido dinamizadas, com uma forte ligação à comunidade local, têm sido determinantes para o crescimento do número de visitantes registado anualmente.
4: Dizer que as visitas têm aumentado significativamente e o tipo de exposições que temos desenvolvido tem ajudado bastante neste aumento. Estou-me a recordar, por exemplo, da exposição que fizemos com as filarmónicas em 2000 2024. Foi uma exposição que teve muito sucesso e nesse ano os números do museu totalizaram os 9.512 visitantes. Em 2025 tivemos 9.691 visitantes. Há efetivamente um crescimento sustentável que tem vindo a ser feito ao longo do tempo.

0: e que é evidente.
1: Desde agosto de 2025 até julho deste ano, o museu foi visitado por mais de 10 mil pessoas. Sandra Ferreira sublinha que desde a sua abertura, o aumento da procura tem sido uma constante, sublinhando também o maior envolvimento da comunidade escolar e não só.
0: Este ano, com a exposição do Eduardo Malta, no ano passado, desde outubro até à presente data, e já estamos na terceira fase da exposição, temos vindo a assistir a um envolvimento muito grande por parte das escolas. E aqui também constatamos um aumento que conseguimos identificá-lo perfeitamente na média mensal dos visitantes. Pois passamos de cerca de 800 visitantes por mês para cerca de 1000 visitantes mais. Os números que temos de agosto de 24 a julho de 2025 tiveram 10.230 visitantes e de agosto de 25 a julho de 2026 tivemos 10.384 visitantes.
1: Outro dos fatores apontados pela coordenadora do Museu da Covilhã diz respeito à criação da sala Wool, que permite estabelecer um diálogo entre aquela estrutura e o Museu de Arte Urbana ao ar livre.
0: E também não posso deixar de referir a integração da sala UL em julho de 2025, pois essa sala também, toda ela acessível, com a mesa tátil, tal como encontramos na arte urbana que existe na cidade, o museu acaba por reforçar essa importância, essa relevância que o UL tem na cidade e passa ao museu a ser também a porta de visita para o museu a céu aberto, que é de facto o UL, ou seja, o visitante vem ao museu e tem aqui uma primeira impressão através da sala, onde pode ver todos os festivais que aconteceram até à data e toda a informação da história do UL.
1: Ao comemorar o 5º aniversário, Sandra Ferreira não esconde que a integração daquele equipamento na rede portuguesa de museus seria o melhor presente a receber, um processo que está em fase de acreditação.
0: A entrada na rede portuguesa de museus, estamos neste momento a concluir o formulário de credenciação, era um bom presente para o museu vir a nos próximos anos vir a fazer parte da rede portuguesa dos museus. A partir do momento em que o museu passa a fazer parte da rede, vai ter acesso não só a vários programas com recursos financeiros que o museu pode vir a obter, como também a formações e várias iniciativas que a rede portuguesa dos museus desenvolve nos museus que fazem parte da rede em todo o país.
1: Um objetivo que a coordenadora do Museu da Covilhã espera ver concretizado durante os próximos meses, com o objetivo de manter a estratégia de crescimento sustentável que foi registada nos últimos 5 anos por aquela infraestrutura cultural. Museu da Covilhã, que assinala 5 anos de existência e pretende passar a integrar a rede portuguesa de estruturas museológicas. É precisamente na Covilhã que o município está a receber, até ao próximo dia 6 de agosto, um grupo de jovens do Conselho de Marinha Grande, que participa num estágio de férias promovido pela Rede Náutica Solidária 2026. A iniciativa resulta de uma parceria estratégica entre o município anfitrião, o Prover Náutica do Centro de Portugal, a Marinha Grande e o Fórum Oceano. De acordo com a autarquia covilhanense, este projeto pretende assegurar que crianças e jovens tenham acesso a atividades educativas, recreativas e desportivas durante a interrupção letiva e, paralelamente, estimula a cooperação territorial e a solidariedade entre municípios da região centro, num contexto particularmente exigente, tendo em conta os impactos da tempestade Christine. Durante 4 dias, os participantes têm a oportunidade de descobrir várias potencialidades da Covilhã. O programa inclui atividades no Museu da Covilhã, na Piscina Praia e também na Biblioteca Municipal. Citada neste comunicado, a vereadora na Câmara Municipal da Covilhã, Regina Gouveia, destaca que a adesão do município à Rede Náutica Solidária reforça o compromisso com a inclusão social e a promoção do território como um destino de excelência no interior do país. Para além das áreas da cultura, educação e turismo da autarquia, o acolhimento conta ainda com o apoio da Pousada da Juventude da Serra da Estrela, da Escola Pedro da Covilhã e de uma empresa do setor privado. Um projeto que dinamiza campos de férias e que este ano tem a colaboração de 4 municípios: Covilhã, Pedrógão Grande, Guarda e Carregal do Sal. 11:21, colocamos assim um ponto final na edição do Jornal da Manhã na antena da Rádio Cova da Beira. A informação regressa às 15, antes disso ao meio-dia, ao Jornal de Desporto. Até lá o aperitivo chega à antena da RCB. Bom dia.

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11 horas com 32 minutos, primeira parte do aperitivo na antena da Rádio Cova da Beira, o programa que está diariamente na sua companhia, sempre depois do jornal das 11 da manhã e até bem perto das 13 horas de segunda à sexta-feira. São vários os motivos para poder ficar na nossa companhia. Daqui a pouco jogamos o palpite da sorte, temos também clássicos da música, conhecemos os factos que fazem a história, sugestões para fora de casa, tudo isto sem esquecer ao meio-dia a edição desta terça-feira do Jornal de Desporto. Aperitivo na antena da Rádio Cova da Beira, 4 de agosto de 2026. Deixem-se ficar. Bom dia.

0: Conhecemos agora os principais factos que fazem a história, são as efemérides do dia 4 de agosto.
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3: 4 de agosto de 2026, o Dia dos Padres, a efeméride comemorada em homenagem a São João Maria Vianney, santo padroeiro dos sacerdotes. A 4 de agosto, mas em 1578, o rei de Marrocos derrotou o exército português na Batalha de Alcácer-Quivir e o rei de Portugal, Dom Sebastião, desapareceu. Pensa-se que foi neste dia 3 de agosto, em 1693, que o monge beneditino Dom Pérignon inventou o champanhe. Em 1984 foi criada a freguesia da Cotada no Conselho da Covilhã, até à data uma anexa do Barco. Em 2008 morreu vítima de doença prolongada o padre Augusto Ruivo de Carvalho, natural da Soalheira, parco em diversas freguesias dos concelhos de Fundão e Castelo Branco. Em 2020, uma enorme explosão no porto de Beirute, no Líbano, causou dezenas de mortes e milhares de feridos. Estes são factos que fazem história neste dia 4 de agosto.
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1: Ora, recordo-lhe que no sorteio da passada sexta-feira não houve qualquer apostador totalista, pelo que o valor do prémio cresce dos 89 milhões para os 98 milhões de euros do sorteio desta terça-feira. Ontem conseguimos preencher na totalidade a primeira coluna do boletim. Ela é composta pelos números 7, 8, 22, 23 e 26. As estrelas são o 7 e o 10. Na edição desta terça-feira, vamos também procurar preencher na totalidade a segunda coluna do boletim para todos em conjunto nos habilitarmos a esse prémio de 98 milhões de euros. Temos já um primeiro ouvinte em linha. Olá, viva, bom dia.
2: Bom dia.
1: Bom dia, estou a falar com...
2: O Júlio Pires.
1: O Júlio Pires, onde é que nos ouve, Júlio?
2: Eu sou do Fundão.
1: É do Fundão. É isso que interessa.
2: Estou a ouvir-nos aqui na Quinta da Betchela.
1: Ora, muito bem, sim senhor. Então, Júlio, diga-me lá, por favor, o seu palpite para o primeiro número.
2: Eu não sei se acerto tanta gente, eu digo 25.
1: 25, sim senhor. Muito bem. Júlio, muito obrigado pela participação e até uma próxima.
2: Obrigado, igualmente.
1: Deus,
2: obrigado.
1: Bom dia, obrigado. 275-753-800 é o número que pode marcar para jogar connosco o palpite da sorte. Olá, viva, bom dia.
3: Bom dia.
1: Bom dia, estou a falar com...
3: Fernando Leitão.
1: O Fernando Leitão, de Aldeia do Bispo. Como é que está, Fernando? Tudo bem consigo?
3: Está tudo bem por aí.
1: Ora, também. Olha, agora com um bocadito menos de calor.
3: Pois,
1: mas não é muito, é só um bocadinho.
3: Se for um pouquinho, já é melhor.
1: Não é muito, é só um bocadinho. Então diga-me lá, Fernando, queria o seu palpite para o segundo número.
3: Até o número 5.
1: O 5, sim senhor. Muito bem. Fernando, muito obrigado pela participação e até uma próxima.
3: Tá, obrigado, até
1: adeus, bom dia. Bom dia. Obrigado. 275-753-800, já temos os primeiros dois números, procuramos ainda mais três números e duas estrelas, e o terceiro número já chegou. Olá, viva, bom dia.
4: Bom dia, Nuno, bom dia ao 20 RCV.
1: Bom dia, Gil Cruz do Fundão, o
4: senhor. É verdade.
1: 44.
4: Ora, Nuno, não é preciso dizer nada. É o número fixo. É sempre o número, 44.
1: Está tudo bem consigo?
4: Está tudo bem, e o Nuno?
1: Também está tudo bem.
4: Espero que com todos os ouvintes também esteja tudo bem.
1: Nem mais, é isso mesmo. Um abraço, meu amigo, até uma próxima.
4: Fiquem por aqui, fiquem com a sua rádio. Um abraço.
1: Um abraço, obrigado, Gil Cruz.
4: Bom dia,
1: o número
4: obrigado.
1: 44 é o terceiro na coluna número 2 do Palpite da Sorte para o sorteio desta terça-feira. O quarto número também já chegou. Olá, viva, bom dia.
5: Olá, bom dia.
1: Bom dia, estou a falar com...
5: Marquitas Marques do Fundão.
1: Ah, muito bem. Como está, Marquitas? Tudo bem consigo?
5: Ah, tudo, graças a Deus.
1: Ora, ainda bem, isso é que interessa. Então, por favor, diga lá o seu palpite para o quarto número.
5: Eu não ouvi bem os números, é o 18.
1: Ora, não. Saiu o 5, pronto. O 25 e o 44.
5: Ok, então fica o 18.
1: O 18, sim senhor. Okay. Muito bem. Muito obrigado.
5: Obrigada.
1: Pela participação, até uma próxima.
5: Obrigado.
1: Adeus,
5: bom
1: dia. Bom
5: dia.
1: Obrigado. 275-753-800 é o número que pode marcar. Temos ainda um número e duas estrelas à sua espera para preencher na totalidade a segunda coluna do boletim.
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1: E vamos então para o quinto número. Olá, viva, bom dia.
6: Bom dia, Nuno.
1: Estou a falar com o José Augusto. Como é que está o meu amigo?
6: Tudo bem, graças a Deus.
1: Olha, o Gil entrou primeiro, portanto, olha.
6: É, foi. Ah, pois, eu já vi, eu vi.
1: Ah, pronto, então está bem. Então diga-me lá.
6: Quinto número, José Augusto.
1: Qual?
6: O 28.
1: 28, sim senhor. Muito bem.
6: Um abraço,
1: gostei de ouvi-lo. Até uma próxima. Adeus,
6: um abraço,
1: bom dia.
6: Adeus. Obrigado.
1: Um abraço, bom dia. 275-753-800. Tem ainda mais alguns instantes para poder ligar e nos dar o palpite relativamente às duas estrelas. Daqui a pouco espero dar-lhe também a chave completa e ordenada. Recordo-lhe que o sorteio desta terça-feira do Euromilhões tem um jackpot acumulado de 20...

0: Melhor, de 98 milhões de euros. Assim é que está correto. Vamos para a primeira estrelinha. Olá, viva, bom dia.
1: Olá, bom dia.
0: Bom dia, estou a falar com...
1: Manuel Batista da Alcaria.
0: O Manuel Batista, como é que está, Manuel? Está tudo bem consigo?
1: Bom dia, tudo bem, e vocês?
0: Ora, ainda bem. Também por aqui está tudo bem, felizmente.
1: Graças.
0: Então diga-me lá, Manuel, eu queria o seu palpite para a primeira estrela, por favor.
1: O 4.
0: O 4, sim senhor. Muito bem. Manuel, muito obrigado pela participação e até uma próxima.
1: Até a próxima.
0: Adeus, bom dia. Bom dia, obrigado. 275-753-800 é o número que ainda pode marcar, tem mais alguns instantes para o fazer e todos em conjunto nos habilitarmos a esse prémio do sorteio de mais logo à noite, que tem um valor acumulado de 98 milhões de euros. E a segunda estrelinha já chegou. Pensava eu que já tinha chegado, mas não. Segunda estrelinha ainda não chegou. 275-753-800 é o número que pode marcar para jogar connosco. Agora sim, já temos a segunda estrela. Olá, viva, bom dia.
2: Bom dia.
0: Bom dia, estou a falar com...
2: Maria Diniz Alcaria.
0: Olá, Maria, como está?
2: Olá, senhor Nuno. Olha, senhor Nuno, vou vivendo com fé e esperança um dia de cada vez.
0: Ora, nem mais. É isso mesmo que se pretende.
2: Por causa do bicharuco.
0: É isso mesmo que se pretende. Então diga-me lá, Maria, queria o seu palpite para a segunda estrela.
2: O 2.
0: O 2, sim senhor. Muito bem. Maria, muito obrigado pela participação e
2: bom até dia, senhor Nunes. Bom dia para
0: todos. Bom dia,
2: tchau.
0: Obrigado.
2: Beijinhos.
0: Bom dia, obrigado.
2: A raposa.
0: Está encerrada assim a edição desta terça-feira do Palpite da Sorte. O prémio tem um jackpot acumulado de 98 milhões de euros. A segunda coluna do boletim, e já recordámos os números da primeira coluna há instantes atrás, é composta de forma ordenada da seguinte maneira. É composta pelos números 5, 18, 25, 28 e 44. As estrelas são o 2 e o 4. O Palpite da Sorte vai regressar amanhã à antena da Rádio Cova da Beira na primeira parte do aperitivo.
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0: Muito boa tarde. O último sinal eram 12 horas.
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0: Daqui a pouco a edição do Jornal de Desporto na antena da RCB, nesta terça-feira, 4 de agosto de 2026. Vamos dar-lhe conta do arranque da nova temporada da Desportiva do Fundão em futsal, Campeonato Nacional da Primeira Divisão, pela 20ª vez consecutiva. A DF arrancou a preparação com 8 caras novas. O último reforço, Pelé, ex-Benfica, é um regresso à Desportiva do Fundão. Contamos-lhe tudo neste Jornal de Desporto da RCB. Também o reforço do Sporting da Covilhã, anunciado precisamente pelo clube nesta terça-feira. Guilherme Silva, ponta de lança, vem-se por empréstimo do Mafra. Vamos dar-lhe conta também do sorteio da Taça de Portugal. Ontem, o sorteio dos jogos da primeira e segunda eliminatórias de Taça de Portugal, com clubes da Beira Interior envolvidos e a conhecerem também os respectivos adversários e até derbys à mistura. Fique para ouvir estas e outras notícias.
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0: Mais uma vez, muito boa tarde. Bem-vindos a mais uma edição do Jornal de Desporto, aqui na antena da Rádio Cova da Beira, terça-feira, 4 de agosto de 2026. Já vamos ao sorteio da Taça de Portugal de futebol de 11. Ontem, os sorteios realizados para a primeira e segunda eliminatórias da Taça de Portugal, com várias equipas da região a estarem presentes e também com derbys à mistura. Também lhe falaremos daqui a pouco do novo reforço do Sporting da Covilhã, anunciado pelo clube, chega precisamente por empréstimo do Mafra. Para já, no Fundão, a Associação Desportiva do Fundão arrancou a nova época, arranca a preparação para a nova temporada, como de resto lhe damos ontem aqui conta. São 8 caras novas no plantel. A Desportiva do Fundão iniciou ontem os trabalhos de preparação com vista à nova temporada, em que vai voltar pela 20ª vez consecutiva a militar no Campeonato Nacional da Primeira Divisão. O grupo de trabalho ainda aguarda pela chegada chegada de mais um ala, Nuno Miguel.
10: O plantel é composto por três guarda-redes, Jaime, Arthur e Martim, que renovaram o contrato, a que se junta Gaza, ex-Retacho. Na posição de fixo, além da renovação de Wesler, a ADF assegurou o regresso de Pelé, ex-Benfica, e a contratação de Guina, ex-Sporting. Nas alas, Mário Freitas e Sissi permanecem do plantel da última temporada, são reforços Lourenço Aguiar, ex-Caxinas, Renato Almeida, ex-Elétrico, e Nem, ex-Genzano, de Itália, que regressa também ao fundão. Para a posição de pivô, além da renovação com Tata, a ADF contratou o brasileiro Landelino, ex-Leões de Porto Salvo, e Eduardo Jobe, ex-Mata. Em declarações à Rádio Cova da Beira, o técnico da ADF refere que este plantel foi preparado para que o clube não sinta os mesmos sobressaltos que viveu na última temporada.
11: Tanto a equipa técnica como a direção preocuparam-se com isso logo após conseguirmos a manutenção. Sabíamos que tínhamos que, e a direção fez um esforço brutal para conseguir aumentar o número de opções com qualidade e a qualidade global do plantel, e aquilo que nós não queremos é passar por esses dissabores que tivemos o ano passado, em andar até à penúltima jornada para atingirmos um objetivo que para nós, para o fundão, tem que ser um objetivo que se conquiste muito mais cedo, para depois conseguirmos pensar noutros objetivos mais relacionados com o play-off. Não aconteceram e soaram os alarmes para aquilo que foi a construção do plantel para este ano.
10: Para já, o primeiro grande objetivo passa pela constituição de um grupo de trabalho forte que depois possa corresponder às expectativas que foram traçadas para esta época.
11: Este ano conseguimos montar um plantel com mais qualidade, mais opções nas diversas posições, o que não é garante à partida de termos uma boa equipa e um grupo forte. Portanto, é o nosso principal objetivo para já, é conseguirmos constituir um grupo forte, com um balneário forte também, porque isso é meio caminho andado para depois as coisas correrem bem dentro de campo, e depois cabe à equipa técnica, a nível da organização do treino, planificação do treino, conseguir pôr esta gente de qualidade toda a pensar da mesma maneira.
10: Nuno Couto considera que na nova temporada é quase obrigatória a passagem da Desportiva do Fundão aos play-off no campeonato.
11: Se olharmos para o plantel, parece-me que é quase obrigatório irmos aos play-offs. Agora não podemos colocar aí o foco já nesta fase. Sabemos que as pré-épocas, e principalmente nós no fundão, espero que este ano não seja mais uma época dessas, temos alguns dissabores a nível de lesões. Portanto, o mais importante é fazermos esta parte preparatória com qualidade, chegarmos à primeira jornada com capacidade de disputar o jogo contra uma equipa que será muito difícil, a equipa do Braga. Portanto, passo a passo, primeiro construirmos um bom grupo, termos um balneário muito forte.
10: Para que o grupo de trabalho fique completo, falta apenas a chegada de um ala, um atleta que está referenciado, diz Nuno Couto, mas cuja chegada ao fundão está dependente da resolução de questões pessoais.
11: Falta esse acerto, temos perfeitamente definido o atleta, mas por essas questões pessoais não irei referir. Vamos ver, espero que tudo se resolva da melhor maneira possível, para que ele se possa apresentar também o mais rápido possível aqui no fundão, e assim que ele estiver não haverá problema nenhum em divulgarmos, porque neste momento não é certo que ele possa vir. Portanto, esperar por essa definição e depois divulgaremos qual o nome desse atleta.
10: Arthur Vicente, um jovem que completa 16 anos neste mês de agosto, está também a realizar a pré-temporada com o grupo de trabalho. A ADF está a realizar treinos bidiários. Para 15 de agosto estão marcados os primeiros jogos de preparação, na Amadora, num torneio triangular, em que também participam o Belenenses e o Venda Nova. A estreia no campeonato está marcada para 12 de setembro, no pavilhão municipal do Fundão, diante do Sporting de Braga.
0: O jornalista RCB, Nuno Miguel, que presenciou o arranque dos trabalhos para a nova época da Desportiva do Fundão com 8 caras novas e esse anúncio do regresso de Pelé, ex-Benfica, à Desportiva do Fundão. Outro regresso, nem em Gesanos de Itália. Como já lhe demos conta, 3 guarda-redes, Jaime, Artur e Martim, que renovam o contrato, que se junta a Gaza, ex-Retacho, para a posição de fixo, além da renovação do Wesler. A ADF assegurou, como lhe disse, o regresso de Pelé e a contratação de Guina. Pelé, ex-Benfica, e Guina, ex-Sporting. Mário Freitas e Sissi permanecem no plantel, a última temporada, reforços, Lourenço Aguiar, ex-Caxinas, Renato Almeida, ex-Elétrico, e também esse regresso de que já lhe damos conta, ex-Gesano Ney, para a posição de pivô, além da renovação com Tata. A Desportiva contratou o brasileiro Landelino, ex-Leões Porto Salvo, e Eduardo Job, ex-Mata, como também acabamos de ouvir aqui, Nuno Couto, técnico da equipa da Desportiva do Fundão. Ainda um atleta, falta apenas o acerto final para que a Desportiva do Fundão possa anunciar a sua contratação.

0: E nesta terça-feira, o Sporting da Covilhã anuncia mais um reforço. Trata-se de Guilherme Silva, reforço do Sporting da Covilhã, tem 19 anos e chega ao Clube Serrano por empréstimo do Mafra. Ponta de lança, tem dupla nacionalidade, portuguesa e brasileira, e vem do Mafra. É o reforço anunciado pelo Sporting Clube da Covilhã, que vai já no próximo sábado arrancar-se a sua participação no Campeonato 3, precisamente a Liga 3, Série B. Na primeira jornada, a formação covilhanense vai receber a visita do União de Santarém. Recordo que no jogo de apresentação, o Sporting da Covilhã venceu o Portimonense por 2-1, Portimonense a sub-23, em jogo realizado no estádio José Santos Pinto, precisamente nesse troféu que é patrocinado pelo grupo IMB. Assim, o Sporting da Covilhã venceu o Natura Hotels, esse troféu. No final do encontro, o administrador do grupo IMB, Luís Veiga, refere que esta foi provavelmente a melhor exibição do Sporting da Covilhã desde que o Natura Cup é organizado.
1: Independentemente do nosso apoio, que demos sempre, salvo um momento em que não partilhámos esse apoio com o Sporting da Covilhã, admito que foi talvez a melhor exibição que eu vi no Natura Cup, no nosso troféu, e já dei os parabéns à equipa técnica, fantástico, a forma como pressionámos, como podíamos ter ganho por 5 ou 6. E estamos a falar de uma equipa da 2ª divisão, portanto, o Portimonense, da 2ª, e portanto estamos todos de parabéns. Acho que temos equipa para ir muito mais longe neste campeonato.
2: Está satisfeito e espera uma grande época, não é?
1: Sim, espero uma bela época. Vamos então ver os primeiros jogos, como é que correm. Mas acho que temos uma equipa com muita criatividade, muita força e, sobretudo, do ponto de vista técnico, a tática que hoje mostramos, se mantivermos assim, acho que vamos longe.
2: Para continuar no apoio ao Sporting? Para continuar o apoio durante a época?
1: Sim, vamos continuar. Estamos a dar um apoio dentro das nossas possibilidades, como é óbvio, mas vamos continuar a apoiar.
0: Luís Veiga em declarações à Rádio Cova de Beira no final do encontro, que serviu também de apresentação aos sócios frente ao Portimonense sub-23 com a vitória do Sporting da Covilhã por 2-1, provavelmente a melhor exibição realizada na pré-temporada e que deu sequência a 3 semanas de trabalho, onde apesar de vários ajustes, a equipa se mostrou um comportamento já muito próximo daquele a que são as expectativas para o campeonato da Liga 3. Isto mesmo disse Dani Matos, o técnico serrano.
3: Provavelmente o melhor jogo globalmente falando da nossa preparação, das 3 semanas de preparação, é normal, o processo é evolutivo, a equipa é praticamente ou grande parte toda nova, ainda há muito jogador à procura do melhor momento, ainda há defesas centrais que estão indisponíveis, nomeadamente o Aidar, o Emerson, e outro que ainda não conseguiu o documento oficial para ingressar em Portugal. Portanto, nós tivemos a maior parte da pré-época a jogar com um defesa esquerda de raiz a central e com um jovem que achamos que até tem potencial dos Júnior, mas que ainda tem que crescer muito.
4: Alguns do Lemos.
3: Do Lemos, sim, que ainda tem que crescer muito. Portanto, é normal, é um processo evolutivo, hoje melhor, esperamos que no próximo fim de semana ainda seja melhor. E esse é o que todas as equipas técnicas e eu como treinador esperamos, é que haja sempre essa evolução, que haja essa melhoria, mas acima de tudo, e disse aos jogadores ao intervalo, independentemente de estarmos a perder, era um resultado extremamente injusto, tivemos muito volume de jogo, muita qualidade, muito boa reação ao perco e muito domínio tático, mas cometemos um pequeno lapso e esse pequeno lapso custou-nos caro e isso é o que vamos apanhar ao longo da época.
0: Dani Matos, o técnico do Sporting da Covilhã, a equipa serrana recebe então União de Santarém no próximo sábado às 17 horas, relato aqui na antena da Rádio Cova da Beira. Sporting da Covilhã é que também ontem esteve nesse sorteio da Taça de Portugal, foram sorteadas na manhã de ontem os jogos da primeira e segunda eliminatórias da Taça de Portugal de Futebol e com muitos clubes da região da Beira Interior envolvidos e a conhecerem os respectivos adversários, até derbys à mistura. os dois participantes na Liga 3, Covilhã e Vitória de Serenache, jogam os dois diante de duas equipas do Campeonato de Portugal. Os serranos recebem em casa o Mortágua, enquanto o Vitória de Serenache joga em casa do Nazarenos. Já as equipas do Campeonato de Portugal, Benfica e Castelo Branco, Sertanense e a Guarda, Futebol Clube, tiveram sorteios distintos, mas com dois derbys da Beira Interior já garantidos. O Sertanense joga em casa do Alcaíns, repetindo-se o duelo da temporada passada, enquanto o Guarda Futebol Clube vem jogar ao Fundão, a casa do Académico. Já o Benfica e Cristal Branco têm o jogo, teoricamente mais complicado, diante de outra equipa do Campeonato de Portugal, em casa do Fátima. O Fornos de Algodres do Distrital da Guarda volta a marcar presença na prova. Vai jogar em casa do Maria Alves, do Campeonato de Portugal. O Ginásio Figueirense ficou isento. Os jogos da primeira fase acontecem no fim de semana de 30 e 31 de agosto. Já a segunda eliminatória, o alinhamento é o seguinte: em caso de passagem, Overense Fornos de Algodres Maria Alves, o CAF Guarda é o Chaves, a equipa vencedora do CAF Guarda joga com o Chaves, Fátima, Benfica e Cristal Branco, Vinhais, depois, Mortágua, Sporting da Covilhã, é o Leça Futebol Clube, quem vencer este jogo, o Alcaíns Sertanense, que é um derby, vai depois o vencedor jogar com o Vitória Futebol Clube, quem vencer a partida Serenache Nazarenos vai jogar com o vencedor do Trofense Varzim e também o Fazendense Monsarriense vai jogar com o Ginásio Figueirense, a equipa que vencer. Os jogos desta fase jogam-se a 20 de setembro. Fica também esta informação relativa à Taça de Portugal de futebol. São 12 horas 17 minutos.

0: Teremos aqui amanhã a reportagem completa da casa do Sport João Benfica na Covilhã, que comemorou 60 anos. Mais de uma centena de associados marcou presença neste evento na casa do Benfica da Covilhã, iniciativa onde a direção da coletividade entregou emblemas aos sócios mais antigos da casa. Contou com a presença de Pedro Mantorras, atual embaixador do Benfica e antigo jogador do clube. Para o presidente da direção da Casa do Benfica da Covilhã, trata-se de uma data simbólica, mas com muito significado, quer para a associação, mas também para o clube. Pedro Gaspar mostra-se satisfeito com a adesão dos sócios a este evento.
1: É uma data simbólica, porque é a casa oficial do Benfica número 60 e hoje comemoramos precisamente, ontem comemoramos precisamente 60 anos, fazemos hoje a festa de aniversário, mas de facto é um número bonito, é um número redondo e os sócios corresponderam. Em grande, em número, e temos esta praça, como todos veem, completamente cheia de benfiquistas, de gente amiga, de gente de outras cores, porque a nossa casa tem esse condão. Sabe receber, sabe todas as cores, recebe todas as cores, e não cria qualquer tipo de distinção, independentemente de toda a gente conhecer o nosso benfiquismo, e é pelo Benfica que nós também nos movemos e pela cidade da Covilhã. Claro, é sempre um chamariz virem nomes do Benfica, como é um Pedro Mantorras. Todos gostamos de ver aqueles que vimos jogar quando éramos garotos, e vê-los aqui ao vivo, conseguir tirar uma foto com eles, conseguir falar com eles do cá tu lá, qualquer benfiquista quer isso e ambiciona isso, logicamente.
0: O presidente da direção da casa do Sport Lisboa e Benfica na Covilhã, nas comemorações do aniversário, o presidente da mesa da Assembleia Geral da Coletividade, Luís Fiadeiro, formulou votos de conquista de título no campeonato que arranca no próximo fim de semana. Precisamente as declarações de Luís Fiadeiro.
2: Sabe que todos os anos é esta redobrada expectativa do Benfica ser campeão, e nós partilhamos disso. Eu sou daqueles que acredito no trabalho que está a ser feito, no treinador, na equipa técnica, nos jogadores. Se não houver fatores estranhos, acho que pelo menos o Benfica vai lutar para ser campeão, não é? Claro que ficarei muito contente que ele seja campeão. A última vez que o Benfica foi campeão, tive a felicidade de comemorar aqui neste espaço esse título, não é? Portanto, vamos ver, a época vai começar e, como todos, em todos os clubes, o que é que os associados pensam? Pronto, nomeadamente os ditos grandes. O nosso clube vai ser campeão. Eu, o meu Benfica, que é um grande clube, como sócio, como adepto, o que é que eu penso? Espero e desejo que o Benfica seja campeão.
0: Declarações de Luís Fiadeiro amanhã no Jornal de Desporto, a reportagem completa. Vamos ouvir Domingos Almeida Lima também, Pedro Mantorras, pela Câmara da Covilhã, Ricardo Nora e também o presidente da União de Freguesias, Covilhã Canhoso. A reportagem do João Oliveira, repórter RCB, que esteve a acompanhar este evento. E outra modalidade, vamos falar já a seguir de basquetebol.

0: Finalizado no passado dia 31 de julho, nos pavilhões da Universidade da Beira Interior, na Covilhã, o primeiro estágio de aperfeiçoamento em termos de basquetebol, a atleta do Unidos do Tortosendo, Clara Magalhães, foi mais uma vez convocada pela Federação Portuguesa de Basquetebol para o segundo estágio de aperfeiçoamento da Seleção Nacional Sub-14 Feminina, que decorre até ao próximo dia 9 na cidade da Guarda. Os trabalhos estão a incluir a realização de dois jogos internacionais com a Espanha nos dias 8 e 9 em Iscar. Estes trabalhos visam a constituição da futura na Seleção Nacional Sub-16 Feminina em 2027. Na localidade espanhola estará também presente o jovem árbitro do Conselho de Arbitragem de Castelo Branco, Fábio Alves. É um evento, precisamente um estágio que decorre na cidade da Guarda até ao próximo dia 9 de agosto. A fechar, dou-lhe nota de que o Fundão recebeu os exames nacionais de graduação organizados pela Federação Portuguesa de Judo, uma iniciativa que teve o apoio da Associação Distrital de Judo de Castelo Branco, exames avaliados pela Comissão Nacional de Graduações, constituída por Fausto Carvalho, presidente, António Moraes, Pedro Gonçalves, César Nicola e Luís Figueiredo. Foi este fim de semana passado. O Clube de Castelo Branco conta que do distrito apenas o judoca Pedro Teixeira, do Atlético Clube Fundanense, foi candidato à graduação de quarto dan, ficando aprovado. O atleta do Fundão executou os catas e técnicas exigidas com o seu parceiro Sérgio Carvalho, também do Atlético Clube Fundanense. 12 horas e 24 minutos é o ponto final na edição de Desporto na antena da RCB, do Jornal de Desporto, nas vésperas do arranque da 87ª Volta a Portugal em Bicicleta, é a partir de amanhã, primeira etapa em Lisboa. Desejo a todos a continuação de uma ótima audição. Bom desporto, boa tarde.
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Vamos ouvir um excerto da abertura da ópera As Alegres Comadres de Windsor, do compositor alemão Otto Nicolai, que viveu entre 9 de junho de 1810 e 11 de maio de 1849. Foi o fundador da Filarmónica de Viena. As Alegres Comadres de Windsor é uma ópera composta em 1849, com libreto do dramaturgo alemão Salomon Hermann Mosenthal, baseado na obra com o mesmo nome de William Shakespeare. Nesta comédia, um cavaleiro decadente chamado Sir John Falstaff tenta seduzir duas mulheres casadas com o intuito de lhes extorquir dinheiro. Porém, as duas amigas, a Sra. Ford e a Sra. Page, que não são nada inocentes, colocam Falstaff em diversas situações difíceis, mostrando que ele é nada mais que um Don Juan ao contrário. A interpretação que estamos a ouvir é da Orquestra Filarmónica de Viena, dirigida pelo maestro Carlos Kleiber.

Estão abertas até ao próximo dia 14 de agosto as inscrições para a terceira edição do Torneio de Verão de Futebol de 7 no Fundão. A iniciativa, que está a ser dinamizada pela Câmara Municipal, vai decorrer no Parque Desportivo de 17 a 28 de agosto. O torneio é destinado a toda a população com idade igual ou superior a 16 anos, de acordo com o município do Fundão. A iniciativa tem como principal objetivo promover e fomentar a prática desportiva generalizada. As inscrições estão limitadas a 16 equipas. Os jogos vão ter lugar nos dias de semana à noite e os encontros disputados no torneio têm uma duração de 40 minutos com um intervalo de 5 minutos. Cada custo de inscrição por equipa tem um valor de 100 euros. As inscrições e também mais informações sobre o regulamento podem ser consultados através da página oficial do município do Fundão. As inscrições estão abertas até ao próximo dia 14. O torneio decorre de 17 a 28 de agosto.

O Centro Cívico do Fundão vai receber nos próximos dias 7 e 8 de agosto, portanto, na próxima sexta-feira e no próximo sábado, a iniciativa itinerante Festa na Praça Continente. O evento vai decorrer nos dois dias entre as 19 horas e a 1 da madrugada, tem entrada livre e uma programação para todas as idades, refere o município do Fundão em comunicado, incluindo concertos ao vivo, produtores, artesãos e uma oferta gastronómica variada. No dia 7 de agosto, sexta-feira, o destaque vai para a animação de rua com os bombos de lavacolhos e para os concertos de fado ao piano e também de Audrey. A 8 de agosto, a partir das 10 da noite, decorre um concerto com Gisela João. A Festa na Praça Continente é uma iniciativa que tem o apoio da Câmara Municipal do Fundão e que pretende também dar palco a artistas, produtores e artesãos locais. É na próxima sexta e sábado, no Centro Cívico, na cidade do Fundão.

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1: Às 13, a não perder os Inesquecíveis, o programa que está na sua companhia de segunda à sexta-feira, sempre entre as 13 e as 14 na antena da Rádio Cova da Beira. O aperitivo fica por aqui, prometemos regressar amanhã, depois do Jornal das 11 horas. Da minha parte, resta-me desejar-lhe a continuação de uma excelente terça-feira.

0: Boa tarde, são 13 horas.
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0: Olá, vivam. Muito boa tarde a todos aqueles que nos acompanham através das frequências locais da Rádio Cova da Beira, 100.0, 92.5, ou através da internet em todo o mundo. Para nós é um enorme prazer, uma enorme honra estar ao seu lado, mais uma edição do programa Inesquecíveis na sua rádio. Este é um espaço da programação da Rádio Cova da Beira exclusivamente dedicado ao fado. E há muito que isto acontece aqui na antena da Rádio Cova da Beira. O fado, este estilo musical português, embora a sua origem seja objeto de debate enquanto canção popular urbana, desenvolveu-se a partir de Lisboa, precisamente no final do século XIX. Geralmente é cantado por uma só pessoa, fadista, acompanhado por uma guitarra clássica, nos meios fadistas denominado viola, e uma guitarra portuguesa. O fado foi elevado à categoria de património cultural e imaterial da humanidade pela Unesco, uma declaração aprovada no 7º Comitê Intergovernamental daquela organização internacional, realizada em Bali, na Indonésia, entre 22 e 29 de novembro de 2011. Vai fazer este ano precisamente 15 anos a que o fado foi elevado a património cultural e imaterial da humanidade. É o fado em destaque aqui na antena da RCB. Muito obrigado por estarem connosco. E vamos começar esta nossa viagem hoje pelos fados com a voz de Marisa. Vem cantar-se hoje Meu Fado Meu. É assim que vamos começar a nossa edição de hoje, com a indicação da Júlia Podão e João Soriano, na Covilhã, a Cecília Malheira em Oledo, no concelho de Idanha Nova, a Ana Conceição no Fundão, o Luís Pereira em Castelo Novo, no concelho do Fundão, o José Prata na Covilhã, o José Lopes em Penamacor, o José Manuel na Malhada Velha, Fundão, e também a Maria de Jesus no Fundão. O Francisco e a Fernanda Matos no Tortuzendo, a Covilhã, a Patrocínio Louro em Castelo Branco, e também a Fátima Abreu e o marido estão no Fundão connosco na nossa sintonia. A Carolina Machado em Souto da Casa, no concelho do Fundão, o Nelson Araújo em Lisboa e a Maria Jesus está connosco em Penamacor. Vamos então escutar Marisa.

Marisa a cantar-se aqui para todos nós nesta edição de terça-feira. E vamos continuar agora com Tony de Matos. O Tony de Matos vem interpretar o tema Fica Comigo, Saudade. Assim fazemos este nosso programa em direto a partir dos estúdios da Rádio Cova da Beira, aqui na Cidade do Fundão, para todo o mundo. E a presença de Tony de Matos, que aqui recordamos e homenageamos, é possível graças também à indicação do Francisco Pereira, que está connosco no Fundão, também o Manuel Esteves no Fundão, o Américo Bento em Dornelas do Zezer, no concelho de Pampilhosa da Serra, a Maria Irene Gaspar em Cantargalo, a Covilhã, o Arturo Ramos em Chames, no concelho do Fundão, a Francisca Perpétua também no Fundão, a Teresa Canel ela na cidade da Covilhã, Beatriz e João Fonseca no Tortuzendo, a Covilhã, a Celeste Rocha está em França via internet a acompanhar-nos, o Arturo Carvalho, a Susana Carvalho aqui no concelho do Fundão, também o Odete Nascimento Isidro Gigante no Canhoso, Covilhã, Manuel Gama em Castelo Branco, a Maria Rosa Varandas na Covilhã, a Maria Pereira no Fundão e também aqui no Fundão o José Aguiar, o Edgar Henriques em Castelo Branco, a Manuela Moreira e o Irmino Canhoto em aldeia de São Francisco de Assis, no concelho da Covilhã, a Judite Boa Vida no Fundão e também o Eduardo Fonseca no Fundão, a Teresa Matos na cidade da Covilhã, no Tortuzendo o José Vaz, o Manuel Afonso em Chames, concelho do Fundão, a Delfina Pereira, também no Fundão, a Irene e a Paula Mota na cidade da Covilhã e, ainda naquela cidade, o António Pereira. Vamos então recordar Tony de Matos.

Edição do programa Inesquecíveis no FM Estéreo da Rádio Cova da Beira, 4 de agosto de 2026. Marisa Pinto canta agora Água e Mel. É o tema que vamos escutar já a seguir o nosso programa de hoje, fruto da indicação do João Moreira em Valverde, no Conselho do Fundão, o Norberto Franco também no Fundão, a Mónica Costa no Teixoso, a Covilhã, na Covilhã também o Carlos Cabral e a Irene Cabral. Amélia Santos, Algaide, Conselho do Fundão, o Rui Pereira, também no Fundão, o Joaquim Bartolomeu em Dornelas do Zezer, no Conselho de Pampilhosa da Serra, o Hugo Martins e a Maria José estão connosco no Sabugal. A família Alverca em Enchamos, no Conselho do Fundão. A Isabel Salvado está também no Fundão. E connosco, ainda no Fundão, está a Rosa Correia, no Conselho do Fundão. O João Silva na Covilhã, a Maria do Carmo no Teixoso, Covilhã. E também connosco aqui no Fundão, Carla Santos Alexandre. O Carlos Sousa e a Zezinha Sousa estão no Tortuzento, Covilhã, e também connosco está, a partir da Covilhã, a Sofia Fernandes. O Saraiva Novo em Encarnação Saraiva, no Fundão, o Miguel Ramos em Chamos, no Conselho do Fundão, a Rosa Maria na cidade da Covilhã e a Cláudia Ramos também naquela cidade. É tempo de ouvirmos Marisa Pinto.

No programa de hoje, aqui na antena da RCB, programa Inesquecíveis, vamos escutar Valentim Matias. Traz-nos o tema Ó Careca. Vamos ouvir este espaço musical já a seguir, aqui na antena da Rádio Cova da Beira, com essa indicação a que o João Samuel, em Alpedrinha, Conselho do Fundão, nos deixou, também a Florinda Matos, no Fundão. O Floriano Branco Pereira em Sobral de São Miguel, no Conselho da Covilhã, e também no Conselho da Covilhã, o Fernando Dias. O José da Silva Martins, em Aldeia de Joanes, no Conselho do Fundão. O Jorge Bento em Chamos, também no Conselho do Fundão. A Luzia da Conceição no Tortuzento, da Covilhã. O António Castro em Castelo Branco. O Fernando Duarte, aqui na cidade do Fundão. E o José Mendes em Alpedrinha, Conselho do Fundão. O João Abraçal em Oledo, Conselho de Idanha Nova. E connosco Rosa Carvalho Silva na cidade da Covilhã. Fernanda Salgueira em Atalaia do Campo, no Conselho do Fundão. A família Correia Francisco Ilu, também no Fundão. O António Ribeiro em Idanha Nova e a Laura Silva na cidade da Covilhã. A Isaura Moreira em Donas, Conselho do Fundão. Em Silvares, a Lucinda Edmond, Conselho do Fundão. A Lucinda Peixinho, no bairro dos Penedos Altos, na cidade da Covilhã. E também naquela cidade está connosco o Joaquim Santos. Canta agora Valentim Matias.

E agora vamos recordar Carlos do Carmo. Carlos do Carmo, que canta com Aldina Duarte, juntaram-se para cantar Vou Contigo, Coração. Assim se chama este tema que vamos escutar aqui na RCB, recordando e homenageando Carlos do Carmo, uma das vozes que vamos ouvir, com a indicação que nos foi dada pelo João Silva aqui na cidade do Fundão, a Fernanda Correia também no Fundão, ainda a Maria do Carmo, Luís de Carvalho e a Maria Amélia no Teixoso, Covilhã, a Fernanda Lourenço em Cantargal, Covilhã, Alexandre Sousa no Fundão e também no Fundão a Teresa Maria. A Maria Ferreira dos Santos no Conselho de Castelo Branco, o Pedro Saraiva no Paúle, Helena Esteves no Fundão, Carlos Ribeiro também no Fundão, Helena Gomes na cidade da Covilhã, Angélica Mendes em Tinalhas, no Conselho de Castelo Branco, Francisco José Cruz no Conselho do Fundão, Lourdes Serrão em Donas, Conselho do Fundão, o José Pais e Ana Pais no bairro de Santo António, na cidade da Covilhã, e em Alcains, Conselho de Castelo Branco, está connosco a Olga Pereira, a Maria Ribeiro, no Fundão, o Fernando Caixinha, em Donas, Conselho do Fundão, a Márcia Costa, no Teixoso, a Covilhã, a Rosa Helena Silveira, no Tortuzento, no Conselho da Covilhã. Carlos do Carmo e Aldina Duarte cantam Vou Contigo, Coração. Boa tarde, boa audição.

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7: Estamos juntos até bem perto das 14 horas, aqui no FM Estéreo da RCB, para mais uma edição do programa Inesquecíveis. E neste início da segunda parte do nosso programa, vamos ouvir Maria Mendes com Rosa Enjeitada. Assim, abrimos esta segunda parte com essa indicação da Fernanda Cabás João Mendes, no Fundão, da Elisa Lourenço em Chamos, no Conselho do Fundão, o Francisco Cardoso, na cidade da Covilhã, o Paulo Gamer e Família, em Cabanas de Palmela, através da internet estão connosco, o Rui Monteiro, no Fundão, a Nazaré Gonçalves, em Alcaria, Conselho do Fundão, e o António Gonçalves e a Carmida Casteleiro estão na Covilhã. Também a Estrela Vidal em Santo António das Areias, no Alentejo, o José António no Alcaide, Conselho do Fundão, e também Nazaré Pires, José da Silva Afonso Rosa Viegas, em Cortes de Baixo, na Freguesia de Cortes do Meio, no Conselho da Covilhã, e também connosco o Fernando Leitão e a Leonor Serra, em Aldeia do Bispo, no Conselho de Penamacor. O Rafael Costa está connosco no Fundão, Helena Castro também no Fundão, a Amélia e o José Silva estão no Dominguizo, no Conselho da Covilhã, e também na Covilhã, a Maria Ferreira. ouvimos Maria Mendes.

Continuamos ao seu lado, aqui no FM Estéreo da Rádio Cova da Beira, no programa Inesquecíveis. Guitarra toca baixinho. É o tema que vamos escutar já a seguir com António Abrantes a interpretar. É uma indicação que Angelina Paulo Maurício e o Jean Moreira nos deixam no Conselho Fundão. A família Zacarias Afonso, que está em Chamos no Conselho Fundão. Adélia Santos na Covilhã. A Maria de Fátima Aurélio na Covilhã. A Célia Santos no Conselho do Fundão. E também, connosco no Conselho Fundão, o Carlos Gomes. Angélica Mendes em Castelo Branco. O António Gouveia no Sabugal, a Maria Amélia no Fundão, o Adelino Pires Salvado em Castelo Novo, Conselho do Fundão, o Camilo Santos no Conselho de Castelo Branco, a Natália Gomes na Covilhã, o Eduardo Silva Fernandes no Fundão, a Teresa Ascensão no Fundão, a Luísa Santos em Castelo Branco, a Teresa Correia em Cantargal, a Covilhã, o casal Maricoto no Fundão e também, se no Conselho Fundão em Castelo Novo, o António Adolfo, o António Carvalho Rodrigues na Covilhã, Ligéria Prata e José Duarte no Canhoso, Covilhã, estão também na nossa sintonia. Armando Antunes no Fundão, o Lionel Rodrigues também no Fundão e connosco em França, via internet, o Felipe Cardoso também. A Maria Gameiro está em Castelo Branco. Canta António Abrantes.

Vem aí a Cátia Guerreiro para cantar Hino da Alegria. Vamos ouvi-la nos próximos momentos aqui no nosso programa, fruto da indicação que Irene Paiva no Fundão nos deixou, Luís Ferreira também no Fundão, o Domingos Frade e a Maria do Carmo Frade na cidade da Covilhã, a Timerida Serra, Covilhã, Serra da Estrela, a Maria da Anunciação em Chabarda, Castelejos, Conselho do Fundão, e também a Aldeia de Joanes, Conselho do Fundão, a Lourdes Serra. A Cláudia Monteiro, no Conselho da Covilhã. A Maria Alexandra Fael também, na Covilhã. A Família Salvada em Chames, no Conselho do Fundão. O Gil e o Sérgio Cruz, no Fundão. O José Torrado Lobato, em Idanha Nova. E a Maria Ascensão Vaz e Rui Vaz estão no Tortuzento connosco. A Família Frade, na Freguesia de Fatelo, no Conselho do Fundão. E noutra Freguesia do Conselho do Fundão, em Janeiro de Cima, está o Pedro Gil. O José Duarte Pereira, na cidade da Covilhã. E no Conselho de Castelo Branco, o Rui Duarte. Vamos ouvir Cátia Guerreiro.

Vamos agora escutar-se no nosso programa de hoje o Carlos Barra a cantar Fado Lua Cheia. Assim se chama este tema que vamos escutar aqui no FM da Rádio Cova da Beira, precisamente nesta terça-feira, no programa Inesquecíveis, com a indicação que a Otília Barata e o António Ribeiro nos deixaram, a Maria Matos aqui no Fundão, a Maria Dulce, Lídia, António Manuel e Maria de Lourdes, na Covilhã, a Hilda Ribeiro em São Domingos, a Covilhã, Conceição e João Urvana, no Fundão, o Pedro e a Manuela Santos também, no Conselho do Fundão, o Alberto Pires em Castelo Branco e na Covilhã o Tomás Barros Varela, a Maria Fernanda Figueiredo no Fundão, a Isabel Lindeza está connosco também no Fundão, a Salete Saraiva e o Francisco Moraes na Covilhã, Alexandre Rafael Cruz e Silva também está connosco na cidade da Covilhã, a Ana Santos no Fundão e a Maria Rosa Fernandes também na cidade do Fundão. Vamos então ouvir o Fado Lua Cheia.

Votos sinceros de que esteja a passar uma excelente terça-feira na companhia da Rádio Cova da Beira e deste seu programa, que acontece de segunda a sexta-feira entre as 13 e as 14 horas aqui no FM da RCB, programa Inesquecíveis. E agora vamos escutar a Lenita Gentil, que se junta a nós com o fado para esta noite. É o tema que ela aqui vai interpretar. Lenita Gentil, com a indicação que o João Gerinhas, em Oledo, Conselho de Idanha Nova, nos deixou. Ana Maria Matos, no Tortuzento, a Covilhã. Filomena Trindade, em Castelo Branco. A Judite Esteves está connosco no Fundão. O João Ferreira, em Atalaia do Campo, no Conselho do Fundão. Também o João Gerinhas, em Oledo, no Conselho de Idanha Nova. E ainda a Lívia Lopes, na Covilhã. Ana Geraldes, em Donas, Conselho do Fundão. A Filomena Matos, em Alcaria, no Conselho do Fundão. Também o José Augusto, na Freguesia do Teixoso, Conselho da Covilhã, também na Covilhã a Maria Beatriz do Carmo, o Paulo Ferreira em Castelo Novo, Conselho do Fundão, também no Fundão o António Fernandes, a Idalina Almeida em Unhais da Serra, Conselho da Covilhã, a Maria de Lourdes Olivença em Castelo de Vide, a Cláudia Gonçalves no Conselho do Fundão e também no Conselho do Fundão a Gabriela dos Santos está connosco em Atalaia do Campo. É tempo de escutarmos então aqui no FM da Rádio Cova da Beira e no programa Inesquecíveis a voz de Lenita Gentil com Fado para esta noite.

Estamos quase, quase a fechar portas à nossa edição de hoje. Falta-nos ouvir Camané. É o último tema e a última voz a que vamos escutar no nosso programa de hoje. E o Camané vem cantar Escada sem Corrimão. É o tema que hoje ele aqui nos vai interpretar. Camané é outra das vozes inconfundíveis do fado em Portugal. Ele que tem irmãos também, mais irmãos, a cantar o fado, caso, por exemplo, do Pedro Moutinho, mas é apenas um dos exemplos que lhe deixamos. Mas é a Camané que vamos ouvir. Carlos Manuel Moutinho Paiva dos Santos, o fadista português, é irmão mais velho dos fadistas Hélder Moutinho, e Pedro Moutinho tem 59 anos. É com ele que vamos encerrar o nosso programa de hoje, com esse tema, Escada sem Corrimão. É uma sugestão que Ana Neto, em Almada, através da internet, nos deixa. A Maria do Rosário, em Trigais, Irada, Conselho de Covilhã. A Maria Georgina Salvada, em Chemos, no Conselho do Fundão. O Higino Serra Cruz, em Aldeia de Joanes, também no Conselho do Fundão. A Velma Maria Linda, no Sineiro, na Covilhã. Ainda a Piedade Ferreira, em Cortes do Meio, Covilhã. Miguel Trindade, no Fundão. E também o António Carvalho e a Maria de Fátima, no Fundão. O Eusébio Fernandes, na Covilhã. A Maria Teresa Feliciano Tortuzento, Covilhã, Luís Manuel Serra, no Fundão, o Eduardo Carvalho, também no Fundão, a Maria Marques, no Conselho de Belmonte, o Sérgio Ferreira, em Castelo Branco, a Rosa Antunes, em Valverde, Conselho do Fundão, o Mário Santos, no Fundão, o Rui Oliveira e Patrocínio, no Canhoso, a Covilhã, e também connosco está a Maria dos Anjos, em Soto da Casa, no Conselho do Fundão. Foi um prazer enorme termos uma vez mais estado na sua companhia. Marcamos encontro, se os quiser, amanhã, à mesma hora, 13. Estamos a contar consigo. Até lá. Muita saúde. Boa tarde.

0: São 2 horas. Boa tarde.
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6: 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Agora os Golden Chips também a fazer parte desta emissão.

0: Portugal. 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

0: Cafezinho Landeiro e Salvador Sobral, a Lei da Recompensa, a fazer parte da sua rádio. 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

0: Mimi Cat chama-se Ai Coração. Que maravilha.
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0: A música portuguesa em destaque nesta emissão de rádio. Falamos da graviola e falamos com milhares e milhares e milhares de portugueses que estão a tomar a Delfina Ribeiro. 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

0: Boa tarde, são 15 horas.
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1: Mais uma vez, boa tarde. A Câmara Municipal do Fundão quer transformar a tomada do Carvalhal num elemento diferenciador, acrescentando valor ao conjunto de acontecimentos relevantes no concelho. O projeto, ainda em fase de estudo, tem sido motivo de reflexão no seio do Executivo Camarário e ganhou expressão pública no último dia da iniciativa Sorões na Aldeia, a festa do pão e da água que decorreu em Soto da Casa. A informação foi avançada pelo vice-presidente do município, Rui Simão, no decorrer da apresentação do livro Soto da Casa nos 50 anos do poder local democrático, da autoria do médico Lourenço Marques. A transformação e valorização da tomada do Carvalhal é uma ideia que agrada ao presidente da Junta de Freguesia do Soto da Casa, Guilherme Parente, que admite a necessidade de rever a filosofia do evento Serões na Aldeia. Dulce Gabriel.
2: Terminaram os serões na aldeia. Este ano foram introduzidas pequenas alterações ao modelo de festa que coincide com a realização de outros eventos de verão na região. O novo executivo da Junta de Freguesia do Soto da Casa diz que é preciso avaliar o futuro da iniciativa.
3: Que os serões na aldeia têm enfrentado nos últimos anos uma decadência a nível da aderência de pessoas, é verdade. Mas obviamente que o povo do Soto da Casa não deixa de se sentir feliz por termos uma abertura deste evento na nossa freguesia. Sentem-se muito agradecidos que ele se realize. Daí também ter-se realizado este ano e feito o esforço de se realizar para se fazer uma validação daquilo que é o Sorões na Aldeia. Para o ano, cá estaremos para ver aquilo que se poderá realizar.
4: Portanto, os Sorões na Aldeia, na sua opinião, deve manter-se, pode ser melhorado, pode tornar-se mais atrativo, é isso que quer dizer?
3: Sim, há sempre espaço para a melhoria e também há sempre espaço para a mudança.
2: Guilherme Parente, presidente da Junta de Freguesia do Soto da Casa, sobre o futuro dos serões na aldeia, futuro a decidir em consonância com o que pensa a população. Já quanto à possibilidade de o Soto da Casa vir a ter um novo evento direcionado para a valorização da história à volta da tomada do Carvalhal, o autarca mostra abertura quanto à sugestão anunciada pelo vice-presidente da Câmara Municipal do Fundão.
3: Terei todo o gosto em fazer os possíveis e trabalharmos para isso, em conjunto, obviamente, para aquilo que é a tomada do Carvalhal, o nome que é a tomada do Carvalhal, ir mais além fronteiras do que já é, não é? Algo de eleição numa visita ao Soto da Casa.
2: O autarca do Soto da Casa está alinhado com a Câmara do Fundão na criação de um evento que dê maior visibilidade à freguesia, que é considerada um caso de estudo na defesa dos interesses e do património daquela localidade. A partir da tomada do Carvalhal, a Câmara do Fundão acredita que vai ser possível transformar a efeméride num evento de inverno que dê visibilidade à autodeterminação do povo do Soto da Casa.
5: E acho que merece mesmo da parte da Câmara do Fundão e da Junta de Freguesia, justificam-o acima de tudo que se trabalhe este, no fundo, este conteúdo, que é um conteúdo de autodeterminação, é um conteúdo de coragem, um conteúdo de vigor, de coesão social, um conteúdo de celebração daquilo que é a herança histórica e a identidade cultural do povo de Soto da Casa e do povo do Fundão. E, portanto, ele, seguido do fim de semana, pode e deve ser trabalhado como um dos eventos que, no Fundão, podem criar uma... podem, no fundo, contribuir para essa marca Fundão, que é uma marca ligada à terra.
2: Juntar a singularidade da tomada do Carvalhal a outros eventos diferenciadores que acontecem no concelho do Fundão é o propósito da Câmara Municipal do Fundão, anunciado no Soto da Casa pelo vice-presidente Rui Simão. O autarca falava na sessão de apresentação do livro Soto da Casa nos 50 anos do poder local democrático, a obra que destaca momentos de liberdade e resistência do povo do Soto da Casa é assinada pelo médico António Lourenço Marques. Além da tomada do Carvalhal, em 1890, o livro traz a público uma outra vivência histórica no Soto da Casa, datada de 1969.
6: Em pleno Estado Novo, onde todos nós sabemos que as eleições eram uma espécie de simulacro, que eram tudo menos eleições livres, e a oposição democrática conseguiu vencer, foi a única freguesia da região onde venceu a oposição democrática, foi a opressão no Soto da Casa, um dos raríssimos exemplos no no país. Isso obviamente depois teve consequências. Para quem andou a fazer campanha, para quem orquestrou esta vitória da oposição democrática, e é uma história extraordinária que está neste livro, mas eu continuo a achar que este momento de sobressalto cívico em plena ditadura provavelmente não será outro tipo de tratamento.
2: Nuno Francisco, diretor do Jornal do Fundão, apresentou o livro onde se exalta o livre exercício do direito ao voto, matéria que, nas palavras do presidente da Assembleia Municipal do Fundão, deve ser dada a conhecer a todas as escolas do Conselho do Fundão.
7: É importante que todas as escolas possam ter acesso a esta informação e a este livro em particular, porque ele fala da escola de Santa Casa, mas com certeza fala da escola da memória coletiva do nosso concelho. Há muitos outros cidadãos do nosso concelho que, se calhar, de uma forma mais isolada, se quisermos,
4: viveram essas datas,
7: viveram esses momentos e participaram numa luta contra um regime instalado.
2: Henrique Dias, presidente da Assembleia Municipal do Fundão, sobre a importância de partilhar com as escolas do primeiro ciclo do ensino básico do concelho a história da resistência do povo do Souto da Casa no período antes do regime democrático. Palavras ditas no âmbito de uma jornada realizada no Souto da Casa, em que também foi inaugurada a Galeria dos Presidentes da Junta de Freguesia daquela localidade.
1: Iniciativas que fizeram parte da edição deste ano dos Serões na Aldeia. O novo executivo da Junta de Freguesia considera que é o momento de avaliar a iniciativa. Já a Câmara Municipal do Fundão quer transformar a tomada do Carvalhal num evento de maior alcance. A Câmara de Covilhã apresentou uma candidatura a fundos comunitários no valor de 2,5 milhões de euros no sentido de requalificar o Parque da Goldra. O anúncio foi feito por Hélio Fazendeiro no decorrer da reunião extraordinária da Assembleia Municipal, onde foi abordado o estado do concelho. De acordo com o autarca, o projeto para a requalificação do Parque da Goldra já foi submetido a fundos comunitários, tendo em vista uma intervenção de fundo em toda a área. Isto apesar de alguns trabalhos de manutenção e de remoção de estruturas danificadas que têm sido efetuado pelos serviços técnicos da autarquia.
8: Não temos estado parados, já se fizeram algumas intervenções, nomeadamente para retirar algum perigo daquele espaço, nomeadamente naquilo que são materiais que estavam degradados e que poderiam colocar em risco a segurança de quem ainda vai àquele espaço, mas quero-vos dar conta que concretizámos já e submetemos já uma candidatura a fundos comunitários no valor de 2,5 milhões de euros, que prevê uma intervenção robusta naquele território. É uma intervenção que foi preparada com várias entidades, desde a Universidade, associações de desenvolvimento, IPSS, as escolas.
1: Hélio Fazendeiro acrescenta que a requalificação do Parque da Goldra é uma peça-chave de um plano mais ambicioso, que passa por criar um verdadeiro corredor verde entre o Jardim do Lago e o Parque Florestal, na porta de entrada da Serra da Estrela.
8: E o que se prevê naquele espaço é uma requalificação que aproveite as condições da ribeira, que devolva a ribeira à nossa população, que capacite aquele espaço verde para que seja um espaço de lazer, de família, com espaços para crianças, com espaços para exercício físico de manutenção e que, no fundo, venha permitir construir aqui um corredor verde entre o Jardim do Lago e a floresta, o Parque da Floresta, aqui em cima, à saída da cidade para a nossa Serra.
1: O presidente da Câmara da Covilhã refere que a candidatura para esta intervenção foi preparada com várias entidades, como a Universidade da Beira Interior, associações de desenvolvimento IPSS e escolas, pretendendo devolver a utilização do Parque da Goldra a toda a comunidade. É precisamente o município da Covilhã que está a receber até ao próximo dia 6 de agosto um grupo de jovens do Conselho da Marinha Grande que participa num estágio de férias promovido pela Rede Náutica Solidária 2026. A iniciativa resulta de uma parceria estratégica entre o município da Covilhã, o Prover Náutica do Centro de Portugal, a Marinha Grande e o Fórum Oceano. De acordo com a autarquia covilhanense, em comunicado, este projeto pretende assegurar que crianças e jovens tenham acesso a atividades educativas, recreativas e desportivas durante a interrupção letiva e, paralelamente, estimula a cooperação territorial e a solidariedade entre municípios da região centro num contexto particularmente exigente, tendo em conta os impactos da tempestade Christine. Durante 4 dias, os participantes vão ter oportunidade de descobrir as potencialidades da cidade. O programa inclui atividades na piscina praia, na biblioteca municipal e também no Museu da Covilhã. Citada no documento, a vereadora na Câmara Municipal da Covilhã, Regina Gouveia, sublinha que a adesão da Covilhã a esta rede náutica solidária reforça o compromisso com a inclusão social e com a promoção do território da Covilhã como um destino de excelência no interior do país. Para além das áreas da cultura, educação e turismo da autarquia, este acolhimento tem também o apoio da Pousada da Juventude da Serra da Estrela, da Escola Pedro da Covilhã e de uma empresa do setor privado. O projeto dinamiza campos de férias e este ano tem a colaboração dos municípios de Covilhã, Pedrógão Grande, Guarda e Carregal do Sal. Antes de terminar, dou-lhe nota de que o CCD Estrela do Zêzere da Boidobra vai promover, de 9 a 15 de agosto, o Festival da Juventude, uma iniciativa que pretende dinamizar aquela vila do Conselho da Covilhã com um programa de atividades desportivas, recreativas e culturais dirigido a toda a comunidade, refere a coletividade. De acordo com o CCD Estrela do Zêzere, ao longo de uma semana, os participantes podem usufruir de uma programação variada que inclui uma pool party and Sunset, torneios de cornhole, setas, curling, voleibol, matraquilhos e ténis de mesa, um torneio de futsal interassociações, um convívio jovem, uma caminhada glow party e ainda uma festa popular. Para além das atividades recreativas e desportivas, este Festival da Juventude vai contar também com um conjunto de palestras e workshops dedicados ao desporto, saúde e bem-estar, reforçando a aposta na promoção de estilos de vida saudáveis. O programa integra ainda no sábado, dia 15 de agosto, um workshop de doçaria tradicional com o intuito de valorizar os sabores e tradições da região. Todas as atividades são gratuitas mediante inscrição prévia, que pode ser efetuada através de formulários disponibilizados nas páginas das redes sociais do CCD Estrela do Zêzere da Boidobra ou presencialmente no bar do clube. Durante o Festival da Juventude vão ainda estar disponíveis espaços para exposição e venda de produtos destinados a artesãos, produtores e comerciantes. Com esta iniciativa, diz a coletividade, pretende-se promover o convívio entre gerações, incentivar a prática desportiva, a sensibilização para hábitos de vida mais saudáveis, bem como reforçar o papel do movimento associativo como motor de dinamização social da freguesia da Boidobra. 15 horas com 13 minutos e meio, colocamos assim um ponto final nesta informação às 3 na antena da Rádio Cova da Beira. As notícias vão estar de regresso logo após o sinal horário das 18 para a edição do Jornal da Tarde desta terça-feira. Boa tarde.
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Quando o fado é alegre, Cuca Roseta, na abertura das matinés da RCB, com este tema Amores Ladrão. Nós vamos roubar-lhe esta tarde para ser a sua companhia até às 18 horas e, como é habitual, vamos viajar pela música, pelo tempo, pelas palavras e hoje vamos conhecer assim alguns sítios diferentes. Fique para viajar connosco.

Diamantino Gomes, quentes e boas. Vamos ver quão quente está o tempo a esta hora. Aqui na cidade do Fundão estamos com 28 graus. O céu está limpo, mas sopra uma brisa ligeiramente fresca. 27 graus na Covilhã, 29 em Belmonte, 30 em Penamacor e também na cidade de Castelo Branco, 25, mais fresquinho, na cidade da Guarda e ainda mais fresco, na Torre, na Serra da Estrela, estão a esta hora 21 graus. Estão 30 graus nas Quintas do Anacher, ou na Quinta do Anacher, que é um lugar na freguesia de Bem-Crença, no concelho de Penamacor, que fica ali entre os Três Povos, no concelho do Fundão, e a Bem-Crença, já no concelho de Penamacor. Um pequeno lugar que tem a particularidade de ser lá que se localizou durante muitos anos a sede da Associação de Beneficiários do Regadio da Cova da Beira, onde hoje ainda funciona uma delegação. E porquê que esta informação é útil? Porque hoje vamos viajar por pequenos lugares que contam grandes histórias.

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2: Oi lá, senhor doutor.
3: Olá.
2: Bom dia, como é que vai?
3: Tudo bem.
2: Tudo?
3: Tudo.
2: Pronto, hoje vamos falar de uma coisa que eu desconheço e mostro já aqui a minha ignorância acerca do assunto. Fotoqueratite.
3: Fotoqueratite.
2: Queratite.
3: É uma inflamação que dá alterações da córnea devido à luz. Portanto, ocorre em pessoas que trabalham, por exemplo, com as soldas elétricas, é que fazem aquela radiação. Nós éramos miúdos e quando íamos a passar e alguém estava a soldar, diziam, não olhes que faz mal aos olhos. É, faz a queimadura que permite raios. Ou então, são os indivíduos que estão muito tempo expostos aos raios ultravioletas, ou seja, aqueles que andam a esquiar na neve ou que estão muito tempo esquiando na água, fazendo windsurf, surf, etc. E o sol queima. Clinicamente, 12 a 24 horas depois da exposição à radiação, o doente queixa-se com muita dor no olho e tem possibilidade de abrir o olho porque fica com dificuldade de olhar para a luz, chama-se isso a fotofobia. Portanto, fica incomodado com luz e desaparece quase sempre sem tratamento. Portanto, não é assim nada especial. Como é que se trata? Quando é em último caso, se fica com grandes lesões, faz-se um transplante da córnea e pronto.
2: E isso. Não é assim nada de transcendente, digamos?
3: Não,
2: é preocupante.
3: É as pessoas que devem estar expostas ao sol, quer na praia, quer na neve, onde esteja o sol, deve ter óculos escuros para proteger. Mas uns óculos escuros não baratos, mas com a indicação precisamente para onde vão. Porque às vezes o barato sai caro, não é? Pode ter óculos escuros que não protegem de nada.
2: Muito bem, portanto tem que ter a proteção contra...
3: A proteção contra isso. Agora a cirurgia da córnea nem sempre é garantida, não é?
2: Meus amigos, vejam a melhor maneira, está aqui a explicação, agora também compete a cada um de vocês, e cada caso é um caso, dirigirem-se ao respectivo médico.
3: É
2: bem-haja, meu querido amigo.
3: Até amanhã.
2: Beijinhos, beijinhos.
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José Cid, se Chico Buarque me cantasse um fado, pode ser que o Chico Buarque ainda venha até às matinés da RCB, até às 18 horas. Para já, quem aí vem é Linda de Souza. Tiro-li, tiro-lá.

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1: Pa'lante, então vamos adelante conhecer os três países mais pequenos da Europa. Dois deles são também os mais pequenos do mundo. E o primeiro é o Vaticano, com apenas 0,44 km². O Vaticano situa-se dentro da cidade de Roma, é governado pelo Papa, é o país mais pequeno do mundo, mas tem das maiores obras de arte do mundo, não só a nível de monumento, um dos mais visitados, falamos, claro, da Basílica de São Pedro, e também das obras mais famosas do mundo, de que é expoente os frescos da Capela Sistina. Vaticano é, assim, não só o país da Europa mais pequeno do mundo, como também o país da Europa mais pequeno, como também o mais pequeno do mundo. Segundo maior país da Europa, que, por curiosidade, é também o segundo maior menor país do mundo, o Mónaco. Só tem 2,02 km². Situa-se na costa sul de França. É uma cidade-estado, um principado, conhecido pelos seus luxos, iates, casinos e também pelo grande prémio que se realiza, o Grande Prémio do Mónaco, que é também uma das características do terceiro país mais pequeno da Europa, este apenas da Europa. Falamos de São Marino, que também já foi conhecido por receber um grande prémio de Fórmula 1, situa-se a norte da Itália, tem apenas 61 km². Foi fundado em 301 d.C., tem um dos centros históricos medievais mais bem conservados da Europa e classificado como Património Mundial da Unesco. São, assim, os três países mais pequenos da Europa que vale a pena visitar e conhecer. Mas já agora, se quiser saber qual é o terceiro país mais pequeno do mundo, já que o primeiro é Vaticano e o segundo Mónaco, chama-se Nauru, só tem 21 km² e é uma ilha que se situa no Pacífico Central, na Oceania. Depois a lista vai por aí adiante, depois vem o Liechtenstein, entre a Áustria e a Suíça, a Ilha de Malta no Mediterrâneo, Andorra nos Pirineus, entre a Espanha e França, e em sétimo lugar o Grande Ducado do Luxemburgo. São estes os países mais pequenos da Europa e alguns mais pequenos do mundo que guardam grandes histórias.

Henrique Iglesias com Luan Santana, Bailando. Vamos continuar bailando até às 16 horas. Para já vem Ariana Grande, Moonlight.

Lady Gaga e Bruno Mars, Die With a Smile, um grande tema que nos faz pensar: e se o mundo acabasse amanhã, com quem é que gostaria de estar? Não penso mais nisso e agarro nessa pessoa já hoje, porque felizmente o mundo não vai acabar amanhã, mas nunca sabemos quando é que teremos hipótese de estar, com essa pessoa de novo.

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0: Boa tarde, são 16 horas.
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Sérgio Godinho, Os Demónios de Alcácer Quibir, a propósito da efeméride que hoje destacamos, a morte de Dom Sebastião na Batalha de Alcácer Quibir, no norte de África, neste dia 14 de agosto, mas de 1587. Dom Sebastião nasceu a 20 de janeiro de 1554, morreu novo, com apenas 34 anos, e foi o rei português que assumiu o trono mais cedo. Tinha apenas 3 anos e meio de idade após a morte do seu avô, Dom João III. Como era muito pequenino para governar, foi a avó, Dona Catarina de Áustria, que governou Portugal, e depois o tio-avô, o cardeal Dom Henrique. Dom Sebastião era religioso, era também militar, empenhou-se na preparação de um exército para combater os mouros e ganhar prestígio militar, mas acabaria por morrer a norte de África, na Batalha de Alcácer Quibir, sem deixar descendência, abrindo assim caminho para a entrega da coroa portuguesa à Espanha. Foi nessa altura, entre 1580 e 1640, que Espanha governou Portugal, os três Filipes, primeiro, segundo e terceiro, durante 60 anos.

Sabia que o comboio chegou a meter medo no cinema para quem não estava habituado? Diz a lenda que o primeiro filme sobre a chegada de um comboio à estação gerou pânico nos telespectadores, que fugiram da sala de cinema por acharem que o veículo ia sair do ecrã.

outro na dureza, senta à mesa do café, bebe um gole de cachaça, acha graça e dá no pé.

Alguém tinha pedido Chico Buarque e ele veio. Veio com o tema Malandro, da Ópera do Malandro. É um tema de 1979. E vamos continuar do outro lado do Atlântico, porque quem é do mar não enjoa.

0: foi, tem que deixar aí, cara. Eu tenho um amigo que fala assim: mulher, não me manda embora, porque eu choro e tudo. Que sujeito à toa, hein? Aí a mulher é obrigada a falar pra ele assim, quer ver? Não chora, meu amor, não chora.
1: Chora, meu bem.
0: Não chora, porque seu amor não vai embora.

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Grande tema dos da Police e chama-se assim, vê se eu não me engano, di du du du di da da da. Estas onomatopeias da música que têm um nome muito específico que eu agora não me lembro, daqui a pouco já me vou lembrar e já partilho com vocês como é que se chamam. É tipo na na na na na, la la la la la, tiro-liro-lé, tiro-liro-ló. Todas estas onomatopeias musicais têm um nome específico para a música que agora varreu-se. Mas pronto, é assim que se chama esta música. Di-du-du-du-di-da-da-da. Vem The Rolling Stones, porque hoje, neste dia 4 de julho, mas do ano 2005, a música Like a Rolling Stone, de Bob Dylan, foi considerada a música que teve maior capacidade de influência dos últimos 50 anos. Portanto, se estávamos em 2005, últimos 50 anos, é só fazer as contas, se eu não me enganei muito, 1955. Continua atual.

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2: Vivam! J.M.G. Le Clézio, cujo nome completo é Jean-Marie-Gustave Le Clézio, nasceu a 13 de abril de 1940 em Nice, no sul da França, no seio de uma família de origens francesas e mauricianas. A sua identidade cultural foi desde cedo marcada por uma profunda pluralidade geográfica e histórica. Embora tenha crescido em França, durante os anos da Segunda Guerra Mundial e do pós-guerra, as ligações familiares à Ilha Maurícia, antiga colónia francesa no Oceano Índico, desempenharam um papel fundamental na construção do seu imaginário literário. O seu pai, médico de profissão, trabalhou durante largos anos na Nigéria, então sob administração britânica, e a experiência da infância africana viria igualmente a deixar uma marca indelével na sua obra. Le Clézio estudou letras na Universidade de Nice e desde muito jovem revelou uma extraordinária vocação para a escrita. Com apenas 23 anos, publicou o romance Le Procès Verbal, o relatório oficial, obra que lhe valeu o prémio Renaudot e o colocou imediatamente entre os autores mais promissores da literatura francesa contemporânea. Neste primeiro livro já se encontram alguns dos temas que o acompanhariam ao longo da vida: a alienação do homem moderno, a procura de liberdade, a relação conflituosa entre o indivíduo e a sociedade urbana e a necessidade de reencontro com formas mais autênticas de existência. Durante a década de 1960, a sua escrita aproximou-se das experiências formais do chamado Nouveau Roman, ou Novo Romance em português, privilegiando a fragmentação narrativa, a exploração da linguagem e a descrição minuciosa das percepções sensoriais. Obras como La Fièvre, A Febre, ou Le Déluge, O Dilúvio, revelam um autor atento às transformações do mundo moderno e profundamente crítico das civilizações, quer industrial e consumista também. No entanto, a partir dos anos 1970, a sua obra sofreu uma evolução significativa. As viagens e estadias prolongadas no México e na América Central, bem como o contacto com comunidades indígenas, especialmente com os índios Amberá e outras culturas ameríndias, alteraram profundamente a sua visão do mundo. Le Clézio desenvolveu um interesse cada vez maior pelas tradições orais, pelas cosmologias não ocidentais e pelas formas alternativas de relação entre o ser humano e a natureza. Esta abertura cultural afastou progressivamente do experimentalismo formal dos primeiros anos e conduziu a uma escrita mais lírica, narrativa e humanista. Entre as obras mais importantes deste período encontra-se Désert, Deserto, frequentemente considerado o seu grande romance. O livro entrelaça a história dos povos nómadas do Saara, vítimas da colonização europeia, com a vida de uma jovem imigrante no mundo contemporâneo. Através desta dupla narrativa, o autor denuncia a violência colonial, a marginalização dos povos tradicionais e a perda de ligação espiritual com a natureza. A obra constitui uma poderosa meditação sobre o exílio, a memória e a dignidade humana. Outro romance fundamental é Le Chercheur d'Or, o Caçador de Tesouros. Inspirado na história familiar do escritor e na sua relação afetiva com a Ilha Maurícia. Neste livro, o romance E este romance é uma busca constante por um tesouro que se transforma numa viagem interior e numa reflexão sobre a infância, a identidade e a passagem do tempo. A paisagem solar surge como um espaço mítico, simultaneamente real e imaginário, onde o protagonista procura recuperar um mundo perdido. Ao longo da sua carreira, Le Clézio publicou igualmente ensaios, contos, literatura infantil-juvenil e textos de caráter etnográfico e histórico. Demonstrou um interesse particular pelas culturas indígenas americanas, traduzindo e comentando documentos antigos e contribuindo para a valorização de tradições frequentemente ignoradas pela cultura ocidental dominante. A sua obra revela uma constante preocupação ética com os povos marginalizados, os migrantes, as vítimas da colonização e todos aqueles que vivem nas fronteiras do mundo globalizado. Em 2008, foi distinguido com o Prémio Nobel da Literatura. A Academia Sueca descreveu-o como um autor de novas partidas, da aventura poética e do êxtase sensorial, explorador de uma humanidade situada para além e abaixo da civilização dominante, assim é que é. Esta formulação sintetiza de forma exemplar o espírito da sua criação literária, uma busca incessante por outras formas de vida, outras memórias e outras maneiras de habitar o mundo. A escrita de Le Clézio caracteriza-se pela musicalidade da linguagem, pela riqueza das descrições da natureza e por uma profunda sensibilidade ecológica e humanista, claro. Os seus livros interrogam os efeitos da modernidade, do colonialismo e da globalização, defendendo a importância da diversidade cultural e da preservação das memórias coletivas. Mais do que narrar acontecimentos, o autor procura captar experiências fundamentais da existência humana: o desenraizamento, a viagem, a infância, a liberdade, a solidão e a comunhão com o mundo natural. Considerado uma das vozes mais originais da literatura francófona contemporânea, J.M.G. Le Clézio construiu uma obra vasta e coerente, atravessada pela recusa do etnocentrismo e pela valorização do encontro entre culturas. A sua literatura constitui simultaneamente uma reflexão crítica sobre a civilização moderna e uma celebração da pluralidade humana, fazendo dele um dos grandes escritores do nosso tempo. Até para a semana e boas leituras.
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E pronto, chegamos ao fim da segunda hora das matinés da IRCB. Terminamos em português e voltamos já a seguir.

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Está na hora de acordar-se, que o Galo já canta, Professor Jorge, a música da Quinta e os sons da Quinta, porque andamos à procura de quem? Do pássaro mais pequeno do mundo. Hoje é assim, tudo pequenino. E o pássaro mais pequeno do mundo não vamos encontrar numa quinta qualquer. Chama-se o colibri abelha cubano. Pode chamar-se também beija-flor de Helena, colibri abelha ou beija-flor abelha. É uma espécie de beija-flor endémica de Cuba e da Ilha da Juventude. É a ave mais pequena do mundo, só mede 5,7 centímetros. Imaginem um passarinho com 5,7 centímetros e pesa aproximadamente 1,6 gramas, segundo o Guinness World Records. Também é chamada de beija-flor zumbidor. Usa pedaços de teias de aranha, por exemplo, para fazer o seu ninho, porque é tão levezinho que as teias de aranha carregam com ele e alimenta-se do néctar das flores. Além disso, é um, como tudo que é pequenino, é um passarinho muito bonito porque tem cores fantásticas. E tem um nome bonito e alegre. Chama-se Colibri, com uma música de Luís Represas.

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2: 4 de agosto de 2026, o Dia dos Padres, efeméride comemorada em homenagem a São João Maria Vianney, santo padroeiro dos sacerdotes. A 4 de agosto, mas em 1578, o rei de Marrocos derrotou o exército português na Batalha de Alcácer-Quivir e o rei de Portugal, Dom Sebastião, desapareceu. Pensa-se que foi neste dia 3 de agosto, em 1693, que o monge beneditino Dom Perignon inventou o champanhe. Em 1984 foi criada a freguesia da Cotada no Conselho da Covilhã, até à data uma anexa do Barco. Em 2008 morreu vítima de doença prolongada o padre Augusto Ruivo de Carvalho, natural da Soalheira, parco em diversas freguesias dos concelhos de Fundão e Castelo Branco. Em 2020, uma enorme explosão no porto de Beirute, no Líbano, causou dezenas de mortes e milhares de feridos. Estes são factos que fazem história neste dia, 4 de agosto.
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É o original de Manuela Moura Guedes, aqui no, com o projeto Amor Eletro. Foram cardos, foram prosas. E agora é cinema de que vamos falar. Vamos deixar-lhe uma sugestão. Fomos espreitar ali o cartaz do cinema no Serra Shopping, na Covilhã, e vamos destacar a Odisseia. É um drama que dura 2 horas 53 minutos para maiores de 14 anos. Está em estreia, foi realizado por Christopher Nolan, que assina a adaptação para o cinema de um dos mais importantes e épicos poemas da Grécia Antiga. A Odisseia foi escrita por volta de 700 a.C., é considerada um cânon da literatura ocidental e é tradicionalmente atribuída a Homero. Este poema épico da Grécia Antiga, a Odisseia, fala-nos da coragem e da perseverança e acompanha as aventuras do grego Odisseu, ou Ulisses, na versão latina, rei de Ítaca, que após ter desaparecido em combate na Guerra de Troia, tenta encontrar o caminho de volta para casa. Mas parece que forças superiores tentaram evitar o seu regresso e depois de 2 décadas ausente, durante as quais se viu forçado a enfrentar homens terríveis, cíclopes, sereias, tempestades, deuses irados, conseguiu finalmente regressar para Penélope, a mulher que, embora forçada a escolher um novo marido, nunca perdeu a esperança de ver Ulisses de volta e de Telémaco, o filho de ambos. Este filme tem a particularidade de ter sido totalmente filmado usando a nova tecnologia IMAX. É realizado por Christopher Nolan, como já dissemos, e tem atores como Tom Holland ou Matt Damon no seu elenco. Vamos ver só quais são as sessões que estão disponíveis no Serra Shopping, as horas. Portanto, temos 3 sessões, às 14, já foi, 17h20, quase, e depois uma logo à noite, às 20h40, a Odisseia de Ulisses. Este poema épico está para a Grécia como para Portugal está a obra de Camões.

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Roxette nas matinés da RCB, The Center of the Heart. O que é que vamos fazer agora? Vamos deixar uma sugestão familiar. Se tem crianças, se está de férias, se está por cá, então é uma boa oportunidade para ir ver este filme de animação Vaiana. Numa pequena ilha da Polinésia vive Vaiana, a única filha de um chefe de uma longa linhagem de navegadores. De espírito aventureiro, o maior desejo dela é explorar o mundo e navegar no oceano. Apesar de todos os avisos do pai, que deseja que ela siga os seus passos como líder da tribo, a rapariga, que tem em si a força e a coragem de várias gerações, sonha com grandes façanhas. E quando a ilha é ameaçada por uma escuridão inexplicável, ela percebe que chegou o momento de transpor os limites do Recife e salvar a sua aldeia. É nesta longa viagem de descoberta que conhece o imprevisível Maui, o lendário semideus que causou o desequilíbrio da ilha, mas que se tornará uma peça fundamental para o sucesso da missão. Vaiana foi também um sucesso em 2016, lembro-me bem do filme, naquela altura das nossas vidas, todos os que têm filhos sabem disso, em que nós não perdemos um filme de animação. Foi na altura nomeado para os Oscars de melhor filme de animação e canção original. E agora regressa com tecnologia de ponta para recriar a mesma história em versão live action. Vaiana, no Serra Shopping, é um filme que, para maiores de 6 anos, dura 1 hora e 55 minutos, um filme de fantasia, é também um musical e está com 2 sessões, uma às 10h45 e outra às 13h20.

0: E agora, porque é terça-feira e porque mais vale prevenir, vamos ouvir em reposição a rúbrica da Vera Serra.
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3: Muito bom dia. Hoje vamos aqui na rubrica Mais Vale Prevenir, da Beira Serra, a ter o Daniel Morgado, que está connosco, é psicólogo e técnico desta Associação de Desenvolvimento. Já, isso nos acompanha, algumas semanas atrás, ele veio aqui falar precisamente do programa Crescer Saudável e o balanço que foi feito relativamente às atividades na Covilhã e adiantou logo que iremos também ter aqui o balanço relativamente ao fundão, porque nestas duas localidades está precisamente em funcionamento este programa Crescer Saudável, que, à semelhança certamente da Covilhã, reúne diversas entidades. Bom dia, Daniel Morgado. Como é que se pode caracterizar aquilo que foi feito no âmbito do Crescer Saudável aqui no Fundão? Bom dia.
4: Bom dia, Paulo. Bom dia a todos os ouvintes. Nós tínhamos falado sobre o Crescer Saudável Covilhã. Ainda não tínhamos reunido as entidades que compõem o Crescer Saudável Fundão. Ainda não tínhamos reunido nessa altura, quando falamos do Crescer Saudável Covilhã. Então, não tínhamos ainda os dados. No fundo, o Crescer Saudável Fundão segue um pouco a linha do Crescer Saudável Covilhã. É um programa de treino de competências pessoais e sociais, que é transversal, digamos assim. No fundo, estamos em todas as turmas, não vamos a turmas específicas, vamos a todas as turmas da escola, ou neste caso, as escolas. E ele é um treino de competências pessoais e sociais, como estava a dizer, que é gerido e é implementado por várias entidades do território. E se calhar antes de mais falar, porque acho que é sempre importante até para os pais perceberem quem é que são as pessoas que estão a trabalhar com os jovens e que trabalham diretamente nas escolas, dizer que este programa acaba por ser aqui coordenado pelo Centro de Respostas Integradas de Castelo Branco, o querido Castelo Branco, que já falamos inúmeras vezes durante as emissões de rádio do Mais Mal Prevenir, mas e ele decorre no agrupamento de escolas da Garolinha Xisto, no agrupamento de escolas do Fundão, na Escola Profissional do Fundão, no Externato Capitão Santiago de Carvalho. Estas são as escolas onde nós estamos. No fundo, em todas. Eu creio que não me esqueci aqui de nenhuma. Então, e as entidades que intervêm junto dos jovens são, também dentro da escola, o Serviço de Psicologia e Orientação, os Projetos de Educação para a Saúde das escolas, que também têm uma intervenção. Eu, a seguir, posso depois dizer mais especificamente o que cada um faz. Mas temos aqui também a Câmara Municipal do Fundão, temos a CPCJ, a Comissão de Proteção de Crianças e Jovens, temos a CDT, Comissão de Dissuasão da Toxicodependência, temos a GNR, o Comando Distrital do Fundão, temos aqui também a UCC do Fundão, a Unidade de Cuidados na Comunidade do Centro Sul do Fundão, que desde o início, que no fundo é aqui uma entidade que nós podemos até referir como sendo a precursora, porque foi a primeira que abraçou esta ideia de fazermos uma intervenção em conjunto. Então, estas entidades todas trabalham com os jovens, todas elas já tinham algum tipo de trabalho. A diferença aqui é que nós trabalhamos de forma articulada e definimos os temas. No início do ano, a equipa reúne-se com as escolas e define quais são os temas mais importantes. Isto acaba por ser dinâmico, ao longo do tempo nós vamos alterando, por exemplo, este ano, com a questão da proibição da utilização dos telemóveis no primeiro e segundo ciclo, houve aqui necessidade de reajustarmos e de fazermos uma intervenção direcionada também para essa problemática, que é nova, e sendo nova, como projeto de intervenção, nós devemos também ter esta flexibilidade para ir alterando os temas. Acima de tudo, a ideia é cada um dos parceiros trabalhar muitas vezes alguns temas que até muitas vezes até já eram trabalhados, trabalhar os temas com que se sente mais à vontade, com no fundo os temas que são a sua intervenção principal, e fazê-lo de uma forma articulada. Esta é a grande vantagem. Em vez de muitas vezes o que acontecia antes era que nós íamos, por exemplo, falar de bullying e a seguir vinha, por exemplo, a Escola Segura da GNR e, como não sabia que nós tínhamos estado, voltava a falar sobre o bullying e nós estávamos a ocupar aqui o tempo de aula e quando precisávamos de abordar um outro tema que até achávamos que era importante, a escola já não tinha mais espaço para nos ser. E para evitarmos esta duplicação de temas e até para definirmos, porque nós sabemos que nem todos os temas, não há tempo possível para nós trabalharmos todos os temas, isso seria preciso um horário de aulas, mas o facto de nós conversarmos uns com os outros serve também para percebermos, e desta discussão alargada, sair os temas que achamos mais importantes, e com isso nós conseguimos ser muito mais cirúrgicos, conseguimos fazer uma intervenção muito mais direcionada para os problemas dos jovens, para os problemas naquele momento, não para os problemas do ano passado, de há 10 anos, de há 20 anos, mas para os problemas que são atuais e os problemas que são mais pertinentes neste momento. O projeto correu muito bem e, aliás, este projeto já está em funcionamento há alguns anos e tem funcionado sempre muito bem. Nós ainda não temos começamos por fazer um pré-teste e depois um pós-teste. Nós ainda não temos esses dados ainda estão a ser compilados, mas independentemente dos resultados que deste pré e pós-teste são, no fundo, mais quantitativos, a nossa análise destas entidades da reunião é que tudo correu bem e com o tempo nós também já começamos a criar aqui algum automatismo, porque é muita coisa. Posso aqui referir para as pessoas terem noção, estamos a falar de, no caso do Crescer Saudável Fundão, estamos a falar de quase 500 alunos, 447 alunos, foram 110 sessões, foram feitas mais duas sessões para pais, uma no Externato Capitão Santiago de Carvalho, em Alpedrinha, no dia 24 de 2026, outra na Associação na escola Garolinha Xisto, no dia 21 de 4 também de 2026, três, peço desculpa, e fizemos também uma sessão para pais na escola profissional do Fundão no dia 13 de 4 de 2026. No caso de o abraço à escola, teve na da escola profissional do Fundão no dia 13 de 4, juntamente com o CC do Fundão. A UCC do Fundão também dinamizou a sessão com o externato Capitão Santiago de Carvalho, e a escola Gortinho Xisto foi dinamizada pelo CRI, diretamente pelo CRI e a escola. Isto para dizer que são muitas ações, são muitas atividades, são muitos jovens, e a coordenação de toda esta intervenção nem sempre é simples. No fundo, isto surge, é um projeto que surge da boa vontade destes parceiros e tem sido, acho que os resultados têm sido incríveis. Só para as pessoas terem noção, isto era um dos objetivos dos projetos, como o projeto Crescer Saudável, projeto Abraço à Escola. Desde o início a ideia era termos uma intervenção articulada. Existem, a nível nacional, eu não sei exatamente os números, mas existem muitas dezenas de projetos destes e, pelo menos até onde eu tenho conhecimento, nenhum dos projetos conseguiu este nível de integração com a comunidade e nenhum dos projetos conseguiu, no fundo, ter esta intervenção partilhada e articulada com a comunidade.
3: Estão de parabéns por isso, por esse envolvimento, que é fundamental, obviamente, para este tipo de projetos. Estamos a falar do projeto Crescer Saudável. Vamos perceber um bocadinho melhor, se o Daniel Morgado estiver de acordo, na próxima rubrica, na próxima semana, o que é que, em detalhe, o que é que, no fundo, quais são as atividades que aqui no Fundão foram realizadas. Pode ser, Daniel?
4: Claro que sim, se tivermos essa possibilidade, acho que ficou muito por dizer.
3: É isso mesmo. Portanto, na próxima semana vamos voltar a falar aqui nesta rubrica Mais Vale Prevenir, do Crescer Saudável no Fundão. A todos, continuação de uma ótima audição. Nós, até para a semana, Daniel. Obrigado.
4: Obrigado, até para a semana.
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1: Olá, esta semana é dedicada ao tema A importância da rotina para o bem-estar emocional. Criar uma rotina não significa ter um dia totalmente preenchido, mas garantir a organização daquilo que é importante e prioritário. Poder-se-á começar por definir horários para acordar e deitar, por planear os horários das refeições e utilizar uma agenda para organizar tarefas e compromissos. É igualmente importante reservar momentos para o autocuidado e incluir momentos de interação social, por serem essenciais para o equilíbrio emocional e para a saúde psicológica. Há evidências, conforme as rotinas consistentes favorecem hábitos saudáveis, melhoram a gestão do tempo e ajudam a reduzir o stress. Aceita o nosso conselho? Escolha apenas duas ou três mudanças para iniciar a sua rotina. Quando se tornarem um hábito, introduza gradualmente novas atividades ou afazeres. 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

São Pedro Paracetamol, e daqui a 3 minutos vamos atualizar toda a informação local e regional no Jornal da Tarde, o que significa que é o tempo que temos para terminar as matinés desta terça-feira com a chave de ouro. Vamos terminar com Alicia Keys e Perfect Day. Não sei se o vosso dia foi perfeito, mas foi a perfect afternoon. Regressamos amanhã depois das 15.

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0: Mais uma vez, muito boa tarde a esta edição do Jornal da Tarde da Rádio Cova da Beira, nesta jornada informativa de terça-feira, 4 de agosto de 2026. Até ao dia de ontem, 3 de agosto, no distrito de Castelo Branco, desde o início do ano, registaram-se 3 vítimas mortais na sequência de acidentes. Foram 1.525 contabilizados pela Autoridade Nacional de Segurança Rodoviária. Nos feridos graves, 60, feridos ligeiros, 398. Mais acidentes, menos vítimas mortais, mais feridos graves e menos feridos ligeiros. Contabilizamos também os números a nível nacional dessa sinistralidade. Esta hora, no distrito de Castelo Branco, está sinalizado um incêndio em mato. É na localidade de Mata, no concelho de Castelo Branco. 96 operacionais à entrada deste jornal combatiam as chamas com 23 viaturas e também um meio aéreo de apoio. As chamas que consumiram 23 mil hectares nos últimos 15 dias em Portugal continental. Daqui a pouco, no Jornal da Tarde da RCB, vamos a dar-lhe conta da inauguração do Miradouro da Liberdade, assim se chama este espaço na freguesia de Lavacolhos, no concelho Fundão. É um novo olhar sobre aquela freguesia, diz a Junta de Freguesia. Ora, noutra freguesia do concelho, em Perviseu também, já tem data marcada mais uma edição do Perviseu na Rua, 14, 15 e 16 de agosto. Em Souto da Casa, o município do Fundão quer transformar a tomada do Carvalhal num evento de maior alcance. São alguns dos temas de que lhe falamos aqui neste Jornal da Tarde da Rádio Cova da Beira, onde lhe iremos também dar conta do novo reforço do Sporting da Covilhã, Guilherme Silva, o jovem avançado de 19 anos, chega por empréstimo do Mafra. São então assuntos para conferirmos já a seguir em desenvolvimento no Jornal da Tarde da Rádio Cova da Beira. Fico para ouvir.
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0: Mais uma vez, muito boa tarde. As notícias da região em destaque. Já lhe vamos dar conta do Mirador da Liberdade. Assim se chama este novo espaço, cuja inauguração vai ser feita no próximo dia 7, na freguesia de Lavacolhos. Para já, dou-lhe nota de que o Governo autorizou a Infraestruturas de Portugal a investir até 79,7 milhões de euros entre este ano, 2026 e 2028, na reparação de estradas danificadas pelas tempestades de janeiro e fevereiro em vários distritos, um deles o distrito de Castelo Branco, a par de Leiria, Santarém, Aveiro, Lisboa e Coimbra. As obras destinam-se a recuperar pavimentos, estabilizar taludes e reparar sistemas de drenagem afetados pelos temporais que causaram prejuízos superiores a 5,3 mil milhões de euros. A maior fatia do investimento deverá ser aplicado nos distritos de Leiria e também de Aveiro. São 18 horas 6 minutos. Conferimos daqui a pouco esses números da sinistralidade. 3 vítimas mortais no distrito de Castelo Branco desde o início do ano, com 1.525 acidentes registados pelas autoridades, de que resultaram 60 feridos graves e 398 feridos ligeiros. Também mais à frente conferimos esse balanço do Instituto de Conservação da Natureza relativamente aos incêndios. Há um em Mata, na localidade do Conselho de Castelo Branco. Um incêndio em Mata, o alerta foi dado às 15 horas e 22 minutos. Chama-se Mirador da Liberdade. É um novo espaço que Levacolhos, freguesia do Conselho do Fundão, tem. Diz a Junta de Freguesia que é um novo olhar sobre esta aldeia do Conselho do Fundão. A inauguração vai ser realizada no próximo dia 7 de agosto, a partir das 19 horas e 30 minutos. Tenho neste jornal da Rádio Cova da Beira a presença do Presidente da Junta de Freguesia, Paulo Barbosa, a quem agradeço a gentileza de estar em direto na Rádio Cova da Beira, no Jornal da Tarde, e perguntava-lhe justamente, começava por aqui, porquê Mirador da Liberdade? Boa tarde.
7: Boa tarde a todos, boa tarde Paulo, a todos os ouvintes, obrigado pelo convite. Mirador da Liberdade, no fundo, é um grito que urge neste mundo cada vez mais humanizado. E esta liberdade só se consegue se a gente humanizar este mundo. E Levacolhos, no fundo, que é um espaço que já tem os seus bombos, que é um grito, é mais, este mirador será mais um grito à liberdade, a que todos possamos conviver, à coesão deste território, das pessoas e desta comunidade que sabe o que é viver em conjunto e, no fundo, é passar esta mensagem que precisamos todos uns dos outros. E a liberdade é fundamental para que todos possam estar bem.
0: Isto é mesmo um novo olhar sobre Levacolhos?
7: Primeiro vai ser um novo olhar sobre a paisagem. Levacolhos tem uma paisagem magnífica sobre a Serra da Seda, sobre a Gardunha. Porque aí eu gostava de falar também como é que surge este mirador. Nós tínhamos um homem excelente na Cova da Beira, que já partiu, infelizmente, que era o Dimentino Gonçalves. E um dia veio ter comigo e mostrou-me uma fotografia, um bocado escultórica, de uma alvaria em pedra, de um arco, ou uma circunferência feita em pedra. E eu disse, acho que ficava aqui bonito, com uma vista para a Serra da Estrela. E ficámos a matutar naquilo, e de repente apercebi-me que o Levacolhos está localizado num sítio onde tem umas maravilhosas paisagens, sobre a serra, sobre as serras, sobre a Soura, sobre a Maunça. E arranjámos um local e construímos um mirador, mas não queríamos só que fosse um mirador, só para desfrutar do nível de paisagem, mas também que tivesse alguma simbologia, uma mensagem positiva para que as pessoas se unam e haja mais fraternidade nas populações, e no fundo é o que a gente quer.
0: É a mensagem principal a ter em conta. Paulo Barbosa, como é que vai ser este mirador, para as pessoas perceberem o espaço que estamos a falar?
7: O mirador está junto à Estrada Nacional 238, à entrada do Levacolhos, que vem do Fundão. É extremamente fácil de localizar o mirador. E qualquer pessoa pode estacionar o carro junto ao mirador e desfrutar. Desfrutar daquele espaço, daquela construção e principalmente da paisagem. Infelizmente, está um bocadinho destruída pelos incêndios do ano passado, mas como a vida continua, ela vai se revitalizar. E, assim como a liberdade também não morre, não está adormecida, nem é nenhuma miragem, ela vai continuar viva. E eu, no fundo, qualquer pessoa pode usufruir desse espaço.
0: Que materiais que foram aplicados neste mirador?
7: Os materiais foram... Houve uma preocupação nos usar os materiais que existem aqui na Terra. São pedras de alvenaria, são muros de alvenaria em xisto, um revestimento de tijolo de burro. Usámos todo o material que a própria natureza, a própria Terra aqui nos dá. Foi o xisto, principalmente.
0: É, portanto, um espaço para todos e para celebrar, não é?
7: É para celebrar. Celebrar a gemela também. Ele tem uma figuração redonda que simboliza um bocado também o próprio boom do Levacolhos, simboliza também os castros que existiram na gemela. No fundo, cada pessoa irá usufruir aquele espaço e interpretá-lo e senti-lo de forma livre, não é? No fundo, qualquer pessoa pode desfrutar aquele espaço.
0: Cada um pode interpretá-lo como pertente. É um grito de liberdade também, não é?
7: Será sempre um grito de liberdade que sempre precisa.
0: Paulo Barbosa, muito obrigado por estas explicações e continuação de bom trabalho. Obrigado.
7: Eu é que agradeço a todos os convidados para sexta-feira virem à inauguração do Mirador.
0: Muito bem, muito obrigado. Adeus, boa tarde. Obrigado. O Presidente da Junta de Freguesia de Lavacolhos, Paulo Barbosa, a propósito da inauguração deste Mirador da Liberdade, um novo olhar sobre a nossa terra, diz a Junta de Freguesia, é no próximo, na próxima sexta-feira, a partir das 7:30. Noutra freguesia do Conselho do Fundão, em Soto da Casa, o município fundarense quer transformar a tomada do Carvalhal num evento de maior alcance. A autarquia quer transformar a tomada do Carvalhal num evento diferenciador, acrescentando valor ao conjunto de acontecimentos relevantes no Conselho. O projeto, ainda em fase de estudo, tem sido motivo de reflexão no seio do Executivo Camarário e ganhou expressão pública no último dia da iniciativa Serões na Aldeia, Festa do Pão e da Água, que decorreu em Soto da Casa. A novidade foi dada a conhecer pelo vice-presidente do município, Rui Simão, no decorrer da apresentação do livro Soto da Casa, nos 50 anos do poder local democrático, da autoria do médico Lourenço Marques. A transformação e valorização da tomada do Carvalhal é uma ideia que agrada ao presidente da Junta de Soto da Casa, Guilherme Parente, que admite a necessidade de rever a filosofia do evento Serões na Aldeia Dulce Gabriel.
8: Terminaram os serões na aldeia. Este ano foram introduzidas pequenas alterações ao modelo de festa que coincide com a realização de outros eventos de verão na região. O novo executivo da Junta de Freguesia do Soto da Casa diz que é preciso avaliar o futuro da iniciativa.
9: Que os serões na aldeia têm enfrentado nos últimos anos uma decadência a nível da aderência de pessoas, é verdade. Mas obviamente que o povo do Soto da Casa não deixa de se sentir feliz por termos uma abertura deste evento na nossa freguesia. Sentem-se muito agradecidos que ele se realize. Daí também ter-se realizado este ano e feito o esforço de se realizar para se fazer uma validação daquilo que é o Serões na Aldeia. Para o ano, cá estaremos para ver aquilo que se poderá realizar.
10: Portanto, os Serões na Aldeia, na sua opinião, deve manter-se, pode ser melhorado, pode tornar-se mais atrativo, é isso que quer dizer?
9: Sim, há sempre espaço para a melhoria e também há sempre espaço para a mudança.
8: Guilherme Parente, presidente da Junta de Freguesia do Soto da Casa, sobre o futuro dos serões na aldeia, futuro a decidir em consonância com o que pensa a população. Já quanto à possibilidade de o Soto da Casa vir a ter um novo evento direcionado para a valorização da história à volta da tomada do Carvalhal, o autarca mostra abertura quanto à sugestão anunciada pelo vice-presidente da Câmara Municipal do Fundão.
9: Terei todo o gosto em fazer os possíveis e trabalharmos para isso, em conjunto, obviamente, para aquilo que é a tomada do Carvalhal, o nome que é a tomada do Carvalhal, ir mais além fronteiras do que já é, não é? Algo de eleição numa visita ao Soto da Casa.
8: O autarca do Soto da Casa está alinhado com a Câmara do Fundão na criação de um evento que dê maior visibilidade à freguesia, que é considerada um caso de estudo na defesa dos interesses e do património daquela localidade. A partir da tomada do Carvalhal, a Câmara do Fundão acredita que vai ser possível transformar a efeméride num evento de inverno que dê visibilidade à autodeterminação do povo do Soto da Casa.
11: E acho que merece mesmo da parte da Câmara do Fundão e da Junta de Freguesia, justificam-o acima de tudo, que se trabalhe este, no fundo, este conteúdo, que é um conteúdo de autodeterminação, é um conteúdo de coragem, um conteúdo de vigor, de coesão social, um conteúdo de celebração daquilo que é a herança histórica e a identidade cultural do povo de Soto da Casa e do povo do Fundão. E, portanto, ele, seguido do fim de semana, pode e deve ser trabalhado como um dos eventos que, no Fundão, podem criar uma... podem, no fundo, contribuir para essa marca Fundão, que é uma marca ligada à terra.
8: Juntar a singularidade da tomada do Carvalhal a outros eventos diferenciadores que acontecem no Conselho do Fundão é o propósito da Câmara Municipal do Fundão, anunciado no Soto da Casa pelo vice-presidente Rui Simão. O autarca falava na sessão de apresentação do livro Soto da Casa nos 50 anos do poder local democrático, a obra que destaca momentos de liberdade e resistência do povo do Soto da Casa é assinada pelo médico António Lourenço Marques. Além da tomada do Carvalhal, em 1890, o livro traz a público uma outra vivência histórica no Souto da Casa, datada de 1969.
12: Em pleno Estado Novo, onde todos nós sabemos que as eleições eram uma espécie de simulacro, que eram tudo nas eleições livres, e a oposição democrática conseguiu vencer, foi a única freguesia da região onde venceu a oposição democrática, foi com a opressão no Souto da Casa, um dos raríssimos exemplos no país. Isso obviamente depois teve consequências. Para quem andou a fazer campanha, para quem orquestrou esta vitória da oposição democrática. E é uma história extraordinária que está neste livro, mas eu continuo a achar que este momento de sobressalto cívico em plena ditadura provavelmente não será outro tipo de tratamento.
8: Nuno Francisco, diretor do Jornal do Fundão, apresentou o livro onde se exalta o livre exercício do direito ao voto, matéria que, nas palavras do presidente da Assembleia Municipal do Fundão, deve ser dada a conhecer a todas as escolas do Conselho do Fundão.
13: É importante que todas as escolas possam ter acesso a esta informação e a este livro em particular, porque ele fala da escola do Souto da Casa, mas com certeza fala da escola da memória coletiva do nosso concelho. Há muitos outros cidadãos do nosso concelho que, se calhar, de uma forma mais isolada, se quisermos,
10: viveram essas datas,
13: viveram esses momentos e participaram numa luta contra um regime instalado.
8: Henrique Dias, presidente da Assembleia Municipal do Fundão, sobre a importância de partilhar com as escolas do primeiro ciclo do ensino básico do concelho a história da resistência do povo do Souto da Casa no período antes do regime democrático. Palavras ditas no âmbito de uma jornada realizada no Souto da Casa, em que também foi inaugurada a Galeria dos Presidentes da Junta de Freguesia daquela localidade.
0: O município do Fundão quer transformar a tomada do Carvalhal num evento de maior alcance, seja como for, o grito de quem é o Carvalhal é nosso vai certamente repetir-se. Noutra freguesia do Conselho do Fundão, já tem data marcada o Perviseu na Rua, 14, 15 e 16 de agosto. É a 10ª edição deste evento, aquele que já se afirmou como o evento de referência naquela freguesia no verão. São 3 dias de festa em que as ruas da aldeia se enchem de cor, luz e também muita música e animação. De acordo com a Junta de Freguesia, pretende-se que esta seja uma oportunidade de valorização do território através da atração de visitantes, tanto pela oferta artística e cultural, como pela mostra daquilo que se faz de melhor na aldeia, do artesanato à gastronomia e produtos regionais, mas também ao entretenimento e à criatividade. Na sexta-feira, o dia da abertura, o evento será assegurado pela centenária Banda Filarmónica Previsense, um dia que também contará com a atuação dos Trio Alcatifa. No sábado, o destaque vai para os Jerónimos Caramanhão e no domingo para os Picadinhos da Concertina. Para além da música, o evento contará com animação, artes circenses, teatro, fanfarra, DJs e também um espaço infantil. Uma festa feita pelas gentes da terra para promover o convívio, celebrar e viver a rua. A Guarda Nacional Republicana está a efetuar uma operação de fiscalização até ao dia 9, uma operação de fiscalização rodoviária direcionada para o controle de velocidade, focando-se nas vias mais críticas sob a sua responsabilidade, onde se verifica uma maior incidência na sinistralidade e incumprimento dos limites de velocidade, com o objetivo de promover a segurança rodoviária em todo o território nacional continental. No controle de velocidade, durante o ano 2025, a Guarda Nacional Republicana dá conta de que controlou 20.637.382 veículos e registou mais de 94 mil excessos de velocidade. O excesso de velocidade continua a ser uma das principais causas da sinistralidade. Os acidentes rodoviários em Portugal já mataram-se pelo menos 285 pessoas em 2026. Os dados são da Autoridade Nacional de Segurança Rodoviária, mostram que desde o início do ano já se registaram 87.655 acidentes nas estradas de Portugal, 1.525 dos quais no distrito de Castelo Branco. Estes acidentes provocaram 3 vítimas mortais no nosso território, 60 feridos graves e 398 feridos ligeiros. Em termos de sinistralidade, mais acidentes do que em igual período de 2025, menos vítimas mortais, mais feridos graves e menos feridos ligeiros. A nível nacional, 89.303 acidentes registados pelas autoridades até 3 de agosto, com 284 mortos, 1.720 feridos graves e 25.687 feridos ligeiros. São os números da sinistralidade a que nos devem fazer pensar. Também, se nos últimos dias as chamas não têm dado a descanso aos bombeiros, em algumas zonas do país, no distrito de Castelo Branco, à entrada deste jornal, estava um incêndio em mato, na localidade de Mata, concelho de Castelo Branco. O alerta foi dado às 15 horas e 22 minutos e estava a mobilizar 96 operacionais com 23 viaturas de apoio e ainda um meio aéreo. Uma comitiva composta por 45 atletas e 5 treinadores do Clube Desportivo Dórico de Salamanca realizou entre os dias 24 de julho e 2 de agosto o campo de férias daquela instituição no concelho de Penamacor. A comitiva, durante este dia, visitou as freguesias de Meimoa e Meimão, bem como a vila de Penamacor, onde participou em diferentes atividades desportivas e aquáticas. No âmbito da inauguração da edição 2026 da Feira Terras do Lince, o grupo proveniente de Espanha participou em atividades culturais, promovendo a interação com a comunidade local. Entre os participantes, destacou-se a presença de vários atletas medalhados nos campeonatos regionais. No passado dia 30 de julho, os atletas desenvolveram ainda atividades conjuntas com os participantes da Academia de Férias Linces em Ação. Esta foi a 7ª vez que este clube espanhol, de Salamanca, escolheu aquele território para realizar o seu campo de férias. O Sporting da Covilhã anunciou hoje mais um reforço, Guilherme Silva, o jovem avançado português, 19 anos, chega por empréstimo do Mafra para a época 2026-2027 na Liga 3. Na temporada passada, o Sub-19 esteve emprestado ao Midland, mas não disputou nenhum jogo. Os Leões da Serra procuraram ainda contratar um lateral direito após a saída de Tomás Pimenta e mais um médio, pelo menos o Sporting da Covilhã. Recordo, inicia o campeonato no sábado, 5 da tarde, no estádio Santos Pinto, frente ao União de Santarém. O objetivo da Comissão de Gestão passa por alcançar a fase de subida de divisão. Quem também já arrancou a preparação para a nova época foi a Desportiva do Fundão, com 8 caras novas no plantel. A Desportiva do Fundão deu início ontem aos trabalhos de preparação para a nova temporada, em que vai voltar a militar no Campeonato Nacional da Primeira Divisão de Futsal. O grupo de trabalho ainda aguarda pela chegada de mais um ala, Nuno Miguel.
14: O plantel é composto por 3 guarda-redas, Jaime, Arthur e Martim, que renovaram o contrato, a que se junta Gaza, ex-retacho. Na posição de fixo, além da renovação de Wessler, a ADF assegurou o regresso de Pelé, ex-Benfica, e a contratação de Guina, ex-Sporting. Nas alas, Mário Freitas e Sissi permanecem do plantel da última temporada. São reforços Lourenço Aguiar, ex-Caxinas, Renato Almeida, ex-Elétrico, e Nem, ex Genzano, de Itália, que regressa também ao Fundão. Para a posição de pivô, além da renovação com Tata, a ADF contratou o brasileiro Landelino, ex-Leões de Porto Salvo, e Eduardo Jobe, ex-Mata. Em declarações à Rádio Cova da Beira, o técnico da ADF refere que este plantel foi preparado para que o clube não sinta os mesmos sobressaltos que viveu na última temporada.
15: Tanto a equipa técnica como a direção preocuparam-se com isso logo após conseguirmos a manutenção. Sabíamos que tínhamos que, e a direção fez um esforço brutal para conseguir aumentar o número de opções com qualidade e a qualidade global do plantel, e aquilo que nós não queremos é passar por esses dissabores que tivemos o ano passado, em andar até à penúltima jornada para atingirmos um objetivo que para nós para o Fundão tem que ser um objetivo que se conquiste muito mais cedo para depois conseguirmos pensar noutros objetivos mais relacionados com o play-off. Não aconteceram e soaram os alarmes para aquilo que foi a construção do plantel para este ano.
14: Para já, o primeiro grande objetivo passa pela constituição de um grupo de trabalho forte que depois possa corresponder às expectativas que foram traçadas para esta época.
15: Este ano conseguimos montar um plantel com mais qualidade, mais opções nas diversas posições, o que não é garante à partida de termos uma boa equipa e um grupo forte. Portanto, é o nosso principal objetivo para já, é conseguirmos constituir um grupo forte, com um balneário forte também, porque isso é meio caminho andado para depois as coisas correrem bem dentro de campo, e depois cabe à equipa técnica, a nível da organização do treino, planificação do treino, conseguir pôr esta gente de qualidade toda a pensar da mesma maneira.
14: Nuno Couto considera que na nova temporada é quase obrigatória a passagem da Desportiva do Fundão aos play-off no campeonato.
15: Se olharmos para o plantel, parece-me que é quase obrigatório irmos aos play-offs. Agora não podemos colocar aí o foco já nesta fase. Sabemos que as pré-épocas, e principalmente nós no Fundão, espero que este ano não seja mais uma época dessas. Temos alguns dissabores a nível de lesões, portanto o mais importante é fazermos esta parte preparatória com qualidade, chegarmos à primeira jornada com capacidade de disputar o jogo contra uma equipa que será muito difícil, a equipa do Braga. Portanto, passo a passo, primeiro construirmos um bom grupo, termos um balneário muito forte.
14: Para que o grupo de trabalho fique completo, falta apenas a chegada de um ala, um atleta que está referenciado, diz Nuno Couto, mas cuja chegada ao Fundão está dependente da resolução de questões pessoais.
15: Falta esse acerto. Temos perfeitamente definido o atleta, mas por essas questões pessoais não irei referir. Vamos ver, espero que tudo se resolva da melhor maneira possível para que ele se possa apresentar também o mais rápido possível aqui no Fundão, e assim que ele estiver não haverá problema nenhum em divulgarmos, porque neste momento não é certo que ele possa vir. Portanto, esperar por essa definição e depois divulgaremos qual o nome desse atleta.
14: Artur Vicente, um jovem que completa 16 anos neste mês de agosto, está também a realizar a pré-temporada com o grupo de trabalho. A ADF está a realizar treinos bidiários. Para 15 de agosto estão marcados os primeiros jogos de preparação, na Amadora, num torneio triangular, em que também participam o Belenenses e o Venda Nova. A estreia no campeonato está marcada para 12 de setembro, no Pavilhão Municipal do Fundão, diante do Sporting de Braga.
0: A nova temporada para a Desportiva do Fundão. Terminamos esta edição da tarde do Jornal da Rádio com a informação útil de trânsito. Amanhã, 5 de agosto, entre as 8 e as 13 horas, trânsito cortado na Rua da Quintã. É no âmbito da empreitada de edifícios habitacionais a que ali estão a ser realizados, na sequência de trabalhos de betonagem. É necessário cortar o trânsito entre as 8 e às 13 horas. A Câmara Municipal, em comunicado, pede a melhor compreensão aos automobilistas e moradores pelo incómodo que a situação possa provocar e solicita a colaboração de todos no cumprimento da sinalização de caráter provisório a que ali é colocada. Ponto final na edição da tarde do Jornal da Rádio Cova da Beira. Em nome de todos aqueles que o realizaram, produziram e levaram até si, desejar-lhe a continuação de uma ótima audição. Muito boa tarde.
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0: Boa tarde, são 19 horas.
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0: São 8 da noite.
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5: Boa noite, programa Escolhas consigo até às 22 horas consigo, com as suas escolhas e também com as suas dedicatórias. E a primeira é o Carlos Vilela, que dedica à irmã Maria Augusta, ao sobrinho Luís Guilherme e ao cunhado Luís, com votos de boa noite, o tema de Hermano José, Sopa da Pedra.

próximo tema é a patrocínio no Teixoso, que dedica ao marido, filha, neta, genro, mana na vela e a toda a equipa da RCB. É ainda o tema que Ana Geraldes dedica ao marido e aos filhos. Vem Rui Alves a cantar Cara Linda, Cara Linda. Cara...

próximo tema junta Albano e Romina Power, vêm cantar Libertá a pedido do António Fernandes, que dedica a ex-mulher, filhos, irmã Júlia Motaz, Susana Pardal, ao irmão Francisco José e Marisa Pardal e a todos com votos de boa noite. É também o tema que o António Ponciano, em Silvares, dedica às famílias Ponciano, Nunes, Torres, Frade, Lindeza e também à RCB. Música.

Está com a RCB, com o programa Escolhas, e a próxima é de Rosa Silveira, no Tortosendo, que dedica a todos os ouvintes e família. Temporal de amor, de Leandro e Leonardo.

A próxima é a Maria Gameiro, em Castelo Branco, que dedica ao filho Paulo Gameiro e família, com beijinhos para todos. O tema de Alma Sul, Linda Vila, é também o tema que o Manuel Barroqueiro e a Maria Alzira Gonçalves, de Carregal do Zezer, dedicam aos filhos, netos e a todos os familiares e conterrâneos.

Patrocínio Louro de Castelo Branco dedica a toda a equipa da RCB, amigos ouvintes, sobrinhas das donas, com beijinhos para todos, o tema de Luís Represas da próxima vez. Ainda o tema que a Maria Irene Gaspar dedica a todos os amigos com votos de muita saúde.

Já temos saudades de Luís Represas. Agora vêm os sons da terra cantar a pedido da Maria Rosa Varandas, na Covilhã, que dedica à RCB, a Nagil, Tânia, ouvintes e filhos, para que todos passem uma agradável noite. Chama-se Só Tempo Volta para Trás.

Quem lá vem agora é o Lionel Nunes a cantar a banda da Minha Aldeia. É o tema que a Isaura e o José Manuel nas Donas dedicam a toda a equipa e ouvintes da RCB.

próximo tema é o Pedro Miguel, em Janeiro de Cima, que dedica à Teresa Fernandes, no Fundão, e à Inês Ferreira, na Guarda, com votos de um feliz aniversário. O tema de Jorge Ferreira, Pensar do Emigrante.

O próximo tema é de Carlos Soutelo, que vem cantar a pedido do João Geirinhas, em Oledo, que dedica a todo o pessoal da RCB, ao Centro de Dia do Oledo, à Doutora Rita e Família e a todos os amigos ouvintes para que passem uma boa noite.

Agora vem os Diapasão a cantar Um Velhinho Caminhava, a pedido da Maria do Carmo no Teixoso, que dedica a toda a equipa da RCB e à sobrinha Rosita, em cortes de baixo, com votos de boa noite.

Vêm o Arthur e a Maria cantar para João Geirinhas, em Oledo, que dedica a todo o pessoal da RCBI, do Centro de Dia de Oledo, à doutora Rita e família e a todos os amigos ouvintes, para que passem uma boa noite. E terminamos assim a primeira hora do programa Escolhas. Voltamos já a seguir.

0: São 9 horas, boa noite.
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9: Segunda hora do programa Escolhas, já sabe como é que funciona. É um programa feito por si e para si. Basta ligar de véspera, entre as 14 e as 15, pedir a música que deseja ouvir ou que pretende dedicar para o dia seguinte. Foi o que fez o António Fernandes, que dedica à ex-mulher, filhos, irmã Júlia Motaz, Susana Pardal, irmão Francisco José e Marisa Pardal, a todos com votos de boa noite. O tema de Vítor Espadinha, Recordar é Viver. É ainda o tema que a Maria da Anunciação, na Enxavarda, dedica à família e aos amigos.
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Agora, nesta noite de terça-feira, vamos dar o bom dia à Cova da Beira. É o Luís Gonçalves que vem cantar a pedido do Martim nas Donas, que dedica aos avós, e a pedido da família Frade na Fatela, que dedica aos amigos ouvintes, com votos de boa noite.

Onde ainda é de dia a esta hora no Brasil, de onde vem Roberto Carlos cantar o tema Todas as Nossas Senhoras, a pedido de Teresa Brito, no Lar do Fundão, que dedica aos trabalhadores da administração do lar, e também a pedido do António Gonçalves, que dedica à esposa Carmita Castelheiro, à doutora Rita no Fundão, a quem agradece a simpatia e deseja uma boa noite.

A próxima chama-se Fadinho Serrano, é o Gonçalo Barata, que vem cantar a pedido do Pedro Miguel, em Janeiro de Cima, que dedica a Teresa Fernandes, no Fundão, e à Inês Ferreira, na Guarda, com votos de um feliz aniversário.

próximo tema é de Alfredo Soares, que vem cantar a pedido da Maria Amélia na vela, que dedica à irmã, ao cunhado, às sobrinhas, à doutora Rita no fundão e à Tânia. É também um tema que a Maria Rosa, de Cortes de Baixo, dedica à RCB e à tia Maria do Carmo, no Teixoso, com votos de boa noite.

João Campanha dedica ao Centro Comunitário das Minas da Panasqueira e à RCB, com votos de boa noite, o tema do Star Music, Manuel Guitarrista. É também o tema que o Carlos Vilela dedica à irmã Maria Augusta, ao sobrinho Luís Guilherme e ao cunhado Luís, com votos de boa noite.

O próximo tema junta os Damas e o Zé Marcho e vem cantar a pedido da Lara do Alcaide, que dedica aos pais, irmão e avós. É ainda o tema que a Lucinda Bichinho deseja ouvir nos Penedos Altos. Fica.

0: O João Geirinhas, em Oledo, dedica a todo o pessoal da RCB, Centro de Dia de Oledo, doutora Rita e família, e a todos os amigos ouvintes para que passem uma boa noite. O tema de Nininho Vaz Maia, Calom.
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Espaço para o Fado no programa Escolhas. É o João Pereira, em Alpedrinha, que dedica a toda a família, amigos, equipa e ouvintes da RCB. Tony de Matos vem cantar Fado Chuchu.

Agora é a Valéria Carvalho que vem cantar Hortelã Morisca, a pedido de José Manuel Gonçalves, da Malhada Velha, que dedica a todos os ouvintes e familiares.

Joaquim Bartolomeu, em Dornelas do Zêzere, dedica a toda a equipa da RCB e ouvintes, com votos que todos passem uma agradável noite, o tema Eu Não Sei Quem Te Perdeu, aqui na voz de Margarida Guerreiro, que é também o tema que os filhos dedicam à Delfina Morgadinho, em Silvares, com muito carinho.

Obrigada. A Maria da Luz do Teixoso dedica a todos os familiares e amigos ouvintes com votos de boa noite. O tema é de Claude François, chama-se Alexandrie, Alexandra.

O José Brito Marques, no fundão, dedica ao Sérgio Miguel e Patrícia, com votos de boa noite, o tema do Gimbro, Apita ao Comboio, que é também o tema que o Manuel Frade, na Fatela, dedica à esposa, filha, genro, Maria Irene Gaspar, Márcia Costa e a todos os amigos ouvintes.

Terminamos com o tema Viva a Minha Terra. É o Manuel Mateus, em Carregal do Zêzere, que dedica à família, amigos, ouvintes e equipa da RCB, quem deseja.

0: 10 horas, boa noite, está com a RCB Rádio Cova da Beira.
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6: Caros ouvintes e seguidores do Redline, cá estamos nós em mais uma terça-feira desportiva para levar até desse lado aquilo que tanto gostamos de falar, o automóvel e os desportos motorizados, nas duas também e nas quatro rodas, por todos os cantos do mundo, a nível regional, nacional e internacional. Hoje, para nos acompanhar, tenho comigo o meu habitual colega e amigo no estúdio, Ruben. Boa noite, meu amigo. Como estás?
7: Boa noite, João. Boa noite aos nossos ouvintes. Boa noite a quem nos segue pelo Facebook, pela rádio. E é verdade, João. Hoje estamos aqui, depois de alguma ausência, estamos aqui de volta em força e para fazermos aqui o rescaldo das competições. Vamos lá.
6: É verdade, meu amigo. Vamos lá, sem mais demoras, que isto é mesmo em Redline. Várias antevisões de muitas modalidades que estão, no fundo, a acontecer ao longo destes últimos meses. Vamos recuar um bocadinho, já não fazíamos Redline há duas semanas e, portanto, temos aqui algumas coisas que falar dos eventos passados. Nomeadamente, tivemos o 55º Circuito Internacional de Vila Real, onde estiveram várias provas a serem disputadas, nomeadamente a Taça do Mundo de Turismo TCR World Tour, também o Campeonato de Portugal de Velocidade Clássicos, os Legends, os Clássicos 1300, o Campeonato de Velocidade, Simon Cup e entre outras. Vamos primeiro dar aqui nota das corridas que houveram, portanto, o TCR World Tour, agora que o antigo, no fundo, WTCC, com menos carros e menos atores, digamos assim, mas não deixa de ser também ainda corridas muito entusiasmantes e as únicas que há com carros de turismo. Recordar que neste momento o DTM já é com carros de GT e, portanto, apenas o TCR World Tour corre com carros de turismo. Temos aqui vários carros, a Geely, marca chinesa, com o Preface, a Hyundai com o Elantra, a Cupra com o Leon, a Honda com o tradicional Civic, a Audi com o RS3, entre outros. Dizer aqui que tivemos a participação de um piloto português nestas provas do TCR World Tour, em Vila Real, foi o Daniel Teixeira, aos comandos de Hyundai Elantra, e o vencedor da primeira corrida foi o francês, e já campeão, de anos anteriores, Yann Arlacher, com o carro da Geely CN Racing, que venceu na frente do espanhol muito rápido Mikel Ascona, em BRC Hyundai Elantra Squadra Corse. E em terceiro lugar ficou outro piloto uruguai muito rápido, Santiago Urrutia, também ele em Geely CN Racing. Depois tivemos ainda o Makinhua, também no chinês, com o CN Racing, e o Norby Mischlitz com o outro Hyundai da Squadra Corse. Portanto, são as duas equipas mais fortes. Tivemos ainda o Manuel Fernandes, também com a Vanin Motorsport, a ficar num excelente nono lugar, com o Audi RS3 LMS TCR. Passando à segunda corrida, tivemos novamente muita emoção no circuito da Vila, e um evento cheio de, com várias táticas, com várias Joker Laps também, nos quais desta vez tivemos a vitória do Norby Mischlitz com o Hyundai Elantra TCR, preparado pela BRC Squadra Corse da Hyundai. Tivemos ainda também aqui dar-vos notas muito rapidamente desta corrida 2 no circuito internacional de Vila Real. O Arlien Conte, francês, com o Cupra da equipa privada da Sylvain Poussier, a ficar em segundo lugar, e em terceiro lugar o sueco Victor Andersson, também com o Cupra da mesma equipa, a ficar em quarto. Os CN Racing, os Geely, ficaram em quarto e quinto, o Routier e Arlacher, e tivemos novamente o Manuel Fernandes em muito bom plano, a ficar num décimo lugar com o carro da Vanin Motorsport. O Daniel Teixeira não participou, tal como na primeira corrida. O TCR World Tour já teve aqui algumas provas, já passou por Vila Real, e voltará, se tudo indica, para o ano. Passou por Misano, depois pelo circuito Ricardo Tormo em Valência, por Paul Ricard, Le Castellet e Vila Real. Falta apenas a China, o India Speedium, e Chengdu Tianfu International Circuit e Hunan International Circuit, terminando depois no circuito da Guia, também o tradicional circuito citadino em Macau. A nível de contas do campeonato, neste momento no TCR World Tour, também não temos falado assim tanto, e por isso interessa aqui referir, após Vila Real, lidera o campeonato o Santiago Urrutia com 230 pontos, Mikel Ascona segundo com o Hyundai em 220, Norby Mischlitz terceiro com o Hyundai 198, e Yann Arlacher quarto com o Geely Preface com 186. Portanto, estes são os quatro mais fortes candidatos ao título, com o Orlean Conte também perto. O outro campeão que ainda está aqui, que é o Ted Bjork, também este ano está mais atrasado, mas também ainda está aqui nos lugares cimeiros. Esteban Guerrieri também. E aqui o 14º lugar para o nosso Manuel Fernandes, que participou apenas em Valência, não pontuou. Le Castellet fez 10 pontos e agora em Vila Real fez mais 18 pontos, o que é sempre bom para as cores portuguesas. Depois tivemos as provas nacionais. E nas provas nacionais tivemos aqui várias modalidades. É difícil falarmos de todas, mas vou tentar aqui dar a classificação oficial da corrida 1. Nos clássicos 1300, vitória do Luís Alegria em Datsun 1200, segundo lugar o Jorge Marques e terceiro o João Arantes em Toyota Starlet 1300S. Depois tivemos no Campeonato de Portugal de Velocidade a vitória de João Pedro Macedo Silva com o Porsche 911 da Aurora, em segundo lugar o António Soares com o Ford Escort MK1 e em terceiro lugar o Cláudio Vieira com um outro 911 RSR. Portanto, o João Macedo Silva aqui pulverizou esta primeira corrida. Depois, nos Legends, Vitória de Luís Barros com o fantástico Ford Sierra RS 500. Em segundo lugar, os José Meireles com o E30, o M3. E em terceiro lugar, o Gonçalo Novo com o Peugeot 106 S16. Dizer ainda também que na segunda corrida do Campeonato de Portugal Velocidade Clássicos, novamente João Macedo Silva com o 911 RSR vai a Aurora a vencer. Em segundo lugar, João Novo com o MK1 Escort. Em terceiro lugar, o António Soares também no Escort MK1 do grupo H75. Depois, dizer ainda também que tivemos mais uma corrida do Campeonato de Portugal de Clássicos 1300. Dar aqui só nota rapidamente. Isto são tantas classificações que no Super Legends tivemos o Vasco Barros com o também impressionante 190E 2.3 16 válvulas a vencer. Segundo lugar, o Batista com o Seat Leon Supercopa. E terceiro, o Hugo Mestre com o BMW E46. E nos 1300, como estava a dizer, desta vez foi o Luís Alegria novamente a vencer com o 1200, o Datsun, fantástico Datsun. Em segundo lugar, João Arantes com o Toyota Starlet 1300S. E em terceiro lugar, o Fernando Morgado com um também espetacular Suzuki Swift GTI. Depois, mais uma prova que aconteceu também já lá mais para trás. Tivemos aqui também a rampa de Passos de Ferreira. Vou já também dar-vos aqui a nota daqui de mais uma grande prova do Campeonato de Portugal de montanha, que teve lugar na capital do móvel, em Passos de Ferreira, e que tivemos aqui também algumas confirmações e outras grandes lutas também. Nomeadamente, com a classificação final oficial, desta vez foi Nuno Caetano a vencer à geral nos protótipos A com o Osella PA 2000 Evo 2. Em segundo lugar ficou José Correia com o Osella PA 30. Em terceiro lugar e primeiro dos protótipos B, o já habitual Tomás Pinto, que fez aqui mais uma vitória e denotou novamente um excelente andamento, depois de ter ganho à geral na rampa na prova anterior. Depois, dizer ainda também que o Gonçalo Inácio ficou em quarto lugar com o BRCB49, depois o Carlos Gonçalves em Osella PA21, Sérgio Nogueira em sexto, com o Silvercar S3, José Rodrigues, também um habitual vencedor agora aqui nos GTs, dominou com o 992 GT3 Cup da Racar. Em oitavo lugar, o Nuno Guimarães com o Silvercar. Luís Nunes, também um habitual da montanha, com o Skoda Fabia R5 SCA a vencer o grupo e a ficar em nono na geral. E o grande Pedro Alves, também no Seat Leon TCR, a vencer também a classe TCR e a culminar num excelente décimo lugar à geral da prova organizada pelo Targa Clube. Depois, dizer ainda também que nos GTs o Daniel Vilaça ficou em segundo lugar, mas bastante longe do José Rodrigues. Nos A2, o Daniel Pacheco com o Lancer Evo 10 fez um excelente 11º lugar. Nos troféu B, o Nuno Guimarães com o Gineta G40 Pac Júnior a vencer. E tivemos aqui também uma prova excelente do Rampa Capital do Móvel, que o ano passado regressou e que foi um sucesso, e este ano continuou. O Campeonato de Portugal da Montanha segue assim, com mais uma ronda depois já das férias de verão. Dizer ainda também que tivemos mais um evento muito bem organizado pelo Clube Escape Livre, que foram os Guarda Racing Days. Guarda Racing Days, que não há 3 sem 4 neste caso, para um piloto amigo aqui do Redline, que já esteve aqui no Redline, que foi o Alexandre Borges, que venceu categoricamente mais uma prova contra o Fernando Pérez em Mitsubishi Lancer Evolution. E dizer aqui que, tal como foi dito pelo Dr. Luís Celinho, há alguma falta de apoio da Federação para esta rampa, que é a Corrida dos Campeões, e que tão bem tem promovido a cidade da Guarda e todos os seus intervenientes e elevado pilotos de craveira nacional e internacional à cidade da Guarda. Dar nota também que tivemos mais uma ronda do campeonato mundial de Fórmula E e que não correu de feição para as cores portuguesas, nomeadamente para o António Félix da Costa, que teve um fim de semana para esquecer, desta vez em Tóquio. E aconteceu um bocadinho aquilo que vem acontecendo no, na Fórmula 1 com algumas decisões, já lá vou falar com o Ruben sobre isso, mas tivemos a marca Porsche a ser campeã, com as listas de classificação a serem publicadas apenas 48 horas depois da prova, o que é nitidamente um bocadinho complexo. Mas vamos aos resultados da corrida. Portanto, na primeira corrida, vitória de um piloto que não é costume vencer tanto como normal, Dan Ticktum, inglês, com o carro da Cupra a vencer, Jake Dennis foi segundo, Nick Cassidy foi terceiro, Mitch Evans foi quarto, e o António Félix da Costa terminou apenas em nono, depois de ter sido tocado pelo sempre simpático Pascal Wehrlein da Porsche, seu colega do ano passado. Na segunda corrida, tivemos Nick de Vries em Mahindra a vencer, segundo lugar Nick Cassidy em Citroën, e terceiro lugar Jake Dennis em Andretti, Oliver Rowland em quarto, Werner em quinto, Nato sexto, Nick Muller sétimo, Taylor Barnard oitavo, Max Gunther nono e Zane Maloney décimo. Desistir, o António Félix da Costa não chegou a desistir, mas lutava pela vitória quando também foi tocado e acabou apenas em 14º, e desta vez o seu colega também desistiu, o Mitch Evans, que depois da primeira corrida liderava o Mundial. Neste momento faltam apenas duas corridas em Londres, 15 e 16 de Agosto, e estamos com vários pilotos ainda a poder ser campeões. Neste momento lidera o campeonato Jake Dennis da Andretti com 146 pontos, segundo lugar Mitch Evans da Jaguar com 144, terceiro lugar o Pascal Wehrlein com 141, quarto lugar o Oliver Rowland, campeão em título da Nissan, com 132, quinto lugar o Eduardo Mortara da Mahindra com 116 e sexto lugar o António Félix da Costa com 113 e sétimo lugar o Nick Cassidy, 104. Até ao Nick Cassidy ainda todos podem ser campeões, mas creio que vai ser entre o Dennis, o Evans, o Pascal Wehrlein e o Oliver Rowland a decisão. Nos construtores, já está a Porsche vitoriosa, beneficiando da Cupra que venceu e que é uma marca da sua, portanto, faz parte do grupo, e portanto a Porsche campeã com 448 pontos, Jaguar segunda com 351, Stellantis terceira com 243, Mahindra quarta, Nissan quinta e a Lola, a Yama, em sexto lugar. Nas equipas, aí ainda nada está decidido, está a Jaguar TCS na frente com 257, em segunda Porsche com 243, e terceira a Andretti com 211, claramente a discussão é entre Jaguar e Porsche, como já vem sendo nos últimos anos, a Lola e a DS Penske claramente a serem as mais fracas deste ano. Depois, dizer ainda também que tivemos mais uma prova do Mundial de Rallys, o WRC, e desta vez este WRC para o ano vai mudar bastante. Há quem diga aqui que vamos ter carros mais lentos, vamos ter de certeza, mas há aqui alguma incerteza, nomeadamente aos carros que vamos ter. Este ano já tivemos aqui Monte Carlo, onde venceu o Oliver Solberg, parecia caminhar para um campeonato relativamente tranquilo, mas depois vários erros quando liderava foram afastando dos lugares cimeiros. Elfyn Evans vence na Suécia, Katsuta vence no Quénia, Ogier vence nas Ilhas Canárias, Neuville vence em Portugal, Evans volta a vencer no Japão, Ogier responde e vence na Grécia, e agora na Estónia uma vitória pela primeira vez no Mundial de Rallys, o Sami Pajari. O que é que há o denominador comum a todos estes eventos? É que foram todos ganhos pela Toyota, o que demonstra aqui um autêntico passeio da marca nipónica no Mundial de Rallys. Neste Rally da Estónia, venceu então o Sami Pajari, Oliver Solberg desta vez esteve na luta e ficou em segundo lugar, terceiro lugar o melhor Hyundai com o Adrian Formeau, e quarto lugar o Thierry Neuville. Sebastien Ogier foi quinto, Elfyn Evans foi sexto, minorou aqui os estragos, porque quem venceu não está na luta pelo campeonato. Sétimo foi Martin Seskes. No WRC2, vitória também ficou em casa. Robert Virve e Jaco Vilo, com Fábia, Skoda Fábia WRC2. Em segundo lugar, Timo Suninen, com o Toyota Yaris, Guerra Yaris WRC2. E no WRC3, vitória aqui também do Timek Abramovski, polaco, e do Jakub Jobel em Fiesta R3. Equipa do Hugo Magalhães com o Nicolas Otto ficaram em segundo lugar no WRC3 e 30 classificados. Contas do campeonato. Portanto, após estas provas todas terminadas, temos então Elfyn Evans primeiro com 177 pontos, Takamoto Katsuta regular com 152, Sami Payari com esta vitória a fazer 144, Sebastião Ogier 139, Oliver Solberg 130 e participou em todos os rallies, Ogier não, Neuville, o melhor Hyundai, com 111, e Adrian Formeau também execo com 111, Esa Pekka Lappi 25, Eden Paydan 21, mas esses já não estão a participar em todos os rallies. Portanto, os Hyundai muito longe, estão aqui a 66 pontos do melhor Toyota, e nas equipas praticamente nem vale a pena falar muito, porque temos Toyota 464, Hyundai 308 e Ford 116. O que é que ainda temos por fazer deste Mundial de Rallys? Temos agora já neste fim de semana, na Finlândia, o Rally dos Mil Lagos, sempre mítico pelos saltos e pela espetacularidade, e será a última prova para estes carros muito rápidos, os WRC mais rápidos que houve praticamente até agora. Depois vamos ter ainda o Paraguai, uma estreia 27 a 30 de agosto, o Chile 10 a 13 de setembro, a Sardanha de 1 a 4 de outubro, e finaliza, tal como no ano passado, 11 a 14 de novembro, o Rally da Arábia Saudita. Mas vamos a voar para a Finlândia já no próximo fim de semana. Depois, dar nota ainda também que tivemos aqui mais uma ronda em Lousada do Portugal Rally Series. O Portugal Rally Series, que tem aqui 6 rondas. A primeira ronda foi aqui disputada nas Terras de Ouro, em Vila Velha de Roda, uma grande festa para o nosso colega e amigo Pedro Silva. Em segundo lugar, depois foram a Ponte Lima, estiveram no início deste mês em Lousada e depois irão estar em o Neveiro e Alain, será aqui 4 a 6 de setembro, depois voltarão novamente a Castelo Branco 10 a 11 de outubro, e Faf ainda com etapa de calendário a definir, digamos assim. Em termos de campeonato, portanto, estamos neste momento, digo-vos já como é que está o campeonato, só para dar aqui as informações. O próximo evento é em Castanheira de Pera, ainda faltam 38 dias, portanto ainda cá estaremos para falar antes disso. E estamos após ronda 3. Após Lousada temos o Pedro Lago Vieira na frente, em segundo lugar o Diogo Marujo, em terceiro lugar o grande Adrosilo Lopes, em quarto lugar o Vítor Pascoal, quinto Tiago Silva, sexto Rui Borges, sétimo Luís Cidade, oitavo Pedro Silva, nono Miguel Carvalho e décimo o Gil Antunes. Portanto, temos aqui também grandes pilotos e um grande evento aqui organizado pelo André Lavadinho e companhia, que há que dar os parabéns, e que de facto tem dado muito espetáculo e replicado muito daquilo que se fazia também noutros países, no nosso país. Depois, dizer ainda também que, antes de irmos a outras modalidades, tivemos também mais algumas corridas do IndyCar Series. O IndyCar Series, que tem, e é aquela que nós falamos mais claramente, as 500 milhas de Indianápolis, a prova mais mítica do campeonato, foi vencida pelo sueco, agora estava a faltar um nome de bolas, Felix Rosenqvist, e tivemos já depois disso várias corridas. Correu-se no Mid-Ohio, no Honda Indy 200, onde venceu o Pato Ward com a McLaren, em segundo o Christian Lundgaard e o terceiro o Kyle Kirkwood, e tivemos no fim de semana anterior no Music City Grand Prix de Bourbon, Borqueta, Alex Palou a vencer novamente, Josef Newgarden em segundo lugar e o David Malucas em terceiro, Scott McLaughlin em quarto do Team Penske. Foi de facto uma corrida à velocidade média de 157 milhas e 193 por hora, portanto é basicamente andar quase sempre a 370 durante 225 voltas ao oval, portanto foi uma corrida muito, muito rápida, os pilotos saíram completamente esgotados. Alex Palou venceu e conseguiu conter os ataques do Team Penske, dos motores Honda, que estavam muito, muito fortes. Vai ser um agosto, ao contrário das outras modalidades, que a maioria vai estar parada, as IndyCar não param. E, portanto, vamos ter, para vocês terem uma ideia, tivemos agora, no passado fim de semana, descansaram este fim de semana que passou, e 9 de agosto, Portland, 16 de agosto, Canadá, Ontário, depois Canadá-Ontário, depois vamos para Laguna Seca, deixem-me só confirmar aqui o schedule, que é para não dar aqui upcoming, exatamente, e terminamos o campeonato em Laguna Seca. Em termos de, neste momento, classificações, temos o Alex Palou em primeiro, com... neste momento 300, agora fugiu-me aqui o 457 pontos, 374 o David Malucas, claramente é o piloto que há que contar com ele, e para mim é Alex Palou vai a caminho do quarto campeonato consecutivo, portanto nada a dizer, só tenho pena que não esteja na Fórmula 1. David Malucas é o piloto que temos que olhar para ele, o lituano naturalizado estadunidense, muito, muito forte, um jovem, está a 83 pontos. Kyle Kirkwood, da Andretti, a 87 pontos. Christian Lundgaard, da McLaren, a ser o melhor, a 104 pontos. E a ser melhor que Pato Ward, que era aquele que era pedido por muitos como o favorito e que não tem feito grande coisa no IndyCar, embora ande sempre ali na luta pelo topo. Já temos para o ano confirmado que o vencedor das 500 milhas de Indianápolis, Felix Rosenqvist, vai tripular os carros da McLaren, bem como o lendário e já raposa velha Scott Dixon, que vai deixar a Chip Ganassi para embarcar numa nova missão nesta equipa da Arrow McLaren. Dizer-vos ainda também que tivemos aqui uma notícia que foi avançada hoje, a Fórmula 1, já lá vou falar com o Romano sobre isso, ainda não avançou, mas o WEC está confirmado, portanto o Mundial de Endurance deixa cair aqui duas provas, portanto as rondas finais da temporada, que seriam os 1812 km do Qatar no circuito de Losail, onde também iria correr a Fórmula 1, depois disso no Médio Oriente devido à guerra, e portanto vamos ter então o quê? Vamos ter as 6 horas de Barcelona, de 16 a 18 de outubro, no circuito de Montmeló, Catalunha, só lá tínhamos o European Le Mans Series, e depois vamos ter também as 6 horas de Monza, no Templo da Velocidade, que se vão disputar de 6 a 8 de novembro. Não tem impacto para já no campeonato de 2027, mas efetivamente, devido aos problemas no Médio Oriente, o Qatar e o Bahrein vêm assim cair por terra as duas últimas provas do Mundial de Endurance. Recordar que este Mundial de Endurance está bastante disputado entre a Ferrari, a Cadillac, a Toyota, e portanto ainda há aqui muito por discutir. Depois, dizer ainda também que, e porque temos lá vários pilotos amigos, tivemos em Montalegre mais uma prova do Nacional de Rallycross, e tivemos aqui sortes diferentes em Montalegre. Portanto, se por um lado Tivemos aqui felizmente ainda temos o Sérgio Ventura na frente do campeonato. Temos aqui algumas coisas que dizer. Portanto, o Hélder Ribeiro, Nacional do Rodas Motrizes, o André Monteiro em S1600, o Sérgio Dias em Supercars e o Manuel Pinto em Open Rallycross, e o Tomás Almeida nos Iniciados e o Sérgio Castro no Kart Cross, e ainda o Troféu Júnior de Kart Cross, o Lourenço Rocha, foram os vencedores na ronda de domingo da antepenúltima jornada do Campeonato de Portugal de Rallycross. Portanto, tivemos aqui, principalmente no Super 1600, o André Monteiro a surpreender com com a estreia aos comandos do Skoda Fabia, garantiu a primeira vitória da época, conseguiu bater o Jorge Machado, que é o campeão em título. Rafaela Barbosa em Skoda Fabia não competiu e a diferença se fosse aqui em 1.6 segundos. Depois, o Tomás Almeida estreou-se a vencer nos Iniciados, algo que não acabou por não ser muito surpresa, porque durante o fim de semana foi claramente o mais denominador. Dizer ainda também que o João Pinheiro ficou à porta do pódio, um abraço para ele, nos Kart Cross, do piloto de Castelo Branco, JCP Racing. O Tiago Ventura sai daqui ainda líder e na luta pelo título, que é isso que todos almejamos, que ele consiga no Campeonato Portugal de Duas Rodas Motrizes. Ora, depois, dizer ainda também que tivemos mais uma APCAR Rally Series Stars na Arena de Valdecâmara de Chão. Milhares de adeptos vibraram e consagraram o André Cabeças e o Miguel Castro, os grandes vencedores desta stage. Uma luta ao segundo com o Vítor Pascoal e o João Vieira, que acabaram por desistir na última classificativa, na Freita, quando lutavam pela vitória. Miguel Carvalho e António Reis em Hyundai 20 N5 beneficiaram destes azares para ficar em segundo à geral e venceram a taça N5 e os 4 WDs. O Pedro Silva e o Alexandre Rodrigues fecharam os lugares do pódio, também beneficiando dos problemas do Fernando Pérez, e estrearam-se à geral nas provas do Portugal Rally Series. Dizer ainda também que tivemos mais uma prova do Eco Rally, Campeonato de Portugal de Novas Energias. Eduardo Carpinteiro Albini e José Carlos Figueiredo no novíssimo Kia EV4, integrantes da equipa Kia ACP Electric BP, venceram o Eco Rally Mondego, e nos restantes lugares do pódio ficaram o Carlos Silva e o Sancho Ramalho no BMW i3 da equipa ProLama Competição, e Emilien Le Borgne e Alexandre Stricher no Leap Motor T03 da equipa Mini Inch Eco Team. Eficiência Energética venceu Nuno Geada e Sofia Geada em Mini Cooper SE. Destaque ainda por Paula Joaquim e Sofia Escarigo num Tesla Model 3, que venceram a melhor equipa, consagraram-se como a melhor equipa feminina. E na Powered Stage, a vitória do pequenino Leap Motor T03, o pequeno carro elétrico chinês. As próximas provas são o Eco Rally da Madeira, que se disputa 2 a 4 de outubro e conta para o Eco Rally Cup FIA, Campeonato do Mundo da Modalidade. Por fim, e antes de entrarmos na Fórmula 1, dizer ainda também que, e em jeito já de antevisão, temos 86 inscritos no Rally da Madeira. Chris Mick vai estar presente com o Toyota Yaris GR Rally 2 na edição número 67 do Rally da Madeira. É o primeiro da lista de 86 inscritos posta pelo Clube Sports da Madeira, que organiza desde 59 o Rally vindo da Madeira. Para além de Mick estarão Gian Domenico Vasso, o italiano vencedor por 4 vezes, e Diego Rui Loba, piloto que venceu as últimas edições. Ainda Armindo Araújo, Miguel Nunes, Ruben Rodrigues, o atual líder do campeonato, Pedro Almeida, José Pedro Fontes, Alexandre Camacho, que é o recordista de vitórias no Rally, João Silva, Gonçalo Henriques, Miguel Carlos, Ricardo Teodósio, Hugo Lopes, prometem aqui uma grande luta. E, obviamente, que depois vamos ter também os RGTs Porsche e Alpine, com Filipe Freitas, Gil Freitas, Paulo Mendes, e muitos pilotos locais, RC4, João Rodrigues, o Alder Miranda, o nosso amigo Pedro Silva, que já está em reconhecimentos, Sandro Teixeira, Manuel Martins, Nuno Ferreira, Carlos Ferreira, Tiago Nunes, Pedro Câmara e Martim Nunes. Portanto, vai ser uma longa, longa prova, e muitos clássicos também, como o Cláudio Nóbrega num Datsun 1200, o Miguel Gouveia em 36, José Jarimba no Starlet, Mário Oliveira com o RS Escort MK2 e, portanto, vai ser 15 classificativas de cortar o fogo e que certamente vão brindar aqui o público na Madeira e nós cá também para ver e comentar. Muito bem. Passando para aquela que é para muitos a disciplina rainha do desporto automóvel, para outros nem tanto, mas temos que comentar, está agora em pausa de verão e Ruben, a Hungria trouxe-nos um vencedor diferente.
7: É verdade, João.
6: A Ferrari ter conseguido com Hamilton e com Leclerc vencer em Barcelona e em Silverstone, vamos para o Hungaroring e é Lando Norris e a McLaren que triunfam e que pareceram claramente dominar todo o fim de semana. Inclusivamente o Oscar Piastri também fala-nos um bocadinho.
7: Sim, de... é verdade, João. Esta vitória da McLaren faz muito lembrar em termos futebolísticos aquele golo aos 45 e a equipa vai a ganhar para o intervalo. Ou seja, é deixar ali um sabor de que a equipa pode voltar melhor no, na segunda parte do campeonato e, portanto, vai com uma vitória e é sempre algo motivante para a equipa. Antes de começar, também quero deixar um abraço aí ao nosso amigo Bento José, que nos está a ver em direto. Também é um grande fã de Fórmula 1 e um grande amigo, e hoje faz anos, portanto, aqui o meu abraço para ele. Mas continuando, João, voltando aqui um bocadinho atrás, também a Spa, que nós na altura já não chegámos a comentar, mas Spa, João, lá está, é aquele circuito que nós gostamos muito, já tivemos a oportunidade de estar ao vivo, inclusive, e portanto Spa é aquele circuito ainda clássico, com escapatórias, com longas retas, e efetivamente vê um espetáculo melhor do que tem dado nos últimos anos. Fruto destas alterações do regulamento, é verdade que os carros estão mais pequenos, estão mais curtos também, e portanto dão um espetáculo melhor a nível de ultrapassagens.
6: Foi e... que ficassem sem motor a meio da reta.
7: Sim, é verdade. É pena e continua a ser um problema constante aquela quebra de potência que efetivamente tem que ser resolvida, porque nós queremos os carros a acelerarem até ao fundo da reta e não ao contrário e a meio da reta já estar a pensar em travar. E portanto, em Spa, João, olhando aqui para a qualificação, temos uma pole position de Antonelli. Sem surpresas, a Mercedes continua, por muito que digam que, e efetivamente é verdade que a Mercedes nos últimos grandes prémios
6: não tem uma margem
7: tão grande. Mas na verdade a Mercedes não perdeu performance, na verdade os outros carros e as outras marcas é que ganharam performance e faz com que haja esta ilusão que a Mercedes esteja menos fraca. Na verdade eu acho que não, a Mercedes continua a ser um carro fortíssimo. Temos a prova neste fim de semana, onde já falaremos mais à frente. Verstappen tem aqui um segundo lugar em Spa e deixa aqui um saborzinho que em Monza Verstappen pode fazer aqui um brilhareto, porque efetivamente a unidade motriz da Red Bull é incrível, a velocidade de ponta é das melhores, afinal se calhar não haver a duo faz sentido, porque a Red Bull tem um carro que é um foguete,
6: em reta
7: é um foguete, depois em curva já não é tão bom, mas na verdade é que em reta, mesmo sem DRS, ou melhor, sem aquele overtake mode, continua a conseguir oferecer resistência a carros que vêm atrás e com esse modo ligado. McLaren, já aqui em Spa, também faz com Lando Norris o terceiro lugar na qualificação. Russell, uma qualificação menos conseguida, tem andado um bocadinho mais apagado nas últimas. Leclerc em quinto e Hamilton em sexto. Lá está a Ferrari em circuitos de alta velocidade, expectável que não tenham um carro tão eficaz. E depois Piastri, Lindblad e Bortoleto e Adjar a fechar o top 10 da qualificação. Na corrida em Spa, João... Temos na corrida em Spa uma vitória de Antonelli. Lá está, uma corrida brilhante, mais uma vez, Mercedes a mostrar a sua dominância e a mostrar que é um carro que está pronto para qualquer pista que venha, desde que, como é lógico, às vezes tem o azar do safety car ou ao mesmo nível de fiabilidade, que pode ser o único calcanhar daqueles da Mercedes. De resto, se o carro estiver a funcionar, à partida será um carro que será sempre o carro a bater, como nós costumamos dizer. Leclerc faz uma boa corrida em Spa, se bem te lembras, fica em segundo lugar. Mesmo, aliás, o Antonelli chegou a estar a 8 segundos dele, depois recupera, ultrapassa, mas depois de ultrapassar o Ferrari não perdeu muito de performance. Efetivamente, não consegue, aliás, teve duas ou três tentativas, mas em reta o Ferrari não consegue acompanhar. Efetivamente, a unidade motriz da Ferrari é mais fraca este ano, fruto do regulamento, e esperamos então com a duo, que já temos alguma parte, que para já ainda não atenuou grande coisa, mas esperemos que futuramente possa então ajudar aqui a diminuir um bocadinho mais a desvantagem. Verstappen acaba num pódio, lá está, a demonstrar o potencial do Red Bull em reta. Ferrari com Hamilton em quarto, depois Piastri em quinto, Adjar em sexto, Norris em sétimo, Bortoleto em nono, ou melhor, em oitavo, Lindblad em nono e Colapinto a fechar mais uma vez nos pontos e a levar um ponto para Alpine. Voltando então agora para este fim de semana, João, e esta corrida na Hungria, Que é uma corrida que, João, tu pessoalmente gostas deste circuito ou qual é a tua opinião?
6: É um circuito que eu até acho interessante, porque não é muito rápido, mas tem curvas técnicas, normalmente dá sempre corridas imprevisíveis.
7: Sim, é verdade. É um circuito que eu gosto de circuitos que tenham aquelas escapatórias clássicas, e a Hungria acaba por ter muitos desses S's, aquelas escapatórias em areia, portanto, um corte numa delas é possivelmente logo ali alguns danos no carro e, portanto, penaliza imenso. Ou seja, esta questão dos limites de pista é sempre muito penalizada, porque quando há uma escapatória de areia, passas fora, perdes tempo. Exatamente. Não há cá penalizações, não há cá nada depois em off-label. E, portanto, nesta corrida, João, é uma pista que eu também me identifico, gosto. É uma pista técnica, apesar de não ter grandes momentos de ultrapassagem. Tem a primeira reta, tem a segunda reta e, pois, a partir daí não tens grandes momentos de ultrapassagem. No entanto, houveram boas ultrapassagens por fora, nas travagens. E, portanto, eu deixo aqui também aqui a salvaguarda que a melhor ultrapassagem do fim de semana foi Verstappen, quando ultrapassa aqueles dois carros, inclusive o Hamilton, que nem sequer estava a contar que o Verstappen ultrapassasse ali, e que ditou um bocadinho da corrida dos Ferrari aqui nesta ultrapassagem. Mas, começando pela qualificação, temos a surpresa, Norris a fazer pole position. A McLaren já prometia upgrades e, efetivamente,
6: fosse
7: a verdade, sim, a Ferrari entrou para este fim de semana com um grande otimismo. E a verdade é que o carro da Ferrari aparentemente parecia calçar muito bem neste circuito. É um circuito que as retas não são muito longas, é um circuito com elevada carga de downforce e, portanto, a Ferrari tinha que fazer um bom resultado. Portanto, Norris qualifica-se na primeira posição, pole position, uma volta extraordinária. Hamilton fica a 12 milésimas e aqui começa a ser um bocadinho aquele descalabro do fim de semana da Ferrari, onde a qualificação não correu como se esperava. Na altura também usaram mais pneus do que queriam e depois na corrida já não tinham pneus novos. E portanto, lá está, Hamilton em segundo, Leclerc em terceiro, ainda um bocadinho longe do Hamilton, e efetivamente este ano o Hamilton está mais adaptado a este carro que o próprio Leclerc. Em quarto lugar, Antonelli, lá está, sempre contar com ele. Piastri em quinto, Verstappen em sexto, Russell em sétimo, oitavo Adjar.
6: Teve um problema na qualificação.
7: Sim, Russell também teve um problema na qualificação e efetivamente, lá está. Não tem estado tão bem nas últimas provas, mas também tem tido aquele azar. Aliás, mesmo em Spa, teve aquele incidente com o Hamilton, onde resultou mais uma penalização para o Hamilton, que podemos aqui comentar sempre se era ou não. Para mim é um incidente de corrida, mas efetivamente, aí também falando aqui de Russell, teve o azar da corrida e ficou fora praticamente na primeira volta.
6: Hamilton, que iria arrancar da primeira fila, tem um impeding ao Piastri e é penalizado.
7: Sim, lá está. Mas pronto, efetivamente o Hamilton não tem tido muita sorte. Alguma culpa dele, outra culpa de ninguém, porque são penalizações que surgem.
6: Que
7: e aqui culpa da equipa.
6: Aqui
7: a equipa tem que o avisar. Aliás, a equipa avisou, mas já tarde, como é lógico. E, portanto, avisar depois do carro passado já não vale. E, portanto, efetivamente, aqui a equipa falhou. E estes 5 segundos de penalização, ou melhor, esta grid penalty, acaba por ser completamente escusada. E, mais uma vez, dita o descalabro, ou melhor, aquilo que podia ter sido 1-2 de um Ferrari, ficou num resultado bastante aquém. Depois temos, então, a fechar o top 10 da qualificação, Lindblad e décimo Hülkenberg, com o seu Audi, que lá vai progredindo ao longo da época. Falando na corrida, João, a corrida, mais uma vez, esperava-se muito da Ferrari. A Ferrari parte macios, ou seja, claramente com aquele setup muito agressivo de querer passar para a frente na partida. Efetivamente, a Ferrari sabia que o ar limpo é muito importante neste circuito, sabia que tinha que passar mais para a frente possível na primeira volta, porque depois iria ser difícil. E a verdade é que não o conseguiu. Aliás, a corrida dos Ferrari, lá está, acaba o Leclerc, falha completamente o arranque, partiu de segundo, tinha mais que hipótese de passar para primeiro, vai para quarto, fica logo com o Hamilton atrás e, portanto, temos dois Ferraris com um setup agressivo de pneus macios atrás um do outro, e quarto e quinto.
6: E atrás do Verstappen,
7: que é um carro que, para além de ter um piloto que é muito difícil de ultrapassar, tem muita velocidade de ponta. E, portanto, tens a combinação perfeita para não conseguires passar durante a corrida toda. Ainda por cima num circuito como este. E, portanto, Norris... Sim, uma degradação anormal. Sim, e depois lá está, a nível também de pneus duros, as equipas não tinham muitas informações. E portanto houve ali alguma diferença. No início houve muita degradação, no final parece que conseguiu ficar um bocadinho mais estancado, com o carro mais leve. Mas efetivamente o circuito de Hungaroring é um circuito muito abrasivo, já por si só. E portanto é sempre difícil prever qualquer degradação. E portanto temos Norris a vencer a corrida, e bem, a grande surpresa. McLaren.
6: Piastri
7: teve azar, porque Piastri até à meio da prova era o grande candidato a vencer a corrida. Depois parece-me que a paragem não é muito bem conseguida, depois também sai um bocadinho ali no meio do trânsito e depois tem a infelicidade daquele choque com o Sainz, que efetivamente tem aqui alguma coisa tem que mudar, porque não podemos ter, e isto já não é a primeira vez que acontece, não podemos ter pilotos que estão a levar uma volta de avanço a comprometerem a corrida e o resultado de pilotos que vão à frente. Portanto, ou tem que haver aqui alguma coisa que mude as bandeiras, já vimos que não são, que não funcionam. Houve imensas bandeiras, João. E portanto aqui alguma coisa tem que mudar, porque senão isto, quer dizer, um piloto que está lá atrás compromete um campeonato sem qualquer importância e razão. Portanto, temos Norris a fazer uma corridaça e a conseguir ganhar no meio disto tudo também. Ganhou com 15 segundos de vantagem. Sim. Em segundo. Sim, definitivamente o ar limpo nesta pista é mesmo muito importante. Verstappen em segundo lugar, lá está, também faz uma excelente corrida, defendeu imenso, fez aquela ultrapassagem, que para mim foi a ultrapassagem do fim de semana, e que lhe dá, quer queiramos, quer não, por depois com o desenrolar, este pódio, esta segunda posição.
6: Hamilton ainda faz um undercut.
7: Sim, faz um undercut e depois, porque este segundo lugar podia facilmente ter sido um Ferrari.
6: Tirou no braço.
7: E portanto tirou no braço e não há nada a dizer. Verstappen mais uma vez demonstra que o carro pode não estar a 100%, mas o piloto está a 120%. E portanto, quando é assim, consegue sempre equilibrar um bocadinho e em pistas onde é este o caso, consegue equilibrar. Antonelli, lá está, depois de uma qualificação onde parecia que os Mercedes podiam estar um bocadinho mais aquém, acaba por carimbar um pódio. E portanto, no momento que interessa, e na verdade nós vamos dizer que é, os pontos são ao domingo, e é verdade, tu no sábado podes partir do último, mas se no domingo ganhares a corrida tens os 25 pontos. E Antonelli, lá está, em primeiro lugar do campeonato, ganha pontos ao seu rival direto neste momento, que é o Hamilton, e ganha pontos importantíssimos ao Russell, que tem o mesmo carro que ele. Depois temos quarto e quinto, Leclerc e Hamilton, lá está, como já estamos fartos de dizer.
6: Ainda consegue ultrapassar por 0,1 km/h.
7: É verdade, mais uma penalização para mim super, super polémica esta questão.
6: Foi tipo as do Mónaco.
7: É igualzinho, igual, João. E aliás, não foi o único piloto a ter esse problema, mas para os vistos foi o único a ser penalizado. Enfim, não sei o que é que se passa, João, a nível de regulamento, a nível de interpretação, mas estas penalizações por 0,1 na gíria já cheiram mal. Efetivamente, tem que haver aqui alguma coisa que não está. Não sei se terá a ver com a sincronização da equipa, se há sensores que não estão a medir corretamente, como foi no Mónaco. Isto tem que ser muito melhor esclarecido, porque efetivamente de 5 em 5 segundos o campeonato vai desenrolando e no final do ano são muitos pontos que ficam em causa e também tira o espetáculo de toda a prova. Depois temos Adjar em 6º, Russell em 7º, lá está, uma corrida um bocadinho mais ofuscada, mas lá vai pontuando. Depois Lawson em 8º, Hülkenberg em 9º e Lindblad a fechar os pontos. Atenção, João, que só os primeiros 7 pilotos é que não levaram uma volta de avanço. Sim. Porque a partir do 8º, todos eles levam mais do que uma volta de avanço.
6: É assustador, parece de Fórmula...
7: Sim, é mesmo Fórmula 1,5, como se costuma dizer, ou Fórmula 2 até. Depois temos desistência de Piastri. Infelicidade, tem ali um problema na gearbox, que pode ter sido mesmo com aquele toque do Sainz, nunca vamos saber, mas depois temos Pérez e Bottas a abandonar na Cadillac, sim, e isso já começa a ser uma, é basicamente a Cadillac só faz metade da corrida e arruma o carro. A nível de pontos, João, como é que nós estamos? Antonelli continua a brilhar e vai para férias em primeiro lugar com 50 pontos. Na verdade, estes 50 pontos são duas corridas, mas não nos podemos esquecer, e isto é um stat muito, muito engraçado, que é, se Hamilton ficasse sempre em segundo, portanto, correram 11 corridas desde o início do ano. Se Hamilton, faltam outras 11. Portanto, se Hamilton ficasse sempre em segundo lugar e o Antonelli em primeiro, cada corrida perderia 7 pontos, porque é 25, 18. Portanto, 11 vezes 7 dá 77. Portanto, significa que, mesmo que o Hamilton tivesse ficado em segundo lugar e o Antonelli em primeiro, mesmo assim está com um déficit menor do que se fossem essas as posições. Portanto, a Ferrari e o Hamilton não está assim tão longe. Efetivamente, continua com alguma desvantagem, mas...
6: Sim, principalmente mas, o motor, que é claro.
7: Mas, lá está, deixa-nos aqui... Sim. Aliás, eu acho que a estratégia neste fim de semana falhou muito. A Ferrari, claro. Lá está, o carro pode não ter desempenhado tão bem quanto esperavam, mas a estratégia falhou redondamente. Depois temos Russell em terceiro, que lá está, vai perdendo pontos, E neste momento já leva 59 pontos do colega de equipa. E portanto tem tido azar, mas eu acho que overall Antonelli tem sido melhor do que o colega de equipa. Leclerc vai se aproximando aos poucos, 138 Leclerc pontos. Quarto desde, lugar.
6: Portanto ele bate o Hamilton na Inglaterra, na Bélgica e na Hungria.
7: Sim, as últimas corridas têm sido melhores. Não porque eu acho que o Leclerc tenha sido melhor que o Hamilton nas três corridas, mas lá está. Depois, fruto das penalizações e de alguns azares, efetivamente no papel ganham mais pontos. Mas, aliás, dá para ver, tanto na qualificação o Hamilton bate redondamente, claro. Na corrida, mesmo arrancar de trás, bate redondamente e depois, fruto também do azar do desenrolar da corrida, ainda acaba atrás do Leclerc. Depois temos Norris em quinto lugar, 128 pontos, já quase a 100 do Antonelli, portanto será difícil, mas quem sabe a McLaren não embala.
6: O ano passado, sim, o Verstappen
7: vem de lá de trás.
6: Sim. 96,
7: sim. É isso, e é verdade. E a McLaren termina este grande prémio a fazer uma vitória, a dominar, e quem sabe não abre aqui leque para termos uma McLaren dominadora na segunda parte do campeonato. Verstappen, em sexto lugar do campeonato, já há 110 pontos, e aqui será um bocadinho difícil, não porque o Verstappen, para mim, sim, continua a ser o melhor piloto do pelotão, mas o carro, efetivamente, este ano não está lá. Piastri, em sétimo lugar. Adjar,
6: o melhor
7: dos outros, digamos. E, finalmente, a dar aqui algum equilíbrio no que toca aos carros Red Bull. Acho que, dos últimos anos, tem sido definitivamente o melhor colega de equipa que Verstappen poderia ter. Em nono, temos o Lawson. E depois, a fechar o top 10 de pontos, o Pierre Gasly, que lá vai acumulando um ou outro ponto, e por isso é importante. Também deixar aqui a ressalva, que Colapinto já leva 19 pontos em 12º lugar do campeonato. E portanto, João, estas são as contas. Agora vamos ficar até dia 21, onde já vamos ter os treinos livres até dia 21 de agosto, em Zandvoort. Portanto, aí o que é que podemos esperar a Zandvoort? Casa do Verstappen. Vamos ter que esperar mais alguns upgrades. Eu sei que a McLaren também é capaz de trazer mais alguns que agora... Lá está, por exemplo, a Ferrari lançou muito tudo mais no início e agora as outras também vão acabar por acompanhar. A McLaren, inclusive, traz uma ideia nova para a asa traseira, que já trouxe para este grande prémio, que pelos vistos surtiu efeito. A Ferrari também trouxe uma ideia, mas pelos vistos não foi o que esperavam. Portanto, Zandvoort, o que é que podemos esperar? Em tom de antecipação, João, é uma pista que também é muita downforce, não tem uma reta assim tão longa. E portanto, não sei, Mercedes para mim vai ser sempre o carro a bater este ano.
6: Pois.
7: E se pensarmos bem, neste momento no campeonato de construtores, João, a Mercedes leva 72 pontos de avanço sobre a Ferrari. E portanto, com este, se a McLaren se juntar a esta batalha pelos pontos, mais pontos estão a ser disputados. E portanto, a Mercedes, com esta vantagem que ganhou na primeira parte do campeonato, que mesmo assim não é nada por ela, mas com muitas equipas a disputar pontos, é difícil cortar esta vantagem. E, portanto, eu não sei se... Porque o Mercedes, para mim, vai continuar a ser um bom carro. Mesmo que não seja o primeiro em todas as provas, vai ser sempre o segundo ou o terceiro. E, portanto, vai ser difícil roubar este campeonato à Mercedes. No parte dos pilotos.

0: memórias porque é um circuito que eu gosto muito,
1: Sepang.
0: Sepang, Kuala Lumpur. É um circuito que eu gosto muito, é um circuito que vai sair de madrugada, muito provavelmente, ainda nem sequer vi o horário, mas muito provavelmente será sempre de madrugada. Gosto muito deste circuito, aliás, lembro-me de boas vitórias lá do Vettel. Quando saiu da Red Bull e foi para a Ferrari na altura, que também a Ferrari estava ali numa altura complicada e ele vence. E portanto é um circuito.
1: Olha, eu lembro-me de uma
0: Também
1: grande
0: lembro da
1: vitória.
0: mola que o Massa
1: Não,
0: levou.
1: isso foi na Hungria,
0: Ah,
1: filho.
0: foi na Hungria na
1: O
0: altura,
1: lembro-me
0: sim.
1: foi de uma vitória do Alonso na Ferrari com o Sérgio
0: Sim.
1: Pérez em segundo,
0: Pois é,
1: no
0: e eu também me
1: Sauber.
0: lembro. E o Sérgio Pérez também faz um
1: Um
0: pódio
1: pódio no Sauber.
0: na altura, não
1: Era um
0: era.
1: carro branco. Eu acho que
0: Não,
1: era o
0: mas
1: Sauber.
0: acho que não degenerou da Force India,
1: Sim,
0: inclusive,
1: sim, sim,
0: depois
1: sim.
0: da altura.
1: Sim.
0: Pronto, na altura fazem ali um super pódio.
1: Fogo.
0: E portanto, eu acho que é um circuito que, aliás, eu nem sequer. Acho que há circuitos bem piores no calendário.
1: Então há, claro que
0: E
1: há.
0: este foi retirado, mas efetivamente depois aí são outras sessões. E
1: Exatamente.
0: Las Vegas da vida vão sempre estar à frente de outros circuitos melhores, inclusive é Portimão. E pronto, João, é assim, vamos ter que esperar.
1: Depois, ainda não sabemos é. Lá está, estávamos a falar, portanto, depois do Bahrein, Malásia, vamos ter Singapura,
0: Sim.
1: Cota nos Estados Unidos,
0: Sim.
1: México, Brasil, Las Vegas e depois
0: Sim.
1: Qatar e Abu Dhabi.
0: Sim. Esse,
1: Fala-se
0: sim,
1: que
0: pode vir Portimão aqui
1: poderá
0: a.
1: vir Portimão
0: Sim.
1: e também se fala em Imola.
0: A Imola.
1: Vamos
0: Sim,
1: ver o
0: vamos ver.
1: que é
0: Lá
1: que.
0: está, será difícil de roubar esse lugar da Abu Dhabi, porque, como sabes, acho que a Abu Dhabi tem a maior avança para se manter no calendário.
1: Mas neste
0: No
1: momento se tem a
0: entanto,
1: zona.
0: a nível de conflitos, está agora abrangida por tudo
1: Claramente.
0: isto que se está a passar e, portanto, vamos ter que esperar. Sabemos que a Itália, a Ferrari vai trazer um novo upgrade do Aduo, que é esperado que tente aqui atenuar um bocadinho, até porque a Ferrari gostaria muito de ganhar frente aos tifosi. No entanto, não sei se não poderemos contar novamente com uma Mercedes ou até mesmo com a surpresa e ganhar um Red Bull com o Verstappen, onde o carro em velocidade de ponta é definitivamente o melhor.
1: Sem dúvida nenhuma. Cá estaremos para
0: Sim,
1: comentar.
0: é isso mesmo, João.
1: Hoje não temos cá o nosso especialista em MotoGP. Esse MotoGP vai começar mais cedo do que a Fórmula 1, mas tivemos aqui, e ainda não falámos nisso, um grande prémio na Alemanha, em Sachsenring, e Marc Márquez venceu as duas corridas. Augura foi segundo, Fernandes foi terceiro, eles que têm vindo muito bem. O Bezzeki não participou e neste momento. Estamos assim. Perdão, só dar aqui. Portanto, estamos neste momento em termos de campeonato, que é isso que interessa. Vamos ter no dia 7 de agosto a MotoGP de volta à Europa e portanto, a Silverstone. E estamos com Jorge Martin Aprilia, 208 pontos. Aiogura na Aprilia Trakhouse Satellite a 14 pontos apenas, 194. Marc Márquez a 18 pontos apenas, pelo que esteve longe, mas recuperou. E Bezzeki, que dominava, e como o Pedro várias vezes dizia aqui, que uma queda podia
0: Sim,
1: deitar a clube
0: dizia
1: por
0: mesmo muitas
1: terra,
0: vezes.
1: caiu várias vezes e está neste momento já em quarto lugar, a 22 pontos. E ainda temos em quinto um Fabio Di Giannantonio da Ducati VR46. Com 184, há apenas 24 pontos. Ou seja, os 5 primeiros estão separados por 24 pontos. O que não é nada. E que, portanto, dão aqui. Raul Fernandes vem a 49, Pedro Acosta a 60 e o Bagnaia já a 65. E o Alex Marques a 121. Portanto, aí já muito longe. Mas ainda temos muito campeonato. O calendário, neste momento, temos a Inglaterra, depois temos o Motorland Aragão, depois temos San Marino, Áustria. Portanto, andamos na Europa, depois Japão em outubro, Indonésia, Austrália, Malásia e depois fica a dúvida do Qatar, se vai haver ou não, e terminamos com Portugal e Valência no final de novembro. Portanto, ainda há muita corrida, muita prova e vamos ver se o Marc Márquez dá aqui mais uma vitória à Ducati ou se o Jorge Martin e o Bezzeki e o Ogura, atenção aqui a este Ogura. E era completamente fantástico que se este miúdo, que é de gelo japonês, conseguisse vencer aqui o campeonato com uma equipa tal como o Jorge Martin fez na altura com a Ducati, desta vez com uma Aprilia Satellite. Portanto, fiquem desse lado porque o campeonato de MotoGP promete ainda muita, muita luta e de facto vai ser aqui completamente a todo vapor esta segunda metade da temporada. Depois, dizer-vos ainda também que

0: vamos ter portanto, o IMSA no, em Road America, o Campeonato Norte-Americano de Endurance. Atenção à Porsche, que vai apresentar dois hard cars, digamos assim, a evocar as vitórias do antigamente 1970 e de 2009. Portanto, dois carros muito bonitos, do número 5 e o número 6. Dar uma notícia triste também, que infelizmente os incêndios estão a assolar toda a Europa e Portugal, Espanha, Itália e França. A Baja Aragão não se vai estar suspensa
1: Pois.
0: devido ao risco elevado de incêndios. Faz parte do campeonato do mundo de todo terreno, portanto, a prova de momento está totalmente suspensa. E, portanto, aqui muita força a todos os envolvidos
1: Sim,
0: e
1: e de lamentar
0: este
1: sempre este tipo
0: flagelo
1: de catástrofes.
0: acabe o mais depressa possível, porque é de facto
1: Sim, e nós
0: triste.
1: sabemos também, João, que o ano passado também sofremos
0: Tivemos
1: imenso. E,
0: aqui.
1: aliás, Portugal é sempre um país que, infelizmente, está sempre pronto a sofrer deste tipo de
0: É
1: coisas os
0: mesmo
1: anos todos.
0: uma
1: Começa a ser um
0: coisa.
1: bocado sazonal
0: Começa a
1: já.
0: ser sazonal e cheirar mal,
1: Sim,
0: digamos
1: é
0: assim.
1: isso mesmo.
0: Que é mesmo. Pronto, dizer ainda também que lá está, não percam este fim de semana o Rally Vinho da Madeira. Claramente vai ser a prova aqui
1: A destacar.
0: a destacar e que vai ser uma luta fantástica entre pilotos do Nacional e os que vêm convidados. Dizer ainda também que vamos ter o motor dos sonhos em Severo do Voga. É uma coisa diferente. Vai lá participar a nossa amiga Daniela Lopes e que de facto é, no fundo, aqui uma concentração turística com uma demonstração para.
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12: Aaron Copland, que nasceu em Brooklyn, no estado de Nova York, no dia 14 de novembro de 1900 e faleceu a 2 de dezembro de 1990, foi um compositor norte-americano e um talentoso pianista, que se tornou particularmente conhecido por trabalhos que refletem vários aspectos da vida na América. Conhecido nos Estados Unidos como decano dos compositores americanos, recebeu o Prémio Pulitzer de Música em 1945. A Sinfonia número 3 foi a última sinfonia do compositor norte-americano Aaron Copland. Foi composta entre 1944 e 1946 e a sua primeira apresentação ocorreu no dia 18 de outubro de 1946, interpretada pela Orquestra Sinfónica de Boston, sob a direção do maestro Sérgio Savitsky. Escrita no final da Segunda Guerra Mundial, é conhecida como a Sinfonia Americana por excelência, que funde o estilo distinto dos bailados norte-americanos, rodeo e outros, com a forma da sinfonia, que geralmente era uma forma musical dominante na Europa. A Fanfarra para o Homem Comum, uma peça que tinha sido composta por Copland em 1942, é usada como tema do quarto andamento. Vários fragmentos da fanfarra são também utilizados para material temático principal nos três primeiros andamentos. Em 1947, o maestro Leonard Bernstein, ao executar a Sinfonia número 3 de Copland em Israel, retirou cerca de 12 compassos do quarto andamento, sem o consentimento de Copland. Mais tarde, o compositor concordou com estes cortes, que foram incorporados na edição publicada em 1966. No entanto, em junho de 2015, foi publicada uma nova edição em que os cortes foram restaurados de acordo com o manuscrito original de 1946. De notar que a fanfarra do quarto andamento não é uma cópia direta da obra inicial, a fanfarra para o homem comum. Existem numerosas mudanças subtis, incluindo partes de percussão diferentes e uma nova introdução. O quarto andamento começa com um dueto de sopros. Vamos ouvir a Terceira Sinfonia, de Aaron Copland, interpretada pela Orquestra Sinfónica de Londres, sob a direção do maestro Michael Tilson Thomas.

Hoedown é um tipo de dança popular norte-americana associada especialmente com os americanos das zonas rurais ou do sudeste do país, particularmente a Appalachia. A Hoedown, mais famosa na música clássica, é a secção intitulada Hoedown do Bailado Rodeo de Aaron Copland, composto em 1942. A versão mais frequentemente ouvida é dos 4 episódios de dança do Rodeo que Copland extraiu do bailado logo após a estreia, que foram interpretados pela primeira vez em 1943 pela Orquestra Pops de Boston, dirigida por Arthur Fiedler. A Hoedown de Copland tornou-se ainda mais famosa com os anúncios de televisão dos produtores de carne bovina dos Estados Unidos. O bailado Rodeo, que teve a sua estreia em 1942, foi coreografado por Agnes DeMille. Vamos ouvir Hoedown, de Aaron Copland. Continuamos com a interpretação da Orquestra Sinfónica de Londres, dirigida pelo maestro Michael Tilson Thomas.

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